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4: 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Esse é o West Show da Noite, a sua atração semanal de segunda a sexta-feira, das 20 até as 23 horas, com bastante música boa e a interação do amigo ouvinte desde o ano de 2025. E temos bastante participação hoje, é sexta-feira, né, início de mês, né, pessoal tá se ajeitando aí, tá se preparando pro fim de semana e vai ser um fim de semana diferente, né? Então, o pessoal quer música, quer diversão, quer alegria. Entre eles, o Valmor Kellen, de Mondaí, que ele tá querendo ouvir o Alfaiate com o Sangue Latino, o Hildo e a Marise Hoffman, de Doutor Maurício Cardoso, Rio Grande do Sul. Ele quer ouvir a música de Júlio César, Tu, e também tem ainda o Claudir de Romelândia, que ele quer ouvir Noite de Verão com a banda Barbarella. Então agora com você, Sangue Latino, Júlio César e Barbarella.

0: De 1992, Barbarella com Noite de Verão, Tu com Júlio César e o Alfaiate com Sangue Latino. 21 horas e 15 minutos, hora certa para a Loja Baques. 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
0: Muito bem, então, atendendo mais participação, tem o Almiro Borchardt de linha Soledade Tapiranga, que está pedindo uma dos atuais, eu duvido, inclusive o aniversariante dele é o Almiro Borchardt, ou melhor, o Alvino Borchardt, que daqui a pouco já vamos mandar uma música de aniversário pra ele. Tem o Anadir dos Santos, que está pedindo Não Brinque com a Paixão, e de Paulo e Paulino, e também Loirinha Querida com Musical Energia. E também tem áudio do ouvinte aqui. Boa noite.
3: Boa noite. Como é que tá, locutor? Tudo certo? Aqui é o Carlão da Gaia, de Santo Antônio, Itapiranga. Eu queria uma música bem bonita aí, ó. Bem antiga. Pode ser de Gil e Zalo. Bem antiga. Ou também pode ser de Lourenço e Lourival. Acho que de Lourenço e Lourival é bem melhor. Tá bom? Se for atendido, agradeço. Tá bom, programação.
0: Obrigado, seu Carlão. Bom fim de semana. Então vamos com Zilizalo, que eu peguei aqui uma bem boa, lá de 1971, Mensagem de Amor. Então agora com vocês os atuais, na sequência de Paulo e Paulino, Musical Energia e Zilizalo.

0: De 1971, mensagem de amor com Zilo e Zalo, loirinha querida com musical energia, não brinque com a paixão com Di Paulo e Paulino, e eu duvido com os atuais. Confira a hora certa. 21 horas e 31 minutos.
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0: Temos mais áudio para rodar aqui, inclusive o Carlos Henrique tá de volta. Boa noite mais uma vez, de novo aí.
4: Boa noite, Fernando, de novo. Outra vez. Aí tu manda. Que lindo dia hoje. Pode ser? Estamos olhando futebol. 1-1. Atlético e São Paulo. Beleza?
0: Beleza, então vamos rodar sim. Que lindo dia hoje com os Montanari. Também tem a Lisa Blucher de Maravilha, que ela está mandando seus parabéns pro Alvino Borscheid, que está completando 81 anos. Ela pediu uma música em alemão, né? De feliz aniversário. Então vai ser Glückliche Geburtstag com os Três Chirus. E também tem o Ademar Roberto Trindade de Frederico Westphalen, que pediu Shot Puladinho, Adeus Mariana e o Shot da Moreninha com a Super Banda Canecos. Então agora com vocês, Super Banda Canecos e na sequência os Três Chirus e os Montanari.
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0: de 1970, que lindo dia hoje com os Montanari, Glicks Geburtstag com os Três Chirus e Shot Puladinho, Adeus Mariana e Shot da Moreninha com a Super Banda Canecos. 21 horas e 45 minutos, hora certa para a Loja Baques. 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
0: E as participações não param. Tem mais áudio pra ajudar aqui?
9: Boa noite, amigos da 94.5 FM aí de Ipurã do Oeste. E o pessoal aqui de Esperança do Sul, Rio Grande do Sul, também desejo ouvir um pouco mais de música aí de vocês. Alma Nova, Vem Dançar. E um pouquinho mais dos atuais, Barco Azul.
0: Beleza, então. Esse aí é o Diego Fernando Glink, de Esperança do Sul, Rio Grande do Sul, que quer ouvir Vem Dançar com a Alma Nova e Rio Azul com os atuais. Tem o Paulo Bavaresco na sintonia do programa.
10: Boa noite, locutor. Tudo certo? Chegou o final de semana. Bom final de semana para todos. Manda a próxima música. É segunda-feira. Continua com esse programa maravilhoso.
0: Valeu, obrigado, Paulo. Bom fim de semana diferenciado de eleição pra você e pra todos nós, né? E também tem mais áudio aqui.
11: O Valdir Bolfa tá aqui lembrando que tá com o Baitaca no fundo da grota.
0: Do fundo da grota, com o Baitaca. Também vamos rodar essa aí, seu Valdir. Então agora com vocês a Alma Nova, os atuais e também o Baitaca.

0: de 2001, do fundo da grota com o Baitaca e Rio Azul com os atuais e Vem Dançar com a Alma Nova. Confira a hora certa. 21 horas e 59 minutos.
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Ok, então agora são 22 horas e 3 minutos. Vamos continuando então com o nosso West Show da noite até as 23 horas. Fernando Kaiser fazendo companhia contigo nesta noite de sexta-feira, 2 de outubro de 2026. E para você participar conosco, é só você ligar no 3634-1440 ou no 9188-1715. Eu tenho aqui um ouvinte que pediu Amor da Minha Vida com Sidney Lima, ele que oferece pra sua esposa, né? Então vamos rodar essa música aí do Sidney Lima. Também tem a Marli Diesel de Linha Nova Estrela, Rabutã, lá do meio oeste catarinense, ela que quer ouvir uma música do México Brás. Então vamos tocar aí a Paloma Blanca de 1976. E também seu Romildo Reisner, lá de Capão da Canoa, Rio Grande do Sul. Ele que quer ouvir a música Festa da Colônia com o musical União e oferece também pro pessoal de Romelândia, que com certeza está na escuta do programa. Valeu então, vamos rodar aí. Pessoal da Reisner Refrigeração mandando música pro pessoal de Romelândia, Santa Catarina. Então agora com vocês, Amor da Minha Vida com Sidney Lima, México Brás com Paloma Blanca e Festa da Colônia com Novo Musical União.

Muito bem, essa aí foi a Festa da Colônia, que na verdade foi com a banda Horizonte, pois, ou melhor, Musical Horizonte. Eu não encontrei nenhuma música desse nome com o Musical União, mas enfim. Também tivemos Paloma Blanca com México Brás e também Sidney Lima com Amor da Minha Vida. Selma Guedes de Maravilha está pedindo mais uma dos progressistas, que é Flor de Maçã, vamos rodar agora. E também o Ademar Roberto Trindade, ele está querendo ouvir Alagados com Paralamas do sucesso de 1986. Daí também teremos ainda na sequência, depois dos Paralamas do Sucesso e os Progressistas, Os Mensageiros com Linda Campina e Rainha Musical Morena Dá um Jeito. Então agora com vocês, os Paralamas do Sucesso.

0: de 1999, Morena dá um jeito com Rainha Musical, Linda Campina com os Mensageiros, Flor de Maçã com os Progressistas e Alagados com Paralamas do Sucesso. Confira a hora certa. 22 horas e 30 minutos.
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Ok, então, agora são 22 horas e 33 minutos, ainda restam 27 minutos para o término do programa West Show da Noite, mas ainda dá tempo de você pedir a sua música no 3634-1440 ou no 9188-1715. E é como o Dirson Stout de Missal Paraná lhe fez aqui, ele que tá querendo ouvir Jean Giovanni, Olha Amor. E daí na sequência também teremos os atuais com a Bela Loirinha, Just a Kiss Madalena com os Cometas e também Dama da Noite com Ramal 5. Então agora com vocês, Jean Giovanni, Olha Amor.

Just a Kiss Madalena com os Cometas, Bela Loirinha com os Atuais e também Jean Giovanni, Olha Amor. E é dessa maneira que nós vamos encerrando o nosso West Show da noite. Eu quero agradecer a todos os ouvintes que estiveram conosco nesta noite de sexta-feira, 2 de outubro de 2026. E a participação do Amigo 20 retorna amanhã, às 5 horas, com o programa Bom Dia Oeste, apresentado por Vilmar de Souza. Às 8 horas teremos o programa especial das eleições 2026. E daí, finalmente, às 1h40 da tarde, nós teremos Paulo Simich apresentando o Sábado em Festa. E eu estarei de volta, gente, no domingo. É isso mesmo, neste domingo, dia 4 agora, fazendo parte da cobertura da eleição presidencial de 2026. E o programa OS Show da Noite estará de volta na segunda que vem, dia 6 de outubro, dia 6 de outubro de 2026, às 20 horas, logo após a Voz do Brasil, tá certo? Então, pra fechar com as últimas, Cerveja com Leandro e Leonardo, Casaco de Pele com Tony D'Amito e pra fechar com a música internacional de Dire Straits, So Far Away, de 1985. E era por isso, e assim vamos encerrando o nosso West Show da noite, né? Mais uma vez eu quero agradecer a todos e desejo a todos um excelente final de semana. Também desejo ao mesmo tempo que todos tenhamos uma excelente eleição no próximo domingo, que possamos votar nos candidatos onde a gente mais consegue se identificar de acordo com as nossas convicções, visões de mundo, né? E nossa opinião, né? Votar consciente, o voto consciente, ele faz a diferença para todos nós termos um país, um Brasil melhor, tá certo? Então, gente, mais uma vez, muito obrigado e mais uma vez, bom fim de semana, boa eleição para todos, fiquem com Deus e até domingo que vem. Tchau, tchau!

0: 10:59.
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0: 11:59.
1: O sábado chegou e o fim de semana está começando. E ao mesmo tempo também está começando o Madrugadão da Oeste deste sábado. Você que está ligado conosco, continue com nós porque vai ter bastante música boa até às 5 horas a partir de agora. 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

É o Madrugadão da Oeste deste sábado, vamos entrando no embalo do fim de semana com bastante sucesso, com bastante música boa, especialmente selecionada pra você curtir, tá certo? Então, vamos que vamos!

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0: Você que tá ligado na programação da West FM, madrugada de sábado, e aqui a música não para, muita alegria, muita descontração, muita música boa pra você na madrugada do seu sabadão. É muita música especial, a música de banda, as músicas antigas, as músicas que fazem sucesso no momento, rodam por aqui na madrugada da Oeste.
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muito bom dia a você que acabou de ligar o rádio, está sintonizado na 94,5 Rádio Oeste FM de Porã do Oeste, Santa Catarina, e este é o Madrugadão da Oeste deste sábado, com muita música boa até às 5 da manhã.

É isso daí, o Oeste FM 94,5, 24 horas por dia no ar para levar sempre alegria para você. Estamos em mais um sábado, mais um final de semana começando e a programação da Oeste segue. É o Madrugadão da Oeste que segue até as 5 da manhã. Para você que está conosco, talvez aí não conseguiu pegar no sono, resolveu aí fazer algum serviço, até ligou o rádio, né, para fazer aquela companhia nessa madrugada. É muito bem, né? Siga com a gente. Para você, amigo caminhoneiro que sempre trabalha pela madrugada, sempre leva a gente na carona, siga com a gente. Se tiver neblina, vá mais devagar com certeza. Não só para os caminhoneiros, para você que também tá de carro, tá pelas estradas aqui de nossa região, siga com a gente. Muita música boa sempre tem por aqui.

Oeste FM 94,5, né? O melhor da música, as bandas, o sertanejo, a música gaúcha, né? Tem música alemã, tem italiana também na nossa programação do dia a dia. E aliás, no amanhecer, a partir das 5 tem aí a programação do Bom Dia Oeste, né? Tem também aí no seu sabadão, logo mais aí, o Sábado Alegre, tem o Sábado em Festa também, né? Então, é uma programação bem variada, tem um misturadão também no final da tarde, tem Nossa Terra, Nossa Gente, é a programação do sábado, sempre nota 10 que você curte com a gente aqui, tá? Vamos com mais boa música.

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94,5 no amanhecer do seu sábado, trazendo sucessos diversos para você que se liga na gente, né? Que você tenha um excelente final de semana. Fique com a gente, porque aqui a música não para. Até às 5 da manhã é só música. Vamos que vamos!

0: 4:32.
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0: Agora 5 em ponto, bom dia pra você.
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0: Ok, então bom dia pra você. 5 em ponto quer dizer ali, né? Faltava 3 minutinhos pra 5, mas tudo bem. Bom dia. Bom sábado, hoje dia 3 de outubro. E a partir daqui começa pra você o Bom Dia Oeste na 94.
1: Gostosa de ouvir.
0: Pois é, gostosa de ouvir, uma boa manhã do sábado pra você.
1: Você
0: que já tá aí preparando seu café, né? Tá aí com certeza já cevando mate. E a partir de agora vai curtir a partir daqui, né? O Bom Dia Oeste, mais uma edição pra você do sábado. 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Com certeza você na companhia da gente por aqui, né? Liga, participa, fala comigo, 3634-1440.
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0: Pois é, 94,5. Eu sou o Vilmar de Souza e te acompanho até pelo menos aí às 6h30 da manhã, né? Pra rodar tua música, o teu recado, a tua participação, enfim, na 94.

Pois então, amanhã do sábado, temperatura de 11 graus, a umidade relativa do ar de 68%. Não tem previsão de chuva, não, né? Então tá tudo certo, tudo bem. Você aqui na companhia da Rádio Oeste FM. Eu vou trazer uma música que é lançamento da Pop Sul, né? E é a música do Caramelo, né? Vai todo mundo embora. E. Opa, peraí um pouquinho, tem que voltar aqui, né? É, que é o seguinte, então vai todo mundo embora e fica só eu e o Caramelo no bar. No bar. Bom dia pra você.

0: É pra você, música boa na Oeste, terceira dimensão, no caminho do meu coração. Também teve o Renascer do Paraguai, Rosa Branca, ainda Edu e Adão, pedido do ouvinte, saudade de Guarapuava. Ainda o Alex Dias, de Vestido Colorado pra você. E o Caramelo, que iniciou a programação com Pop Sul, música nova. Foi todo mundo embora, ficou só eu e o Caramelo no bar. Bom dia pra você. Agora 5:15.
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0: Pois é, Peperi, bom dia pra você amanhã do sábado, dia 3 de outubro, e você aqui na Rádio Oeste FM curtindo Bom Dia Oeste, até pelo menos 6:30 da manhã, eu rodo e a tua música, você liga e participa. 94,5. 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Quem mais tá por aqui para fazer companhia pra gente? 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Bom, aqui, deixa eu ver, muita gente na companhia, né? Então, aí na companhia, o Hilário Buesen, bom dia, toca Edu e Adão, saudades de Guarapuaba. Tá tocado, tá rodado aí, Hilário, obrigado pela companhia. É, Itapiranga, né? O Hilário Riquia. É, também o Carlos Henrique pediu aí música pelo Zap também. Alô, Carlos, bom dia.
2: Bom dia, bom dia.
0: Bom dia.
2: Aí, sabadô?
0: É, sabadô, né?
2: Aí tu manda. Ah. Manda Arena Seja, Paraguai. Rosa certo. Branca, pode ser.
0: Certo.
2: Bom claro fim de semana.
0: Pode. Já até rodei pra você, Carlos. Obrigado pela companhia, Carlos. Abraço. Também a Selma Guedes de Maravilha. Selma, bom dia, Vilmar. Duas músicas, Uma Lágrima no Olhar do Vanderlei Rodrigo e também Gustavo Lima, Retrovisor. Baita música, né? Já tá aqui na ponta da agulha pra você, tá bom? Selma Guedes, Maravilha. Também o Otávio Vaz.
3: Bom dia, bom dia. Bom aqui dia. É o Otávio Vaz.
0: Otávio.
3: Quero pedir uma música dos Atuais.
0: Tá certo.
3: A morena dos olhos negros.
0: Tá, já.
3: E um ótimo sábado pra já, todos nós.
0: Já tá aqui na ponta do agulha, então, vai rodar. E a participação também do Galinho aí, do Otávio Vaz também, né? Alô, Vanderlei Conflats.
4: Oi, Santinho de Pescoço Caixara, pede uma do Trio Parada.
0: Ah, Santinho de Caixara, já tá rodando aqui, já vai rodar então. E então aí o Santinho de Caixara oferecendo pro Nelson, né? Vai rodar daqui a pouquinho, sim. Bom dia pra você. Pois é, bom dia então. Você na companhia do 94. Tá acompanhando por aqui a mais uma edição do Bom Dia Oeste pra você até às 6:30 da

0: começando, né, a amanhecer aqui, e você aqui na companhia da Rádio Oeste, seja bem-vindo sempre, tá na boa, tá na 94 e curtindo por aqui a tua música.
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0: Na 94.
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0: Ok, então pedido do ouvinte pra você, música bonita.
3: Gratidão.
0: Pedido do ouvinte.
3: Meu coração.
0: Gustavo Lima, Retrovisor. Bom dia pra você.

0: hoje. Pra você então, mais uma música do Eldo.
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0: O Eldo aqui de Santa Helena, né? Pediu. Oswaldir e Carlos Magrão na Oeste. Orgulho de ser gaúcho. Bom dia pra você, tá na boa, tá na 94. Muita música pra você aqui, você liga, participa 3634-1440. Bom dia. Agora 5h30.
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0: Ok, então bom dia pra você da manhã do sábado 3 de outubro. E você aqui na companhia da Rádio Oeste, tá na boa, tá na 94, em casa, no carro, tá trabalhando, tá aqui, ó.
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0: Pois é, 94,5, uma boa manhã pra você. Tá aí, né, na companhia da gente, tá em casa, tá no carro, tá trabalhando, tá na estrada também, né? Obrigado pela carona aí você. 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Quem mais tá por aqui na companhia? Deixa eu abrir aqui para ver. O Mário Petri. É bom dia. Os velhos das construção colhem indo nas composteiras em Vale Pio terminar um reboco e fazer massa fina. Um abraço a todos. Bom sábado. Obrigado. A Maria Petri, né? Obrigado, Maria Petri. Manda para mim o nome do pessoal aí para que eu possa homenagear e me conta aí qual é a música que vocês querem ouvir, tá bom? Que eu já rodo, dou um jeitinho de rodar para vocês, tá certo? Também que a companhia do VR mandou mensagem de áudio, vamos ver aqui.
5: Oi, bom dia, bom dia. Abraço, Curti, banda União, quem pede a VR. Ô, meu amigo, a equipe VR tem laranja à venda, direto do pé, laranja fresca, sim. Veneno, sim. Aditivo químico.
0: Ah, tá certo. O VR tá dizendo aqui que ele tem laranja para vender, é isso que eu tô entendendo, né? Direto do pé. O telefone dele é o 4991464393, tá bom? Então tá, o VR tem laranja pra vender aí. Deixa eu ver quem mais por aqui. Adriana pede música pra Gabriela, Andressa, Vanessa, Regina e pediu aí, disse Rick Renner, ela é demais, também Roupa Nova, Força do Amor, tá certo? Então tá, obrigado pela companhia e vou lembrando você que você liga, participa. Ah, tá, tem aqui também o meu amigo, o Hilário Schneider, né? Que pediu aí música do Corpo e Alma, a Carolina, o Baitaca também aí, Nossa Senhora Aparecida e o empresário que mandou um recado aí pro Orley, né? Que tá esperando aquela visita prometida há 10 anos atrás. Então tá, né, Orley? Vai lá, cumpre a tua promessa com o Hilário aí. Bom dia pra você. Pois é, muito bem, então amanhã do sábado pra você, dia 3 de outubro, você na boa, na companhia da Rádio HFM, tá aí em casa, né? Cevando o teu mate, ou tá de repente passando aquele cafezinho, aquele cheiro de café gostoso na manhã.
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0: É, tá aqui no 94,5 pra você, a tua música, o teu recado especial, e você, não esquece, liga, participa, fala comigo, 3634-1440, aqui na 94.

Aí, antes de entrar no ar, eu vou mandar também aí um abraço pro meu amigo Ricardo Gaúcho, né, que tá em Uberlândia. É, vou ler a primeira mensagem que ele mandou e depois eu leio a outra, tá? E ser verdadeiro nem sempre é fácil. Às vezes, escolher a sinceridade significa desagradar alguém, perder pessoas ou seguir caminhos que nem todos vão entender. Mas existe algo que não tem preço: deitar a cabeça no travesseiro e saber que você não precisou fingir, não precisou mentir e também nem passar por cima de ninguém e nem dos seus princípios para ser aceito. O preço de ser verdadeiro pode ser alto, mas a paz de ter a consciência limpa vale cada escolha. Um bom sábado a todos e um bom final de semana é o recado do Ricardo Gaúcho de Uberlândia para você.

0: 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Ela é Rick Renner. Música de sucesso da dupla, né? Pena que se foi o Rick, né? Mas também teve trio Parada Dura por aqui, Aceita Que Dói Menos, com a Marília Mendonça pra você, Dois Pesos. Na 94, bom dia pra você. Agora 5h45.
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0: Pois é, Peperi, bom dia pra você na companhia da 94, tá na boa? Tá aqui na Oeste curtindo por aqui. Bom dia, Oeste, pra você na manhã do sábado, dia 3 de outubro. 94,5 pra você. 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Na companhia, deixa eu ver, tá por aqui o meu amigo Paulo Bavaresco, bom dia para vocês todos, também uma boa música para todos os ouvintes. Tá certo, Paulo Bavaresco, que é de Belmonte, né? Bairro Bela União. Obrigado, Paulo. Um abraço. A companhia também do Valdir Espanhol. É, bom dia, Roda, com Danube Azul, a paixão nasce de um olhar. Claro que o Roda já tá aqui na ponta da agulha para ser rodado, tá certo? Também o Valdir Schirman. Alô, Valdir, bom dia. Tudo bem, Valdir? Como é que tá você?
2: Bom dia. Vai chover hoje? Que hora que vai começar a chover?
0: Ô Valdir, não tem previsão de chuva não, viu? Não tem nenhuma previsão. A propósito, a temperatura é 19 graus, a umidade relativa do ar 69%. Pois é, bom amanhã do sábado pra você, tá na boa, tá na Oeste. E você que tá aí se preparando pra trabalhar, né? Tá se arrumando aí, tomando café, ou de repente tá cevando o teu chima. 94,5. É, essa é a sugestão, 94,5. Se estiver saindo, bota lá no aplicativo, continua escutando, né, a 94 até chegar no trabalho. Bom dia pra você. 94,5.

Pois é, na Oeste é muito melhor sempre. Tá chegando pra você o Rainha Musical e a moça do supermercado. Bom dia pra você.

sucesso do Roupa Nova. A Força do Amor também teve por aqui o Corpo e Alma, a Carolina. E pra você na companhia, o sucesso também do Rainha Musical, a Moça do Supermercado. Sei que o amor nos as asas. Linda demais, né? Pra você, Roupa Nova pra matar saudade no Bom Dia Oeste pra você.

0: agora 6 em ponto.
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0: Pois é, bom dia pra você, amanhã do sábado, dia 3 de outubro. Já tá amanhecendo, né? Você na companhia da
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0: É, da 94,5. Bom dia pra você. 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Tá certo? Na companhia, quem tá por aqui na companhia, deixa eu ver, o Valdir Schirmer, já mandei lá o recado, né? Também o Edeu mandou mensagem aqui, sábado, que a paz de Deus acompanhe você em cada momento desse dia. Bom dia, feliz fim de semana. E o Edeu, de Brusque, né? Diz assim, bom dia, toca pra nós aí, velha porteira, tomando chimarrão aqui e ouvindo a poderosa Oeste, kkk. Obrigado, Edeu, grande abraço e um abençoado final de semana para todos nós, completa aí o Edeu. Edeu, olha só, eu tenho aqui essa música com Chico Rei Paraná, tem com o Lourenço e Lorival e também tem com... os mais conhecidos, né? César e Paulinho. E com os Bertucci, escolhe aí, diz pra mim que qual delas você quer que eu rodo pra você daqui a pouquinho mais na sequência, tá bom? E você então na companhia, tá em casa já preparando pra sair pro trabalho, né? Agora são 6:05 e lembrando você que, tem uma mensagem especial aqui, quer dizer, não é mensagem especial, não é mensagem na verdade, né? É uma informação. Então, recebemos agora pouco tempo, né? Do pessoal aí da Navegação Porto Feliz, que olha, pode avisar que amanhã, que hoje no caso, né? A travessia da balsa começa às 7 da manhã. Então aí pessoal de Mondaí, né? Pessoal da região aí que faz uso da balsa, então a travessia da balsa por Mondaí, então já pode contar que a balsa retoma aí a navegação a partir das 7 horas da manhã de hoje. Então, o recado aí é da própria navegação Porto Feliz. O nosso amigo lá, o sócio proprietário Guilherme da Balsa de Mondaí, então informando que retoma aí os trabalhos a partir de hoje de manhã. Então tá, deu tempo, Lourenço e Lourival, que o Edeu pediu aqui, e já vamos colocar no ponto pra rodar, né? E você na companhia, muito bom dia, tá na boa, tá aqui na 94. Pois é, muito bem, então, o tempo por enquanto parcialmente nublado, sem previsão de chuva, a temperatura 20 graus, a umidade relativa do ar de 70%. 94,5. É 94,5, uma boa manhã do sábado para você, dia 3 de outubro. E com certeza a tua companhia aqui tá se preparando para ir pro trabalho, tá em casa, tá tomando o teu chima, né? Café. Gostosa de ouvir. É, tá na gostosa do teu FM.

Muito melhor pro meu amigo Edil, a esposa que estão aí em Brusque. Ah, velha porteira, Lourenço e Lourival na Oeste, bom dia. Tá na boa, tá na 94.

0: só música boa pra você, né? Música pedida por Valdir Espanhol. É da Nube Azul, A Paixão Nasce de Onde É. Também teve o Lourenço Lorival, Velha Porteira, pedido do Edeu de Brusque pra você na companhia da 94. Agora 6:14.
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5: Ok, então bom dia pra você da manhã do sábado, dia 3 de outubro, tá na boa, tá aqui na 94, curtindo por aqui o Bom Dia Oeste pra você com a tua música e teu recado especial na melhor do teu FM. 94,5. É 94,5. E você aqui na companhia da melhor do teu FM. 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Na companhia, deixa eu ver aqui quem tá, a Marlene Lazzarotto, é isso? Bom dia, quero ouvir a música, a banda São Livre, não, Marlene Lazzarotto, um abraço para vocês, estou ouvindo o seu programa. Não entendi aqui, Marlene, a banda São Livre, não, ainda não. Tá, eu vou tentar achar aqui, eu acho que é isso, né? Banda Som Livre, não ainda, é isso? Tá, eu vou tentar achar aqui, e obrigado Marlene pela companhia, Marlene Lazzarotto, conta pra mim Marlene, de qual cidade você é, tá bom? Que daqui a pouquinho quero mandar, inclusive, um alô pra tua cidade aí, tá bom? E você não esquece não que, então, você liga, participa, fala comigo aí no 3634-1440 e pede a tua música por aqui, também pelo Zap Zap, é o 4999188-1715.
6: Pô,
5: Pois é, então, muito bom dia pra você da manhã do sábado, dia 3 de outubro, tempo bom, né? Já amanheceu, tempo bom, céu claro, temperatura 20 graus, a umidade relativa do ar 69%. É 94,5 para você, uma ótima manhã, bom final de semana para você que tá descansando, né? Para quem tá saindo do trabalho pro trabalho agora, bom trabalho para você. E para quem tá na estrada, boa viagem para você. Obrigado pela carona, tá aí na região.
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0: É, pra você na Oeste, música linda demais do Som Livre. Não adianta pedido da Marlene Lazzarotto. Tá na companhia, obrigado Marlene pela companhia.
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0: E também teve por aqui o Terceira Dimensão, um pedacinho do meu coração aí na companhia da 94. Bom dia pra você que tá em casa, no carro, tá trabalhando. Tá por aqui na 94, bom dia pra você. Agora 6:28.
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0: Ok, então bom dia pra você do sábado, dia 3 de outubro. Então, deixa eu lembrar você que a gente tá ficando por aqui, né? Mais uma edição aí do Bom Dia Oeste pra você do sábado. Então, amanhã temos eleições, né? Muita responsabilidade na mão, né? E com certeza você tem aí um bom final de semana, que você aí tem um final de semana bacana, né? E eu vou lembrar que a força até aqui foi, né? 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Eu tô ficando por aqui, então daqui a pouquinho mais tem pra você o programa da Fecoagro, depois logo mais às 7 da manhã tem aí o RPN, muita informação pra você. E depois logo mais aí a partir das 8 da manhã segue a programação.
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0: Você tendo aí muita informação através da rede Peperi em relação às eleições 2026. E com certeza eu volto contigo aí na segunda-feira, a partir das 16h30, trazendo mais uma edição da segunda parte do Oeste Show da Tarde pra você. Claro que é sempre muito melhor, então aí deixo ainda o pedido da Hilda Pavani pras amigas, pediu a Pombinha Branca. Do Gilberto Gilmar. Bom dia, bom final de semana pra você. Até segunda.

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1: Entra no ar pela rede de comunicação cooperativista o informativo agropecuário da FECOAGRO, Federação das Cooperativas Agropecuárias do Estado de Santa Catarina.
3: Alô, amigos do sul do Brasil. Eu sou o René Roberto e essas são as principais manchetes da semana. Presidente da Aurora critica a falta de infraestrutura rodoviária em Santa Catarina para atender a logística das agroindústrias. Federação FAESC diz que nova lei do seguro rural amplia segurança jurídica e traz previsibilidade aos produtores. Mercado da soja apresenta recuo e exportações de milho perderam força no Brasil. Eleições 2026, o voto como exercício da cidadania. E ainda teremos o Boletim do Agro, direto de Brasília, e o comentário da semana com Ivan Ramos. Este comentário na íntegra, o Boletim do Agro e essas notícias logo após a nossa mensagem cooperativista.
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Analise o cenário atual e reflita sobre o que considera melhor para Santa Catarina e para o Brasil. Para presidente da República, governadores e senadores, vote naqueles que julgar mais competentes e honestos. Para deputados federais e estaduais, informe-se sobre os candidatos e suas propostas. O setor agropecuário e cooperativista de Santa Catarina conta com diferentes candidaturas ligadas ao segmento. Busque informações nas cooperativas e nas entidades representativas do agro. O exercício da cidadania é importante para o Estado e para o país. Não pense apenas no presente. Pense também nas próximas gerações, nos seus filhos, seus netos, que farão parte do futuro do Brasil.

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1: O presidente da Aurora Copa, Nevor Canton, espera que os novos governantes que estão sendo eleitos nesse final de semana dispensem mais atenção à infraestrutura logística de Santa Catarina. Ele diz que as agroindústrias estão sofrendo com os altos custos dos transportes, tanto nas rodovias como pela falta de ferrovias. Nevor Canton cita a necessidade de duplicação da BR-282 para desafogar o trânsito da produção, que precisa chegar nos portos e nos centros consumidores, e que se pense o mais rápido possível numa ferrovia para trazer insumo agrícola, ou seja, o milho, do centro-oeste para a produção de ração e produção de proteína nas agroindústrias catarinenses.
2: Obviamente que temos que fazer referência à BR-282, que é a via mais utilizada intensamente no transporte de cargas, em especial, que do oeste vão para os portos catarinenses e que os volumes são crescentes de ano a ano. Mas acreditamos que sabemos de lidar com o tempo, mas ele já vem se arrastando, eu diria que há décadas, sem que as soluções sejam as adequadas, especialmente no que toca às rodovias federais. No que toca à questão ferrovias, é uma questão vital para a sobrevivência ou a manutenção do parque agroindustrial do oeste catarinense. O maior polo de produção de proteína animal do Brasil está no oeste catarinense. No entanto, nós passamos a sentir na pele o custo de produção que se altera violentamente e que nos leva à perda da competitividade. E uma ferrovia certamente que traria o grão para ser transformado em proteína animal dos centros produtores de grãos, já que o Santa Catarina é deficitária nesse aspecto, seria uma grande contribuição. Daria fôlego, daria vida nova ao Parque Fabril Agroindustrial do Oeste Catarinense. Nós ainda temos esperança, e a época agora, às vésperas de uma nova eleição, onde elegemos nossos representantes para defender os interesses catarinenses, especialmente junto ao governo federal, que nós possamos contar com a sensibilidade da classe política, algo que até aqui se tem parcialmente. Horas, uns dão os nossos pleitos como bandeiras, outros não o fazem. Enquanto faltar essa unidade, nós teremos dificuldades de conquistarmos. Hoje nós já estamos conscientes que obras como a duplicação da BR-282 só vai acontecer se houver, de fato, uma participação da iniciativa privada. E nós passamos a nos filiar a essa linha de pensamento, já que os planos do governo federal, primeiro, não existem, e segundo, os recursos são consumidos na forma de despesas, restando migalhas para investimentos neste Brasil continental. Então, melhor ter a rodovia em condições de uso, pagando um pouco por isso, porque obviamente ela será pedagiada, caso assim vier a ser convencionado, e aí nós poderemos pensar num desenvolvimento da nossa região para o longo prazo.
1: Esse foi o presidente da Aurora Copi, Nevor Canton. E a seguir, logo após a nossa mensagem cooperativista, as notícias da semana do Senar.
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1: A Federação da Agricultura e Pecuária do Estado de Santa Catarina, FAESC, avalia que a Lei número 15.526 de 2026, publicada nesta semana no Diário Oficial da União, representa um avanço importante para o seguro rural brasileiro. A nova legislação estabelece regras permanentes para o setor, amplia a segurança jurídica e cria condições para que produtores rurais e seguradoras tenham mais previsibilidade na contratação e na oferta de mecanismos de proteção contra perdas climáticas e produtivas. Para a Confederação da Agricultura e Pecuária do Brasil, CNA, a medida será um novo marco regulatório para o seguro rural no país. A norma foi criada a partir do projeto de lei número 2.951 de 2024, de autoria da senadora Tereza Cristina, e teve como relatores no Congresso Nacional o senador Jaime Campos e o deputado federal Pedro Lupion, presidente da Frente Parlamentar da Agropecuária. Na avaliação do vice-presidente da FAESC, Clemerson Pedroso, a aprovação da lei é resultado da articulação do setor produtivo e da atuação da Frente Parlamentar da Agropecuária. Segundo ele, a mudança atende uma das principais reivindicações dos produtores, que é transformar o seguro rural em uma política pública com maior estabilidade. Afirmou, durante muitos anos, o produtor rural conviveu com incerteza sobre a disponibilidade de recursos para a subvenção do seguro. Essa instabilidade dificultava o planejamento, reduzia a oferta de produtos pelas seguradoras e limitava o acesso dos produtores a uma ferramenta essencial para proteger a renda e garantir a continuidade da produção. A nova legislação cria uma base previsível para todos os envolvidos. Um dos principais avanços destacados pela Federação FAESC e pela Confederação CNA é a regulamentação do Fundo de Catástrofe, mecanismo que deve dar mais sustentação ao mercado segurador em situações de grandes perdas, especialmente em eventos climáticos severos. Segundo Clemerson, o fundo pode ampliar a capacidade das seguradoras e estimular a criação de produtos mais adequados às diferentes realidades do campo. Outro ponto importante é a ampliação da previsibilidade orçamentária do programa de subvenção ao prêmio de seguro rural. De acordo com Pedroso, isso permite que produtores e seguradoras planejem melhor suas ações. A lei também prevê benefícios para produtores que adotarem o seguro rural no acesso ao crédito, além da criação de uma base de dados nacional sobre o tema. Já o diretor técnico da Confederação Nacional da Agricultura, CNA, Bruno Luque, destaca que houve vetos ao projeto aprovado pelo Congresso. Defendíamos essa isenção, disse ele, para reduzir o custo do seguro ao produtor. É um ponto que vamos discutir com a Frente Parlamentar da Agropecuária sobre a possível derrubada do veto relacionado à tributação do seguro. Clemerson Pedroso reforçou ainda que a redução de custos segue como desafio e afirmou: estamos ao lado da CNA para discutir a derrubada do veto com a Frente Parlamentar da Agropecuária. O próximo passo será a regulamentação da lei, com definição de decretos, resoluções do Conselho Monetário Nacional e a criação do Estatuto do Fundo de Catástrofe. A expectativa é de que essas medidas avancem nos próximos meses, permitindo a aplicação completa das novas regras no campo brasileiro. Produzir com eficiência colocou o Brasil entre os grandes fornecedores mundiais de alimentos. Próximo desafio é transformar essa força produtiva em presença comercial cada vez mais sólida no exterior. Para o vice-presidente da Federação FAESC de Santa Catarina, Clemerson Pedroso, o país precisa avançar na abertura e preservação de mercados, na diversificação de parceiros e na construção de acordos comerciais capazes de reduzir barreiras e criar novas oportunidades para o agronegócio. Em um cenário internacional de disputas comerciais, conflitos geopolíticos e pressão sobre custos, política externa e competitividade passaram a fazer parte da mesma equação. O Brasil tem produção, tecnologia, conhecimento e capacidade empresarial. A inserção internacional precisa acompanhar essa dimensão, concluiu o vice-presidente da Federação, FAESC.
0: Agora, direto de Brasília, as informações do agro e do cooperativismo, com Catherine Heitz.
5: Olha, nesse domingo, dia 4 de outubro, o Brasil escolhe presidente, governadores, deputados e também dois senadores por cada estado. Brasília chegou à sua reta final com praticamente sem atividade legislativa, mas com atenções principalmente voltadas para as urnas. Só que algumas decisões que vão mexer com o agro em 2027 já estão tomadas. E outras, claro, vão depender diretamente aí de quem sair das urnas. E a primeira delas é a reforma tributária. A transição avança em 2027 com o CBS substituindo PIS e COFINS. E a entrada do imposto seletivo e também uma nova etapa da transição para o IBS. Isso significa novas obrigações e também adaptações para produtores, cooperativas e agroindústrias. Enquanto a campanha ainda discute os rumos da reforma, o agro também já precisa preparar sistema, contabilidade, fluxo de caixa e principalmente formação de preços para uma mudança que começa em poucos meses. Mas a grande novidade dessa semana veio do seguro rural. O novo marco virou lei, é a Lei 15.526 de 2026, que foi sancionada na quarta-feira depois aí de anos de discussão sobre como transformar o seguro em uma política mais previsível de gestão de riscos. Isso importa muito porque o produtor acabou de viver justamente o contrário. Nesse ano a gente viu aí recursos da subvenção que foram bloqueados e produtores que receberam cobranças depois de contratar o seguro, com o seguro contratado e também com a participação do governo. A nova lei tenta atacar esse problema. Os recursos destinados à subvenção do seguro rural passam a ter caráter obrigatório, observadas aí as condições previstas na legislação. E também são criadas aí condições para colocar em funcionamento o fundo de catástrofe com novas possibilidades de fontes de recurso, participação do setor privado, subfundos e também para diferentes cadeias produtivas. O seguro também passa a conversar mais diretamente com o crédito rural. A apólice poderá fazer parte das garantias, das operações e também de produtores que contratarem seguro, que poderão ter condições diferenciadas de crédito, além de prioridade em algumas operações de prorrogação e também de renegociação. E aqui tem um ponto bem importante, levando o cooperativismo, porque a presidente executiva do sistema OCB, a Tênis Anela, destacou que a mudança pode dar mais segurança aí ao planejamento da produção, fortalecer a proteção de quem está no campo. E para o cooperativismo, o novo marco também ajuda a aproximar crédito, seguro e gestão de risco. Agora vem o teste, transformar o que está na lei em proteção funcionando de verdade dentro da propriedade, porque das mudanças ainda depende, claro, a regulamentação. E pelo menos uma notícia boa aí que ajuda nesse custo de produção é que o preço do cloreto de potássio caiu aí por 9 semanas consecutivas nos portos brasileiros e agora acumula uma redução de quase 10%. É sim uma boa notícia, principalmente para quem começa a olhar as compras aí da safrinha, mas a vulnerabilidade continua. E antes de terminar, a gente fica de olho também no Senado, isso porque a ex-ministra da Agricultura, a senadora Tereza Cristina, que foi inclusive autora do projeto que deu origem ao novo marco do seguro rural, está entre os nomes envolvidos nas articulações para a futura presidência do Senado. Mas essa, é claro, é uma disputa que só ganhará contornos mais claros depois que a gente souber qual será a composição da casa. Na segunda-feira a eleição termina na urna, mas para o agro será mais uma segunda-feira aí de muito trabalho.
1: E a seguir, depois da nossa mensagem cooperativista, as notícias do mercado agrícola da semana. 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
4: As notícias do mercado agropecuário.
1: Mercado da soja apresenta recuo e exportações de milho perderam força no Brasil. A decisão da China de manter a soja fora da lista de produtos beneficiados pela retirada de tarifas com os Estados Unidos pressionou cotações em Chicago. Negociações envolveram cerca de US$60 bilhões em comércio, incluindo trigo, sorgo, milho, óleo de soja e carnes, mas sem a oleaginosa. Com isso, o mercado segue em incerteza. A posição novembro caiu abaixo de US$13 e o contrato julho 2027 recuou para perto de US$13.30. Nos Estados Unidos, a colheita da soja chegou a 17% da área, abaixo da expectativa do mercado. Chuvas reduziram o ritmo dos trabalhos. A condição das lavouras permanece em 58% entre boa e excelente. No Brasil, o plantio avança com Paraná e Rondônia na frente. A comercialização da safra alcança 81,6% abaixo do ano passado. Mesmo com a queda em Chicago, o dólar sustentou preços internos com valores entre R$162 e R$166. Nos portos. No milho norte-americano, a colheita atinge 18%, também abaixo do esperado. No Brasil, a segunda safra se aproxima do fim, com produção estimada em 112 milhões de toneladas. Plantio da safra de verão já chega a 75%. No trigo, contratos internacionais operam pouco abaixo de US$7. Produção mundial segue menor que o consumo. Nos Estados Unidos, o plantio do trigo de inverno alcança 27% abaixo da média. Já no Brasil, as exportações de trigo somam pouco mais de 1 milhão de toneladas no ano, com recuo também nas importações. No mercado interno, preços seguem firmes. No Rio Grande do Sul, o trigo varia entre R$1.440 e R$1.450 por tonelada. No Paraná, entre R$1.520 e R$1.535. A distribuição de insumos agrícolas passa por uma reorganização no Brasil. Após um período de expansão e consolidação de grandes redes de revendas, movimentos recentes de reestruturação financeira, fechamento de unidades e revisão de estratégias abriram espaço para um mercado mais diversificado. Nesse cenário, cooperativas agropecuárias ampliam a presença junto ao produtor, com uma atuação que começa antes do plantio e pode seguir até a comercialização da safra. Dados da 11ª Pesquisa Nacional da Distribuição, da Associação Nacional dos Distribuidores de Insumos Agrícolas e Veterinários, a ANDAVE, mostram que os distribuidores são responsáveis por 47% dos insumos que chegam ao produtor brasileiro. A própria pesquisa revela um setor consolidado. 82% das empresas têm mais de 11 anos de atuação e o número de lojas cresceu 3,5% em relação a janeiro de 2025. Até 2028, 32% das distribuidoras ainda pretendem abrir novas unidades. Ao mesmo tempo, o cooperativismo ganha espaço. O Brasil encerrou 2025 com 1.254 cooperativas agropecuárias e mais de 1.130.000 cooperados. Juntas, movimentaram 487 bilhões de reais em ingressos e somaram 340 bilhões de reais em ativos, segundo o anuário COP 2026. De acordo com o sistema OCB, as cooperativas responderam por 53% da produção de grãos e por 25% da capacidade de armazenagem no país. Na prática, isso significa uma atuação integrada. A mesma cooperativa que fornece insumos também presta assistência técnica, recebe a safra, armazena a produção e participa da comercialização. A revenda tradicional segue com papel importante, mas nas cooperativas mais estruturadas, a relação com o produtor se estende por todo o ciclo produtivo, envolvendo decisões de plantio, manejo, logística e venda. Um modelo que amplia a presença no campo e fortalece o vínculo com o produtor rural. E a seguir, o comentário da semana com Ivan Ramos. Hoje, como tema, o futuro do modelo agroindustrial catarinense.

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1: Já é de domínio público, no estado, no país e no exterior, que Santa Catarina é diferenciada em suas estruturas econômica e social. Não somos os maiores, porém estamos entre os mais eficientes, pois com uma área territorial de pouco mais de 1% do país, conseguimos ser o quinto maior produtor de alimentos e ocupar posições de liderança em diversos produtos agrícolas, tanto em produtividade quanto nas exportações. A diversificação das atividades no campo tem nos colocado em posição privilegiada para enfrentar crises, seja elas de mercado ou climáticas. A fuga da monocultura permite que um produto, se ele não apresentar bons resultados, haja outro para compensar. Os programas de apoio ao agricultor mantido pelos diversos governos que se sucederam também têm sido um suporte importante para o nosso modelo agropecuário. É sabido que a atividade pecuária tem sido a mais expressiva em termos econômicos no estado. Dados da IPAGRE CEPA mostram que mais de 65% do valor bruto da produção de Santa Catarina vem das atividades de sinuicultura, avicultura e bovinicultura de leite e de corte. Além da expressão econômica, também é importante considerar o número de produtores que sobrevivem dessas atividades no meio rural. São atividades típicas para um melhor aproveitamento das pequenas propriedades predominantes em nosso estado. A produção de grãos, frutas e apicultura, a piscicultura, os hortigranjeiros e outras atividades complementam a economia rural. Por isso, Santa Catarina

0: complexo. Em Santa Catarina não existem mais áreas disponíveis para a expansão significativa da produção de grãos, principalmente de milho, insumo indispensável para a manutenção do processo agroindustrial. Duas providências precisam ser priorizadas para os próximos anos. A primeira é ampliar o uso de tecnologias em genética de sementes e fertilizantes nas lavouras para colher mais na mesma área. As tecnologias existem. Falta ampliar a conscientização dos agricultores sobre a necessidade de adotá-las. A segunda é encontrar alternativas para reduzir o custo logístico dos grãos trazidos de outras regiões do país e do exterior para suprir nossas necessidades. Trazer milho do centro-oeste brasileiro, percorrendo distâncias superiores a 2 mil quilômetros, além de onerar o transporte, gera evasão de receitas tributárias, prejudicando o tesouro do Estado e, consequentemente, a população catarinense. Precisamos priorizar o abastecimento com milho do Paraguai, que está mais próximo das regiões consumidoras do nosso Estado, buscando também evitar prejuízos tributários a Santa Catarina. Falta apenas algum incentivo aos consumidores de milho para mudar a rota de suprimento. Em recente reunião de operadores comerciais do Paraguai, com a participação da Granosul e do secretário da Agricultura e secretário da Fazenda, foram apresentadas alternativas para o suprimento de milho destinado às necessidades do Estado, desde que haja algum incentivo oficial. A ideia foi bem recebida pelo secretário da Fazenda, que determinou a sua assessoria que interagisse com o setor de consumo de milho para estudar alternativas que viabilizem uma proposta nesse sentido para Santa Catarina não precisar mais de buscar milho no centro-oeste. O milho que hoje vem do centro-oeste poderá ter outro destino em futuro próximo. Além das exportações pela chamada Calha Norte, rota logística mais econômica, também está aumentando o consumo de milho pela indústria do etanol, que vem se instalando na região centro-oeste do país. Segundo informações do setor, o milho destinado à produção de etanol pode, inclusive, alcançar preços superiores aos pagos pelos grãos destinados à fabricação de ração. Portanto, o milho do Paraguai apresenta-se como uma alternativa de abastecimento com maior segurança para o nosso Estado. As agroindústrias, o governo do Estado e os políticos eleitos nesse pleito precisam avaliar essa questão. Caso contrário, a falta de matéria-prima para a produção de ração e, consequentemente, da proteína animal poderá comprometer todo o processo agroindustrial e a cadeia pecuária de Santa Catarina. Esta é a minha opinião. Pense nisso.
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1: Horário de Brasília, agora são 7 horas. Saltinho está com inscrições abertas para o Canta Saltinho 2026. Grupo Psicoterapêutico Infantil de Santa Terezinha do Progresso realiza encontros quinzenais na UBS. Câmara de São João do Oeste analisa mudança na escolha dos gestores das escolas. Itapiranga terá vários encontros hoje no início das comemorações de outubro. Investimentos e emendas avançam com melhorias e criação de espaço de lazer. Saúde intensifica a prevenção e oferece horário estendido para atendimento às mulheres. E Iporã do Oeste, sedia primeiro encontro regional.

0: Prolin. Hospital Nossa Senhora das Mercês amplia o horário de coleta de exames laboratoriais. São os destaques do RPN deste sábado, que começa agora. Muito bom dia, são 7h01, temperatura de 15 graus, umidade relativa do ar de 71% em São Miguel, tempo é bom, sol radiante, e está começando mais uma edição do RPN para você começar a sua manhã de sábado, 3 de outubro de 2026, muito bem informado. São conosco as emissoras afiliadas à Rede Peperi de Comunicação, rádios Itapiranga de Itapiranga, Atalaia de Campo Herê, Peperi de São Miguel, Cedro de São José do Cedro e também a Rádio Oeste de Iporã do Oeste. 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Como é que vai se comportar o tempo nesse final de semana? Coutinho, bom dia.
1: Bom dia. É, o tempo segue aí com condições de tempo bom nesse sábado, podendo ter mudanças a partir do final da tarde para a noite, quando teremos a entrada, aproximação e passagem da frente fria. Agora de manhã estamos aí com mínimas na faixa de 10 a 12 nas baixadas e 14, 15 no alto. E à tarde passa aí dos 25 graus. Mantém a tendência de tempo aproveitável parte do dia. Começa a ter risco o final da tarde ou à noite. Chuva, trovada na madrugada, manhã de domingo, a passagem da frente fria. Pode ter alguma ocorrência de granizo e vento, e a temperatura permanece em declínio. Melhora um pouco à tarde, mas não dá para garantir que não tenha chuva. Chuva, trovada e períodos de melhora na segunda e terça, podendo ter alguma coisa mais forte, pontual, granizo e vento, principalmente na segunda. Na quarta, períodos de maiores de melhoria. Não está livre de chuva à tarde, mas de repente até passa sem. Chuva também na quinta. Semaninha chata que vai entrar. Da Climaterra, Ronaldo Coutinho.
0: 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Agora são 7h05. 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Vamos agora com os indicadores econômicos. 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De acordo com o Banco Central, o dólar está cotado em R$5,22. O euro está valendo R$5,87. O peso argentino está cotado em 3 centavos. 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Agora são 7 horas com 7 minutos, temperatura de 15 graus em São Miguel do Oeste. Vamos com os preços do mercado agrícola. Lembrando que são todos preços médios pagos ao produtor, de acordo com o levantamento que é realizado todos os dias pela Epagri. 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O serviço é 100% pago pelos municípios de Itapiranga, São João do Oeste, Mondaí, São Miguel do Oeste, Bandeirante e Princesa. Em Guaranceaba, a prefeitura paga 60% do serviço e o produtor 40%, ou seja, R$244,59. Em São José do Cedro, 70% é pago pelo município e 30% pelo produtor, sendo o valor de R$183,44. Valores estes pagos para a prefeitura. 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Segundo a Ipagre, o milho vale R$61 a saca. Soja industrial R$141 a saca. Trigo superior PH R$78,80 a saca. Feijão preto R$190 a saca. Feijão carioca R$280 a saca. Preços da agropecuária: boi gordo R$360 arroba. Vaca gorda R$320 arroba. Suíno vivo, produtores integrados, R$4,70 o quilo. Leite produção de agosto, pagamento em setembro, preço médio R$2,68. São os preços do mercado agrícola, de acordo com o levantamento realizado pela Ipagre Regional de São Miguel do Oeste. 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Guaraciaba, a prefeitura paga 60% do serviço e o produtor 40%, ou seja, R$244,59. Em São José do Cedro, 70% é pago pelo município e 30% pelo produtor, sendo o valor de R$183,44. Valores estes pagos para a prefeitura. 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Agora são 7 horas com 10 minutos, temperatura de 16 graus em São Miguel do Oeste, tempo é bom, sol radiante, umidade relativa do ar de 73%. Hoje é sábado, 3 de outubro de 2026, véspera das eleições gerais do Brasil. 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O portal da Peperi na internet traz agora as seguintes informações em destaque. Defesa Civil monitora áreas de risco onde vivem cerca de 60 famílias em São Miguel do Oeste. Ontem à tarde, durante o Boa Tarde Peperi, estive conversando com William Lanza. Ele, que é coordenador municipal da Defesa Civil, também secretário de obras aqui de São Miguel do Oeste. Ele disse que aproximadamente 60 famílias vivem atualmente em locais classificados como maior atenção no município. Lanza afirmou que São Miguel possui 5 áreas consideradas de risco. Ao detalhar os locais acompanhados, porém, o coordenador citou 6 pontos: os bairros Santa Rita, Morada do Sol, São Luís, Pedreiras, Vila Nova 1, 2 e Vila Basso. Segundo ele, as áreas que recebem acompanhamento constante da Defesa Civil, em razão principalmente da possibilidade de deslizamentos de terra, desmoronamentos, queda de barreiras e outros problemas provocados por agravos com excesso de chuva. A matéria completa em peperi.com.br. Acesse e fique muito bem informado. Projeto de habitação em Itapiranga não registra empresas interessadas. Biblioteca Municipal muda de endereço e suspende atendimento por 5 dias em São Miguel. Ainda, São Miguel concentra 35 das 43 denúncias eleitorais registradas na Abiosque. Peperi terá cobertura especial nas eleições 2026 durante todo o domingo. PRF registra a apreensão de centenas de quilos de drogas na BR-163. Desfile da Oktoberfest terá mais de 50 entidades neste sábado em Itapiranga. 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Te faz o primeiro intervalo comercial e daqui a pouco a gente volta com mais.
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1: Agora são 7:17, temperatura de 19 graus em São Miguel do Oeste. Muito obrigado pela sua audiência, pela sua companhia. Hoje é sábado, 3 de outubro de 2026. São conosco as emissoras afiliadas à Rede Peperi de Comunicação, rádios Itapiranga de Itapiranga, Atalaia de Camporê, Peperi de São Miguel do Oeste, Cedro de São José do Cedro e também a Rádio Oeste de Iporã do Oeste. 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Vamos agora movimentar a reportagem da Rede Peperi com as informações do extremo oeste catarinense. Começando por Itapiranga, onde são repórter Elias Teixeira. Câmara de São João do Oeste analisa mudanças na escolha dos gestores das escolas. Elias.
2: O projeto está em tramitação e será votado na próxima semana. A legislação traz mudanças importantes no sistema de escolha e também nas candidaturas dos postulantes a diretores de escolas. Conforme o presidente da Câmara de Vereadores de São João do Oeste, Gervásio Jumblot, a nova redação retira a possibilidade do prefeito escolher o gestor. Antes, quando havia mais de um candidato, a indicação era do executivo. Com a nova lei, a comunidade escolar possui total autonomia para eleger o diretor em mandatos de 2 anos. Jumblot considera que é uma forma de aproximar os pais e alunos da administração municipal. Vamos ouvi-lo.
3: Porque então nessa nova lei aqui fica mais claro que o candidato então que recebe a maioria dos votos da comunidade escolar, que então realmente vai ser indicado pelo prefeito para assumir a gestão da escola por 2 anos. Então, além de alguns critérios como que o candidato ele precisa ter ao menos 1 ano de efetivação no nosso município, é um critério para ser candidato.
2: São 5 escolas em São João do Oeste. Outra alteração na legislação do processo de eleições escolares é a obrigatoriedade de formação em gestão escolar. Exigência do governo federal destina maior volume de recursos com esta especialidade. Conforme o presidente da Câmara, Gervásio Jumblot, 3 dos 5 diretores de São João do Oeste possuem a formação em gestão escolar, rendendo R$540 mil do governo federal no ano de 2026. No entanto, os 2 gestores que não possuem geraram um aviso ao município. Jumblot cita ainda que a nova lei prevê que sejam efetivos há pelo menos 1 ano. De Itapiranga, repórter Elias Teixeira.
1: Obrigado, Elias, pelas suas informações. 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Vamos agora para a região de São José do Cedro, onde está a repórter Pamela Macedo. Investimentos de emendas avançam com melhorias e a criação de espaço de lazer. Pamela.
4: Emenda impositiva prevê criação de espaço de lazer para animais em São José do Cedro. A informação é do vereador Alisson Bavaresco. Uma iniciativa voltada aos animais deverá ser atendida por meio de emendas impositivas no próximo ano. O vereador informou que o destino para recursos para a criação de um espaço de lazer para os animais, oferecendo também um local adequado para convivência com seus tutores. A proposta surgiu após Bavaresco conhecer estruturas semelhantes em outros municípios do estado.
5: Essa é uma emenda que já está sendo executada. Nós também temos outras 2. Uma é destinada a um parque infantil no bairro Santa Rita. O parque já foi licitado, já foi comprado pelo Poder Executivo. E agora, O setor de implementação, que é o pedreiro do nosso município, está organizando a base para que possa instalar esse parquinho ainda nesses próximos meses lá no bairro Santa Rita. E nossa última emenda que está sendo executada é uma passarela na Escola Municipal CBEM São Cristóvão, passarela coberta que liga as salas de aula ao ginásio de esportes, já que hoje não tem um acesso coberto naquela escola. Então, o projeto está sendo finalizado pelo setor de engenharia da prefeitura e até o mês de dezembro a gente acredita e vai ser executado, porque as emendas executivas elas precisam ser obrigatoriamente executadas no exercício financeiro da qual o vereador indicou.
4: A intenção é adaptar um modelo para São José do Cedro e disponibilizar um espaço específico para que os animais possam realizar atividades com segurança e permanecer juntos aos seus tutores. Segundo o vereador, a demanda será contemplada com recursos indicados nesse ano e a execução está prevista para o próximo ano. A iniciativa amplia a destinação das emendas impositivas para uma área que também vem sendo solicitada pela população cedrense. De São José do Cedro, Pamela Macedo.
1: Obrigado, Pamela, pelas suas informações. 7:23, a reportagem da PPR fala neste bloco no oferecimento da Newscar Automóveis. 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Mas agora para a região de Campo Herê, onde são repórter Alex Frari. Saltinho está com inscrições abertas para o Canta Saltinho 2026. Alex.
6: Os interessados podem se inscrever até o dia 23 de outubro e a programação está marcada para o dia 31, no período da noite. A diretora de cultura de Saltinho, Nileia Lunenburg, destaca que o festival é uma oportunidade para a comunidade prestigiar os artistas locais. Neste ano, o Canta Saltinho será dividido em três categorias. A primeira é a infantil, destinado a criança de 0 a 12 anos, que não podem completar 13 anos até a realização do festival. As outras categorias são a livre, que não permite músicas gospel, internacional e a gospel. Para participar, os interessados precisam residir em Saltinho, enquanto as crianças também devem estar regularmente matriculadas no município. Os participantes terão acompanhamento da banda APK durante as apresentações. A diretora ainda frisa que no dia do festival estão previstos ensaios a partir das 9 horas da manhã e também no período da tarde, no salão comunitário. O horário de início das apresentações ainda será definido.
7: A data da realização do evento será dia 31 de outubro, último dia do mês, e será no período da noite, né? Durante a noite. Ainda não temos exatamente o horário, por conta que ainda não encerraram as inscrições, a gente não tem ainda o conhecimento de quantos calouros a gente terá inscritos, né? Então, tudo depende do início do festival, tudo depende da quantidade de calouros. Quanto mais calouros, a gente tem que adiantar o horário, então. Mas a princípio ficará entre 20 horas, 21 horas o horário do início do festival.
6: Uma das novidades do Canta Saltinho 2026 está na premiação da categoria infantil, que neste ano vai contemplar os 5 primeiros colocados. Diretora de Cultura, Nileia Lunenburg, nas demais categorias serão premiados os 3 primeiros lugares. Todos os vencedores receberão troféus e premiação em dinheiro. De Campo Herê, Alex Frari para os estúdios da Rede Peperi.
1: Obrigado, Alex, pelas suas informações. Agora são 7:25. Vamos para a região de Porã do Oeste, onde são repórter Vilmar de Souza. E Porã do Oeste cedia primeiro seminário regional Prolei. Vilmar.
8: O município de Porã do Oeste cediu ontem o primeiro seminário regional do programa de formação Leitura e Escrita na Educação Infantil, o PROLEI, da Coordenadoria Regional da Educação, CRE de Itapiranga. O encontro ocorreu no Centro Educacional Adélio Marques e reuniu profissionais da educação de Porã do Oeste, Tunápolis, Santa Helena, São João do Oeste, Itapiranga e Mondaí. De acordo com a articuladora regional Clionice Cato, mandato do município de Santa Helena, cada município apresentou experiências desenvolvidas nas escolas com foco na leitura e na escrita na infância. Conforme a articuladora regional, o seminário seguiu uma organização definida pela Coordenadoria de Itapiranga para reunir municípios em um único dia e promover a troca de experiências entre os participantes, conforme ela relata agora.
9: A nível de AMEOSC, acredito que estamos sendo o primeiro, né, da Crede Itapiranga a realizar, desenvolver esse seminário. Então, ele se torna algo que, para nós, é importante e para os municípios também. Então, dentro da regional da AMEOSC, ali os municípios estão vendo as melhores formas de organização. E nós, aqui da Crede Itapiranga, encontramos essa melhor forma de organizar dentro de um protocolo, dentro de um dia, né, que contemple que realmente a gente visualize, interaja com os demais municípios, mostrando essas práticas e levando prática de um município para o outro.
8: Cleonice Cato explica que as atividades também trabalharam interação, diálogo e descobertas com atenção às diferentes formas de aprendizagem das crianças. As apresentações envolveram formadoras e cursistas e teve duração prevista de cerca de 30 minutos cada. As práticas apresentadas foram desenvolvidas em diferentes períodos do ano letivo e seguiram propostas adotadas por cada unidade de ensino. A intenção foi permitir que os profissionais conhecessem experiências realizadas em outros municípios e também pudessem levar essas referências para suas próprias escolas. Do jornalismo da Rádio Oeste, repórter Vilmar de Souza.
1: Obrigado, Vilmar, pelas suas informações. 7:28, a reportagem falou em nome de Newscar Automóveis. 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Newscar Automóveis, seminovo com cara de novo e preço de usado. 7:29, a gente faz mais um intervalo comercial e daqui a pouco a gente volta com novas informações com a reportagem da Peperinha.

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8: Agora são 7:32. Estamos de volta com a RPN para você começar a sua manhã de sábado muito bem informado. São conosco as emissoras afiliadas à Rede Peperi de Comunicação, rádios Itapiranga de Itapiranga, Atalaia de Campo Herê, Peperi de São Miguel, Cedro de São José do Cedro e também a Rádio Oeste de Iporã do Oeste. 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Voltamos a movimentar a reportagem da Peperi, trazendo informações novamente de Itapiranga, onde são repórter Delmar Cláudio. Itapiranga terá novos ou terá eventos hoje. É o Ricardo Nascimento. Vamos agora com o Ricardo Nascimento, lá de Itapiranga, porque Itapiranga terá vários eventos hoje, no início das comemorações de outubro. Ricardo, bom dia.
9: Bom dia, Ricardo. Bom dia, ouvintes do RPM desse sábado. A cidade de Itapiranga já está no clima da 47ª Oktoberfest. No final da tarde de ontem, ocorreu o desfile do Beer Wagen, com distribuição de chopp no centro da cidade e animação da bandinha típica. Nesse sábado, terá ampla programação durante todo o dia, com projeção de um grande público no centro da cidade. A secretária da Educação e integrante da comissão organizadora, Elaine Kummer-Miller, chama atenção para o Stammtisch, organizado pelo Núcleo do Jovem Empreendedor, com vários grupos de amigos em um evento a partir das 11 horas na Praça das Bandeiras. O evento está incluído na programação oficial da Festa Germânica. O Stammtisch vai até as 20 horas e a programação de hoje ainda inclui desfile típico que começa às 14 horas e 30 minutos na Rua do Comércio. Na sequência, terá apresentação musical com o trio Gelson, Ivan e Ayrton até às 19h30. Elaine Miller também chama a atenção que o café típico da Oktoberfest será servido neste sábado, iniciando às 17 horas e com encerramento às 22 horas. A comissão organizadora é otimista com o desfile cultural na Rua do Comércio, com 50 entidades confirmadas entre alegorias, grupos, carruagens e autoridades. O desfile terá como destaque os 100 anos de colonização de Porto Novo. Ricardo, tempo nublado em Itapiranga e a temperatura neste momento em 14 graus. Um ótimo final de semana a todos e até segunda-feira.
8: Obrigado, Ricardo, pelas suas informações. 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Vamos agora para Campo Herê, onde está a repórter Caroline Souza. O grupo psicoterapêutico infantil de Santa Terezinha do Progresso realiza encontros quinzenais na UBS. Caroline, bom dia.
10: Muito bom dia, ouvintes Rede Peperi. A psicóloga da Unidade de Saúde de Santa Terezinha do Progresso, Thaís Dias, destaca que o objetivo é oferecer um espaço de acolhimento e cuidado em saúde mental, auxiliando crianças que enfrentam ansiedades, medos, inseguranças, dificuldades de relacionamento ou mudanças de comportamento. As atividades utilizam brincadeiras, histórias, orientações sobre emoções, técnicas de relaxamento e escuta, respeitando a faixa etária de cada participante. A proposta é ajudar as crianças a reconhecer e expressar os sentimentos, desenvolver habilidades sociais e fortalecer a autoestima. Há poucos dias, o Grupo Psicoterapêutico Infantil de Santa Terezinha do Progresso teve uma atividade sobre alimentação saudável. A ação foi realizada na Unidade Básica de Saúde com participação da psicóloga Thaís Dias e da nutricionista. Segundo a psicóloga, a atividade buscou estimular a autonomia, a experimentação de novos alimentos e a convivência em grupo, além de fortalecer vínculos entre os participantes. Em Campo Herê, o sábado começando nublado e a temperatura na casa dos 16 graus. Um bom final de semana.
8: Obrigado, Caroline, pelas suas informações. 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Mas agora a São José do Cedro, onde está o repórter André Talheimer. Saúde intensifica a prevenção e oferece horário estendido para atendimento às mulheres. André, bom dia.
11: Bom dia, Ricardo. Bom dia, ouvintes. Outubro Rosa amplia ações de prevenção e cuidados com a saúde da mulher. A informação é da secretária de Saúde de São José do Cedro, Janete Dallo. A Secretaria Municipal de Saúde prepara uma programação especial durante o mês de outubro em alusão ao Outubro Rosa. A campanha busca conscientizar as mulheres sobre a importância da prevenção e do diagnóstico precoce dos cânceres de mama e do colo do útero. Segundo Janete, os dois tipos de câncer estão entre os que mais acontecem às mulheres, mas apresentam maiores possibilidades de tratamento quando identificados precocemente. No caso do câncer de mama, ela destaca que as chances da cura podem ultrapassar 90% quando a doença é descoberta em estágio inicial. A programação foi organizada para facilitar o acesso das mulheres aos serviços de saúde, inclusive com atendimento em horários diferenciados. A secretária também pretende divulgar novas ações e horários ao longo do mês, ampliando as oportunidades de participação. Saúde terá atendimento estendido para coleta de preventivo durante o Outubro Rosa. A informação é da secretária de Saúde de São José do Cedro, Janete Dallo. A Secretaria Municipal de Saúde realizará na próxima semana um atendimento entre horário estendido voltado às mulheres. A ação está programada para o dia 6 de outubro, das 17 às 21 horas, permitindo que pacientes que trabalham durante o horário convencional também possam realizar o exame preventivo. Os atendimentos serão realizados mediante agendamento. As mulheres interessadas devem procurar a unidade de saúde e conversar com a enfermeira responsável para marcar o horário. A medida busca evitar filas e proporcionar um atendimento mais organizado e tranquilo às pacientes. Além da coleta do preventivo, a programação do Outubro Rosa contará com outras atividades durante o mês. A Secretaria de Saúde deverá divulgar posteriormente os locais e horários das ações que serão realizadas em diferentes pontos do município. De São José do Cedro, repórter André Luiz Talheimer, a temperatura na marca dos 19 graus. Tenham todos um bom sábado, um ótimo final de semana a todos.
8: Obrigado, André, pelas suas informações. 7:40. 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Agora para Ipora do Oeste, onde são repórter Arley Silveira. Hospital Nossa Senhora das Mercês amplia horário para coleta de exames laboratoriais. Arley, bom dia.
12: Bom dia, Ricardo. Bom dia, ouvintes do RPN deste sábado. Diante do aumento do movimento e das novas demandas de atendimento, o Hospital Nossa Senhora das Mercês de Ipora do Oeste terá mudanças a partir da próxima segunda-feira. A principal alteração será no horário de coleta de exames laboratoriais, que passará a começar às 6 da manhã. A informação é do diretor administrativo do hospital, Jandir Dalmolin. Segundo ele, a unidade também vai implantar um sistema de senhas para organizar o fluxo de pacientes. Haverá filas separadas para exames como laboratório, raio-x, tomografia e endoscopia e para consultas cirúrgicas eletivas. Funcionários estarão à disposição para orientar os pacientes sobre o novo procedimento. Conforme Jandir Dalmolin, os horários de visitas aos pacientes internos também terá alteração. Pela manhã, as visitas ocorrerão das 9 às 10. À tarde, das 5:30 às 6:30. A troca de acompanhantes será permitida das 7 às 8. Segundo o diretor administrativo do Hospital Nossa Senhora das Mercês, Jandir Dalmolin, as mudanças têm como principal objetivo organizar melhor o fluxo de pacientes e tornar o atendimento mais eficiente. Ricardo, o tempo é bom em Ipora do Oeste. A temperatura no momento é de 15 graus aqui no centro. Um bom sábado a todos e até segunda-feira.
8: Obrigado, Arley, pelas suas informações. 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Vilmar Bigelmaier, qual é o destaque? Bom dia!
13: Bom dia para você, ouvintes do RPN. Ontem tivemos uma partida isolada pelo Campeonato Brasileiro da Série A e teve o Clássico Paulista, São Paulo e Santos, às 20 horas no Morumbi, e a vitória do Santos de virada por 2-1. Com isso, o Santos subiu para a 7ª colocação. O Santos, que já esteve na zona de rebaixamento, subiu bem na tabela. Já o São Paulo terminou a rodada em 11º lugar. Hoje, às 18:30, joga o Atlético Mineiro e Bragantino, também pela 21ª rodada. A dupla Grenal joga só na semana que vem, a partir do dia 7, por conta da data FIFA. Pela Série B do Campeonato Brasileiro, tivemos 3 jogos ontem, destaque aí para a grande vitória do Juventude sobre o Operário por 3-0, e com isso o time de Caxias do Sul assumiu a liderança isolada da Série B. Criciúma derrotou Londrina fora de casa por 2-0, subiu para a 4ª colocação. Ainda São Bernardo venceu o CRB por 3-1. Hoje às 11 horas jogam Avaí e Ceará. O Avaí está na zona de rebaixamento. Às 16 horas tem Atlético Goianiense e América. 17 horas Cuiabá e Ponte Preta. E às 18h30 Botafogo e Vila Nova. Vila Nova tem a chance de reassumir a liderança. E hoje tem mais um amistoso da seleção brasileira, o terceiro amistoso nesta super data FIFA com a Índia. Jogo marcado para as 11 horas pelo horário de Brasília. O amistoso será em Calcutá. Jogo inédito entre as duas seleções que nunca se enfrentaram na história do futebol.
8: Obrigado pelas suas informações, Vilmar Bigelmaier, que foram um oferecimento de Bolfo Empreendimentos, há mais de 50 anos construindo imóveis com excelência em Sabiguel. 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Bolfo, sua primeira opção em imóveis. 7h46, a gente faz o último intervalo comercial. Daqui a pouco a gente volta com a entrevista do dia.
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4: 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A quarta edição do Festival da Música de São Miguel do Oeste, o FEMUSMO, será realizado na semana que vem. O evento acontece da quarta e sábado na Praça Valmir Botaro Daniel. Eu recebo agora o secretário de Cultura de São Miguel do Oeste, Anderson Pellegrini. Secretário, tudo pronto? Tudo organizado? Qual a expectativa para esse grande evento? Diria um dos principais eventos regionais de Festival de Canção da região. Bom dia.
5: Bom dia, Ricardo. Bom dia, ouvintes da Peperi. Exatamente, um dos maiores eventos relacionados à música aqui na região da Mioski, né? Um festival que já tem notoriedade grande, muitos músicos de fora que vêm participar. A expectativa é muito positiva, Ricardo, em relação às inscrições. A gente teve as inscrições deferidas na tarde de ontem, sexta-feira, publicação das inscrições. E quando abrimos as inscrições, em questão de menos de 3-4 dias, a gente finalizou elas quase todas, na totalidade, pela busca dos intérpretes em relação a participar do FEMUSMO mesmo. Agora a gente fica naquela questão que você perguntou da organização, fase final, que é montar a estrutura, mas tudo dentro do planejado.
4: Você falou em inscrições, quantos inscritos, como que vai ocorrer a distribuição também das categorias, né? E também, olhando também já para as premiações, mas principalmente nas categorias e nos inscritos, Anderson.
5: Então, a gente abriu um total de 130 inscrições, a gente fechou mais aproximadamente 120, algumas existências de última hora, principalmente das categorias que envolvem ali as categorias maiores, né? Que não são as quinta e na sexta-feira, mas a gente vai ter mais de 100 apresentações contando nessas quatro noites. As categorias, né, que mais tiveram inscritos são as categorias sertanejo, né, nativista e a popular gospel, que são as duas maiores categorias, né. Além dessa, a gente vai contar com a municipal, adulto livre, e a categoria infanto-juvenil também livre. E além dessas duas, a gente inseriu nesse ano a categoria estudantil, que é destinada às crianças do nosso município, os estudantes das redes de ensino, escolas públicas, estaduais, municipais e federais também.
4: São quatro noites de festival. Como é que vai chegar até a finaleira? A final é no sábado, mas como é que é a organização da prefeitura e do cronograma também do FEMUSMO?
5: Enfim, durante a quarta, quinta e sexta, ao longo do dia, das 8 da manhã até as 5 da tarde, a gente tem os ensaios técnicos de todos os artistas que vão se apresentar, divididos por categorias, as ensaios. Na noite de quarta, então, a gente tem a abertura do festival com a categoria municipal, que é a categoria voltada à nossa comunidade, São Miguel do Oeste. Na quinta-feira, que é a segunda noite, a gente vai ter, então, a categoria adulto popular e gospel. Na noite de sexta, então, a gente vai ter infanto juvenil e a categoria sertanejo nativista. Então, são todas as noites, são eliminatórias. E após essas eliminatórias, essas quatro categorias eliminatórias, no sábado, a gente vai ter os 10 finalistas de cada categoria, também contemplando a categoria estudantil, que já foi feita a eliminatória na semana retrasada na Escola Mabalc.
4: Tem premiação?
5: Todas as categorias têm premiação em dinheiro. Esse ano, o total de premiação são R$43.750 que vão ser distribuídos em premiação, além de troféus para todas as categorias. A única categoria que não tem premiação em dinheiro é a categoria estudantil, que foi uma diligência que a gente teve com a Secretaria de Educação e achamos por bem só a premiação de troféus, né? Mas todas as demais categorias, todos os 10 finalistas de cada categoria vão receber algum tipo de premiação. Mesmo a partir do quinto ao décimo também, do sexto ao décimo, também tem uma ajuda de custo, né, para cobrir as despesas de estarem se deslocando a São Miguel do Oeste. Quem participar da etapa na quinta-feira vai ter que aguardar até o sábado, né, para poder realmente participar da final. Então, os 10 finalistas todos acabam ganhando um valor de premiação.
4: Bom, que horário que começa o festival, tanto na quarta-feira até no sábado, e é aberto ao público, à comunidade em geral?
5: Então, Ricardo, o evento vai ocorrer na Praça Valnir Botário Daniel, né? Então, um espaço público aberto, toda a comunidade está convidada a participar. Na quarta, quinta e sexta, que são as etapas classificatórias, iniciamos todas as noites às 19 horas, com término previsto ao final das apresentações, que a gente tem noites como a noite de sexta, que vão contar com mais 50 apresentações. Então, a gente vai se alongar bastante na sexta. A quarta e a quinta tem menos apresentações, mas também vamos ali até as 10, 11 horas da noite, um pouco mais, que às vezes atrasa um pouquinho, mas todas as noites iniciando às 19 horas. Só no sábado que a gente tem a final, e como a gente incluiu a categoria estudantil também, a gente vai iniciar as apresentações às 18 horas na Praça Valnir Botar Daniel. A gente vai contar lá com cadeiras para a população sentar. Vamos contar com o apoio de várias entidades do município que vão estar fornecendo bebida, comida, pastel, cachorro-quente, espetinho, um chopezinho gelado, um refrigerante, água, café. Então, a gente vai ter também uma estrutura montada dentro da praça, ofertada pelas entidades do nosso município, que é a maneira delas participarem do evento, arrecadarem fundos também para manutenção dessas entidades e, de alguma forma, abrilhantar o evento com a presença lá. Eu esqueci de colocar, a Feira Líder também vai estar presente conosco nas quatro noites também.
4: Secretário, olhando para o perfil dos inscritos, dá para se dizer que tem inscritos, participantes de outras regiões? Da onde que é esse público que está inscrito no Festival de São Miguel do Oeste?
5: Então, Ricardo, assim como nos outros anos, né, a gente tentou divulgar esse evento, e como eu falei logo no começo da minha fala aqui, é um evento notório, as pessoas já se esperam para se inscrever. A gente tem participantes dos três estados do sul novamente tem participantes do Mato Grosso. Então, assim, o evento criou essa notoriedade, né? A administração municipal acredita muito no projeto, o prefeito Zanardi, o próprio vice-prefeito Tatu, eles investem tempo e energia para que o projeto aconteça, e isso faz com que o projeto seja visto de tão longe, né? Então, tem intérpretes vindo de todas as regiões aqui da

0: olhar de técnica gigante, né? Tanto na técnica vocal quanto na presença de palco. Tem artistas que já são premiados em outros festivais de maior notoriedade. No próprio Santa Catarina Canta, tem pessoas que participaram das finais que vão estar conosco também. Então é um grande momento, um grande evento. E como você bem disse no começo da sua fala também, né? Já é um evento consolidado. A gente vai só manutenindo e fazendo ele criar corpo e crescendo com ele também. E o município acreditando nisso também.
1: Secretário, muito obrigado, parabéns pelo evento, boa sorte e conte sempre com a Rede Peperina.
0: Muito obrigado, Ricardo.
1: Lembrando também que esse evento do sábado, a final do Filmusmo, terá transmissão da Rádio Peperi do começo ao final do festival. 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Ponto final no RPN, primeira edição, a gente volta na segunda-feira a partir das 7 horas. Um abraço e até lá.
2: Voltamos a...
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3: Olá, muito bom dia. No ar o informativo da Este deste sábado. 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
6: A Federação das Associações Empresariais de Santa Catarina, a FACISC, registrou chapa única para o comando da entidade no triênio 2027 a 2029. Encabeçada pela empresária Rita Cássia Conti, de Brusque, a composição marca um momento histórico. Rita será a primeira mulher a presidir a instituição. A nominata reúne lideranças de todas as regiões do estado e conta com o apoio de entidades como a Associação Empresarial de Santa Helena e Tunápolis, a Este. A chapa vai suceder à atual gestão presidida por Elson Otto. A eleição oficial ocorre no dia 29 de outubro e a posse está marcada para o dia 26 de novembro em Florianópolis.
3: Foi o informativo Aeste, a Associação Empresarial de Santa Helena e Tunápolis. 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Gratos pela audiência de todos, excelente final de semana e até o próximo sábado.
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7: Orientações e também a projeção para a votação deste domingo. Nós vamos conversar com juízes eleitorais, chefes de cartório, mesários, eleitores, representantes da Polícia Militar, da Polícia Civil e também do TRE, o Tribunal Regional Eleitoral. Também vamos movimentar a reportagem para trazer os últimos detalhes e os últimos preparativos aqui nos municípios do Extremo Oeste para a votação deste domingo. Está no ar o especial Eleições 2026 da Peperi. Começando o especial Eleições 2026 com todas as informações para o pleito deste domingo aqui nos municípios do Extremo Oeste. Estão conosco as emissoras afiliadas à rede Peperi de Comunicação, rádios Itapiranga de Itapiranga, Atalaia de Campoerê, Peperi de São Miguel, Cedro de São José do Cedro e também a rádio Oeste de Iporã do Oeste. O Brasil tem neste ano 13 candidatos na disputa pela presidência da República. Aqui em Santa Catarina, são 8 candidatos a governador, 13 candidatos ao Senado. Lembrando que são 2 vagas para o Senado Federal. São 231 postulantes às cadeiras catarinenses na Câmara dos Deputados. São candidatos a deputado federal. E nós temos ainda 406 candidatos a deputado estadual.

0: Neste ano, a campanha durou 50 dias, aproximadamente 2 meses de campanha e de busca dos candidatos pelos votos dos eleitores. Além disso, a Justiça Eleitoral desenvolveu um trabalho intenso de organização e de preparação da estrutura para que tudo acontecesse dentro do que prevê o regime democrático e do que estabelece também a legislação eleitoral. Nós estamos em contato agora com Gonçalo Ribeiro, que é diretor-geral do TRE, o Tribunal Regional Eleitoral de Santa Catarina. Chegou o grande dia, né, Gonçalo? Teremos amanhã a votação e a escolha dos novos representantes da população nos diferentes espaços de poder. Governo Federal, Câmara dos Deputados, Senado, Assembleia Legislativa e Governo de Santa Catarina. Essa campanha de aproximadamente 2 meses, 50 dias para ser mais exato, como é que foi até agora? Foi de fato uma campanha tranquila ou de muita dificuldade também para a Justiça Eleitoral, hein, Gonçalo? Bom dia.
1: Bom dia, Melher. É um prazer estarmos conversando. E o que eu posso te dizer é que essa eleição tem uma característica muito própria. Primeiro, por considerar se tratar de uma eleição de âmbito estadual e federal, que é de memória de 8 anos, ou seja, quando nós temos a renovação de 2/3 do Senado. Isso, por si só, já tem uma característica própria, porque o eleitor tem mais cargos para votar. São 6 que estarão em disputa. Mas a nossa organização, ela se inicia tão logo encerra-se a eleição anterior. Então, a partir da diplomação dos eleitos de 2024, começamos na organização deste processo eleitoral e são 27.600 atividades que são necessárias serem realizadas e que irão até o dia 18 de dezembro, quando diplomaremos os 64 eleitos de Santa Catarina. Os 40 deputados estaduais, os 16 federais, os 2 senadores e os seus suplentes, mais vice-governador e governador. Então, nós aqui estamos agora no compasso de aguardar, porque todas as urnas já estão nos nossos cartórios eleitorais e no sábado próximo irão ser destinadas cada uma ao seu local de votação para no domingo receber os eleitores.
0: Bom, em termos de respeito às regras eleitorais, porque esse é um processo importante na medida em que se estabelece uma igualdade de participação pela observação das regras que os candidatos devem seguir. Tivemos muitas denúncias, muitos problemas, uma eleição bastante tumultuada aqui no estado, ou se percebe uma conscientização maior dos candidatos em respeitar as regras do jogo, hein, doutor?
1: Eu acredito que você mesmo, Mello, já respondeu. Nós estamos tendo uma maturação do processo eleitoral e cada vez mais vimos que as regras estão sendo respeitadas. Nós observamos isso pelo número de processos, que tem diminuído bastante, e mesmo quando há, a atuação da Justiça Eleitoral, ela é diligente e faz com que isso seja minimizado. As pessoas podem observar que as cidades estão praticamente limpas, né, do que se via há muito tempo atrás, quando se tinha algo que gerava até uma poluição, né?
0: Sim.
1: E agora o processo eleitoral, ele está mais maduro, o processo em si, até nas denúncias que nós temos recebido aqui, são em número bem menor do que era tradicional acontecer. E tudo isso também tem uma característica muito própria de Santa Catarina, que é uma sociedade que funciona e há um respeito ainda aos entes do Estado, aos órgãos públicos, né, que faz com que nós funcionemos muito bem.
0: Há uma sensação, doutor Gonzalo, de que a população parece estar menos interessada no processo eleitoral este ano. Nós tivemos já na última eleição um índice expressivo de faltantes, eleitores que decidiram não participar, não votar. Vocês fazem essa leitura? Há alguma preocupação em relação daqui a pouco até um crescimento da abstenção ou não é objeto de preocupação esse tópico para essa eleição, hein, doutor?
1: Na realidade, a Justiça Eleitoral, ela tem sempre a intenção que os eleitores participem do processo eleitoral, porque, querendo ou não, alguém sentará naquela cadeira. Então, se você pode contribuir para decidir quem será, muito melhor. A Justiça Eleitoral, ela é empenhada. Nós fizemos agora a distribuição dos nossos lembretes para tentar auxiliar o eleitor na ajuda da escolha, porque junto desse documento tem o portal das eleições 2026, onde ele pode saber todas as informações a respeito do processo eleitoral. Também tem todos os candidatos que estão concorrendo, ele pode conhecer um pouco mais as pessoas que pleiteiam ocupar um desses cargos. Enfim, então, o que nós fazemos é uma atuação sempre com o foco de tentar ampliar essa participação popular. Tenho certeza também que esse índice de abstenção, ele tinha esse número um pouco mais elevado, porque à época ainda não havia sido feita uma depuração no nosso cadastro eleitoral, que é a exclusão daqueles que não votaram em 3 eleições consecutivas ou 5 alternadas. Esse procedimento foi executado e houve uma redução em Santa Catarina de 199 mil eleitores na nossa base. Então ela está mais fidedigna aos eleitores que estão aptos no processo eleitoral, o que com certeza contribui para diminuir o índice de abstenção.
0: Claro, para essa reta final, esses últimos dias do processo eleitoral de primeiro turno, alguma preocupação especial? Qual será o foco do TRE, hein, doutor?
1: A principal delas é que nós teremos 6 cargos em disputa. É fundamental que o eleitor saiba quais são os seus candidatos de forma antecipada, porque como ele terá uma permanência na sessão eleitoral um pouco maior, se compararmos com uma eleição de âmbito municipal, onde ele votou apenas para vereador e depois para prefeito, agora ele vai votar primeiro para deputado federal, em seguida para deputado estadual, na sequência para senador, depois a segunda vaga de senador, e é importante dizer que se ele repetir o voto na segunda vaga, né, para o mesmo candidato ao Senado, esse voto será convertido em nulo. Ele vai ter essa informação na tela. Na sequência, governador e, por último, presidente. Então, é importante que ele tenha anotado o número dos seus candidatos. Nós distribuímos esses lembretes nos nossos cartórios, também está no nosso site. Isso é possível ele ter no dia para auxiliá-lo. Mas, além disso, fizemos algumas ações de mitigação para minimizar as filas. Por exemplo, o número de eleitores máximo numa sessão eleitoral agora são 400. Então, isso vai fazer com que a pessoa permaneça menos tempo no local de votação, e isso tudo sempre com busca do conforto do eleitor. Temos essa ação no estado todo. Além disso, os nossos mesários receberam capacitação, têm avanços no processo eleitoral, principalmente na hora da habilitação do eleitor, quando ele, por exemplo, baixar o e-título. Se ele já tem o seu e-título baixado, e é sempre bom fazer isso com antecedência, porque às vezes o aplicativo pode pedir uma atualização, ele tem uma habilitação mais rápida na sessão eleitoral. Além desta ação, é possível, no microterminal do mesário, ele ter a foto do eleitor que está votando, o que ele recebeu. Isso agiliza muito o procedimento. Então, tem algumas ações que vão melhorar esse fluxo na sessão eleitoral.
0: Muito bem, para a gente fechar aqui, em relação à geração das informações com os votos, entre aspas, apuração, TRE trabalha com o objetivo de concluir esse trabalho logo, demora um pouco mais, o que se projeta, hein, doutor?
1: Olha, nós temos aí um fator novo, né, que é o... Novo não, mas um fator adicional, que é o El Niño. Então, nós temos uma preocupação com isso. O principal é a segurança, não só das pessoas que estão trabalhando no processo eleitoral, mas como do eleitor e também dos dados. E para minimizar esse impacto, em Santa Catarina nós teremos 280 postos intermediários de transmissão, o que vai agilizar esse procedimento na hora do resultado, porque aqueles locais que são mais longes, nós fizemos esse trabalho. E a ideia é que, a partir das 17 horas, se não houver mais nenhum eleitor na fila, nós comecemos a fazer a leitura desses dados, e a expectativa é que até 10 horas a gente já tenha tudo isso concluído.
0: Obrigado pela entrevista, pelas informações, e só para reforçar, amanhã votar com a consciência, né?
1: Exatamente. É importante dizer o seguinte: todo voto conta. Voto não tem idade, não tem cor, não tem religião, não tem classe social. E se você pode ajudar na escolha, muito melhor, porque alguém será eleito. Então, vote consciente, vote com tranquilidade, procure saber quem são os candidatos e que tenhamos todos uma festa democrática bem bacana.
0: Muito bem, este Gonçalo Ribeiro, que é diretor do TRE, o Tribunal Regional Eleitoral de Santa Catarina. Nós vamos agora até o município de Itapiranga para conversar com o Delmar Cláudio, que vai trazer informações a respeito dos últimos preparativos e encaminhamentos para a votação desse domingo na comarca de Itapiranga. Delmar Cláudio, bom dia.
2: Bom dia, Marcos Meller. Bom dia, amigos ouvintes da programação da Rede Peperi. A 65ª Zona Eleitoral terá 5 alterações em locais de votação, afetando eleitores de Itapiranga, São João do Oeste e Iporã do Oeste. Apenas o município de Tunápolis vai manter os mesmos locais da eleição anterior. O juiz Rodrigo Pereira Antunes explica que algumas sessões possuem poucos eleitores e não justifica mobilizar uma equipe de trabalho para aquele local. Itapiranga possui uma situação diferente, em que o segundo maior colégio eleitoral do município teve um local alterado. A escola Porto Novo está em reforma e não tem condições de receber os eleitores das 5 sessões. Todas as urnas foram transferidas para a Escola Municipal Funei, no centro da cidade. O juiz chama atenção que esta alteração é apenas para este ano e na próxima eleição volta ao local tradicional de votação. O juiz eleitoral reforça a importância das pessoas terem junto, no momento de votarem, uma cola com os números dos 6 candidatos que pretendem votar. Rodrigo Pereira Antunes admite que pode ocorrer formação de filas pela demora em votar. Ele cita que a eleição nacional costuma ter uma abstenção muito elevada, próximo de 20%, e conclama que os eleitores votem neste domingo e exerçam o direito de escolher seus representantes. O juiz faz uma recomendação das pessoas evitarem a aglomeração nas primeiras horas da eleição. Ele solicita para que os eleitores não tenham pressa e optam por votarem no período da tarde, que tradicionalmente tem menor movimento nas sessões.
3: Mas eu conto assim com a colaboração de todos e tranquilidade. Vocês têm das 8 da manhã até as 5 da tarde para votarem todos. Não precisam fazer filas de manhã cedo. Os idosos, vocês sabem que têm preferência. Mas assim, tentem ir de tarde. De tarde geralmente é muito mais tranquilo de votar, né? A expectativa dessa eleição é que seja a mais tranquila possível. Não esqueça que depois da eleição o mundo não muda. A gente vai ter os mesmos vizinhos, independentemente do partido que cada um mais goste ou não goste.
2: O juiz da comarca de Itapiranga afirma que o processo eleitoral transcorreu com normalidade nos 4 municípios de abrangência. Rodrigo Pereira Antunes projeta uma eleição tranquila neste domingo e lembra que não tenha decreto de lei seca, podendo manter a normalidade nos comércios com venda de bebida alcoólica. Ele ressalta que o eleitor precisa ter consciência de sua responsabilidade e qualquer pessoa em visível estado de embriaguez será impedida de votar. São 104 sessões nos municípios de Itapiranga, São João do Oeste, Tunápolis e Iporã do Oeste, divididos em 59 locais de votação. O maior local de votação da comarca é a Escola São Vicente, no centro de Itapiranga, com 4.379 eleitores. Para este ano, os 1.600 eleitores da Escola Porto Novo, em Itapiranga, foram deslocados para a Escola Funei. No total, na zona eleitoral de Itapiranga, são 29.080 eleitores que estão aptos a irem às urnas neste neste domingo para votar em deputado estadual e federal, dois senadores, governador e presidente. Itapiranga possui 12 mil eleitores, sendo o segundo maior município do extremo oeste, somente atrás de São Miguel do Oeste. De Itapiranga, Delmar Cláudio, Rede Peperi, eleições 2026.
0: Obrigado, Delmar Cláudio, da Rádio de Itapiranga, que trouxe os preparativos, os trabalhos finais da região de Itapiranga para a votação deste domingo. Este é o especial Eleições 2026 aqui da Peperi. Estão conosco as rádios Itapiranga de Itapiranga, Atalaia de Campo Herê, Peperi de São Miguel, Cedro de São José do Cedro e também a Rádio Oeste de Porã do Oeste. Nós temos agora o nosso primeiro intervalo comercial e daqui a pouco a gente volta para trazer informações a respeito das urnas eletrônicas e do importante trabalho que é desenvolvido por eleitores voluntários que atuam como mesários no pleito. É um instante só e o especial Eleições 2026 volta já. 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
1: Eleitores neste domingo. Santa Catarina conta com 18.935 equipamentos e nos últimos dias todos eles foram exaustivamente testados para votação. São 17.326 sessões eleitorais no estado. E a preparação das urnas eletrônicas é uma etapa formal importante e que dá segurança para os candidatos e também para os eleitores. Só aqui em São Miguel do Oeste são 101 urnas eletrônicas distribuídas em 15 locais de votação, na cidade e no interior. O município conta também com 14 urnas de contingência. E daqui a pouco, no começo da tarde, os equipamentos vão ser levados para os locais de votação. O transporte este ano será feito por uma empresa terceirizada, contratada pelo TSE. É a mesma empresa que vai fazer o trabalho em todo o país. E o roteiro de entrega das urnas começa no início da tarde e deve ser finalizado até por volta de 4:30, 5 da tarde. Nós estamos em contato agora com Ângelo Pasquale, chefe do cartório eleitoral aqui de São Miguel do Oeste. Está tudo pronto, tudo preparado? E como é que vai ser a entrega dos equipamentos, das urnas eletrônicas para os locais de votação hoje à tarde, hein, Ângelo? Bom dia.
2: Bom dia, Meler, bom dia, ouvintes. As urnas saem às 12:30 do cartório eleitoral e a gente tem 13 rotas de distribuição de todo o material. São 149 urnas, 149 cabines e são quase 200 pastas de mesários, administradores de prédio, auxiliares e mais cartazes que a gente elaborou esse ano para facilitar a identificação dos locais de votação nos grandes colégios. Então todo esse material está saindo logo mais, 12:30, e acredito que até às 16:00 a gente tenha distribuído aí pelos 5 municípios que fazem parte da 45ª Zona Eleitoral.
1: Sim. Quem fará a entrega das urnas? Quem é que vai pegar o equipamento aqui no cartório e levar para os locais de votação?
2: Olha, Melhor, é uma empresa terceirizada que faz o transporte, porque a gente não tem veículos para o transporte, porém, para dar segurança, legitimidade, tomar todo o cuidado de que o material chegue corretamente no destino, ela vai ser acompanhada pelos servidores do cartório eleitoral, pelos técnicos de urna e pelos nossos estagiários também que se voluntariaram para participar dessas 13 rotas.
1: Sim, e esse sistema é o que vai acontecer também nas demais regiões aqui do extremo oeste. A empresa, ela foi contratada e é ela que vai fazer em todo o estado.
2: Na verdade, ela é uma logística no país inteiro, né? Então, sempre essa logística adotada pelo TSE, né? E daí cada regional faz a sua licitação dentro da realidade do seu estado. E aqui a gente teve uma empresa vencedora. E essa empresa, então, ela só nos cede o veículo e o motorista, né? E aí toda a parte de cuidado de distribuição e todo o cuidado da entrega correta do material e verificação do local em que elas ficarão armazenadas, isso é feita pela equipe do cartório eleitoral.
1: Claro, dando um exemplo, o Colégio São Miguel vai receber as urnas, elas já vão ser colocadas hoje mesmo nas salas de aula ou ficarão num espaço reservado, trancado, e amanhã de manhã serão retiradas, colocadas no local de votação, ou aí o delegado de prédio é que cuida disso, hein, Ângelo?
2: É, agora o nome não é mais delegado de prédio, vou até atualizar, é administrador de prédio, né, até para não confundir o pessoal com a figura do delegado de Polícia Civil. Sim. E Federal, né, e não dá essa autoridade pelo nome à pessoa, mudou-se para administrador de prédio. Então, bem colocado, Meler, vamos pegar o São Miguel como exemplo, a rota deles é a nossa rota 1, que é o Colégio São Miguel, é o Colégio Peperi e a UNOESC. Então, uma rota que leva apenas 3 lugares, mas são 3 lugares com um quantitativo gigante de urnas, vai ser acondicionado geralmente na diretoria da escola. Aí a gente já conversou com ali no São Miguel, vai ficar na direção da escola, lá tem câmera de segurança no colégio, tem alarme, então as urnas ficam lá dentro bem seguras. Uhum. Pela parte da manhã, né, no domingo, o mesário vai, a presidente de mesa vai até o administrador do prédio, que no caso são as diretoras, né? Até mando um abraço para elas, que são sempre muito bem nos atendem lá, tiram todo o material e levam na sessão.
1: Bom, 8 horas começa a votação, né? Se der pau na urna, será não funcionar, se tiver horário alterado, o que vai ser feito?
2: Quanto ao horário alterado, a recomendação do Tribunal Superior Eleitoral é 5 minutos para mais e 5 minutos para menos, dando problema no horário da urna. Os mesários estão orientados que quando liguem ela, conferirem a data e a hora antes de imprimir a zerésima. Dando errada a hora, né, ou a data, entra em contato com o cartório que a gente consegue fazer esse ajuste antes de começar a votação. O problema é se o mesário imprime a zerésima e tu tem uma falha de meia hora, uma hora, e vai prejudicar em meia hora, uma hora o início da sessão. E durante a votação é muito comum acontecer algum problema, porque a gente está falando num aparelho eletrônico e na verdade são muitos aparelhos distribuídos pelo país inteiro. Inteiro, né? A gente tem uma equipe preparada para dar o suporte e aí tem certas técnicas que a gente utiliza, né? Que não vou entrar em detalhes agora, mas a gente faz desde a tentativa de resgatar a urna na sessão, a mesma urna, como a gente pode também eventualmente fazer uma substituição, e cada vez que acontece isso dentro da sessão, os fiscais dos partidos acompanham, os mesários acompanham, a gente convida os eleitores para acompanhar, porque como eu sempre falo, o processo é o mais transparente possível para a sociedade.
1: São quantas urnas de reserva, de contingência, né? E quantos técnicos vão estar trabalhando amanhã?
2: Nós temos 6 técnicos trabalhando amanhã, divididos nos 5 municípios, e são apenas 14 urnas de reserva, porque o Oeste Catarinense é onde começam as urnas mais novas. A gente tem urnas 2020 e 2022 no Oeste. Então, essas urnas ainda são muito novas, dificilmente acontecem problema. Eu estava em Navegantes na última eleição, e lá são as urnas antigas, a gente teve 14 urnas com problema, então meio que faltou urna. Aqui, coincidentemente, também é 14 urnas reservas.
1: Claro. Bom, o roteiro de entrega das urnas de hoje, sábado, nos locais de votação, é o mesmo roteiro para pegar a mídia com os votos da urna eletrônica e trazer aqui para o cartório a partir das 5 da tarde, ou a logística é um pouco diferente até para acelerar esse processo?
2: A logística é muito diferente, a gente tem até um cuidado para tentar entregar o mais célere possível o resultado das eleições aqui em Santa Catarina. Então a gente tem a totalização realizada no cartório eleitoral e também ela é realizada nas maiores nos colégios das demais cidades. Então nas próprias cidades a gente recebe e manda essas mídias para o tribunal, o resultado das mídias para o tribunal na própria cidade. A gente tem a distribuição, são 13 veículos e a coleta 13 veículos, mas as mídias para serem célere e chegar no cartório eleitoral, por exemplo, em São Miguel do Oeste, elas vêm com motos. Então a gente tem 7 rotas de moto para trazer o mais rápido possível o resultado para a população.
1: Obrigado e bom trabalho amanhã, João.
2: Muito obrigado.
1: Obrigado mais uma vez, Ângelo Pasquale, que é o chefe do cartório eleitoral aqui de São Miguel, da 45ª Zona Eleitoral. São Miguel do Oeste vai contar com 404 mesários para a votação desse domingo. Todos são voluntários. Nos municípios que integram a 45ª Zona Eleitoral, São Miguel, Bandeirante, Belmonte, Descanso e Santa Helena, serão 596 mesários. E alguns já têm uma larga experiência de trabalho, de atuação no dia da votação. Estamos em contato agora com Eduardo Souza Cunha, ele é professor do IFES aqui de São Miguel e está indo para mais uma eleição, como eleitor e também como mesário. Não é a primeira vez que vai trabalhar na eleição, né, Eduardo? Bom dia.
3: Bom dia, Mele. É prazer, né, falar com você primeiramente, mas não é a primeira vez, não. Eu trabalho como mesário, né, basicamente nas eleições, desde 2006 como mesário, mas comecei a trabalhar no serviço eleitoral desde 2004 como escrutinador, né, aquele que de certa forma ali ajuda na contagem dos votos, né. Trabalho como mesário desde 2006, né, e nas últimas duas eleições, né, trabalho como presidente da mesa receptora de votos.
1: Claro. E por que que a cada eleição você repete esse movimento de se colocar à disposição de trabalhar no pleito, hein, professor?
3: No início foi uma questão de seguir os meus amigos, né, os meus colegas de trabalho, né, e falavam assim, ah, Dudu, vamos trabalhar na eleição porque é uma coisa muito boa em tudo, né, a gente passa o dia, não é tão cansativo como se falou, não. Eu tinha um pouco de receio, né? Mas assim, aí eu peguei e me inscrevi como voluntário, né, da Justiça Eleitoral. Como eu disse, fui chamado pela primeira vez para trabalhar como escrutinador. E depois, nas próximas eleições seguintes, a partir de 2006, trabalhei como mesário, né? Mas hoje, eu digo para você assim, que é muito bom estar trabalhando na eleição, né? Primeiro por conta de uma questão de utilidade, né? Ao próprio serviço eleitoral, à própria nação, ao próprio serviço enquanto cidadão, né? Eu digo para você que muitas vezes, né, e eu, né, enquanto professor, pensava bem assim, nossa, mas esse sentido, essa sensação de serviço, né, à pátria, à nação, ela não é tão assim, não, é bem exagero, né? Mas hoje eu compreendo a importância desse serviço, porque é um serviço voluntário, é um serviço de que a gente doa, né, presta o nosso domingo, apesar das folgas, mas é, de certa forma, um prazer, é uma sensação de muita alegria, né, e responsabilidade você servir, né, o pleito eleitoral. Então, assim, é uma sensação muito, muito boa.
1: Sim. Como é que foi a sua primeira eleição como mesário? E mudou muito, né? Na época era muito diferente o sistema, ou é basicamente como é hoje, hein, professor?
3: Já existia, né, o sistema das urnas eletrônicas, né, mas assim, com relação à sensação, né, de você estar ali trabalhando, né, para a Justiça Eleitoral, uma sensação assim de muita responsabilidade que você tem. Então você tem um medo de alguma coisa dar errado, né? Então você fica receoso se você está cumprindo com todas as orientações determinadas, né, nos treinamentos e pela Justiça Eleitoral. Mas com relação às mudanças, né, que foram ocorridas ao longo do tempo, tem a questão de como o nosso trabalho era mais manual, né, com relação à questão da própria tecnologia, né, checagem dos documentos, os documentos que eram permitidos. Hoje você tem uma gama muito grande de documentos, tem o título, né, tem a Carteira Nacional de Habilitação Digital, então assim, a gama de documentos se ampliou. E tem a questão hoje de você poder digitar o CPF, o título de eleitor, quando você vai habilitar o eleitor a votar. Então, isso foram avanços importantes. Então, eu digo para você uma coisa que deixa bem claro isso, né? A Justiça Eleitoral, né, o trabalho eleitoral, ele foi evoluindo ao longo do tempo. E isso facilitou o trabalho, né, dos mesários, bem como também o dia de votação, né? A questão dos eleitores ali, a organização dos eleitores, então isso melhorou bastante.
1: Tudo bem, para a gente fechar aqui, não foi a primeira, não será a primeira amanhã. Será a última ou você pretende continuar com esse trabalho nas próximas eleições, professor?
3: Não, pretendo continuar, até onde eu puder. Beleza, até onde eu puder.
1: Obrigado mais uma vez, Eduardo Souza Cunha, que é mesário, vai trabalhar na eleição desse domingo aqui em São Miguel. O Eduardo, você ouviu, tem bastante experiência, mas tem mesário que está estreando na eleição desse ano, que vai trabalhar pela primeira vez. Estamos em contato com Elisandra Demossi Previde, que é também aqui de São Miguel, e vai trabalhar pela primeira vez. O que é que te levou a ser voluntária e a querer trabalhar na votação, hein, Elisandra? Bom dia.
4: Bom dia a todos os ouvintes da PPRI. Eu decidi trabalhar porque faz tempo já que eu voto, né? E eu acho importante a gente também conhecer como que funciona essa questão eleitoral, né? No dia do voto, que tem toda a parte ali das urnas, que a gente não tem noção do que é o processo eleitoral, né? Esse ano, então, eu fui como voluntária. Até a gente teve um treinamento aqui com o pessoal do cartório eleitoral, e o pessoal nos passou que 100% aqui da nossa região, aqui todo mundo é voluntário.
1: Sim.
4: E era uma vontade que eu tinha também para poder estar conhecendo como é que funcionava, para poder também contribuir, né? Porque não tem pessoas suficientes para o trabalho, né, da justiça eleitoral. Então, como servidora pública também, a gente está no meio público, é importante, é interessante a gente conhecer como funciona.
1: Sim, e essa vontade, ela vem já de bastante tempo, ou é agora que ela surgiu e você decidiu, não, eu vou trabalhar, vou contribuir com a eleição?
4: Faz um tempinho já que eu tinha, porque como servidora, eu na verdade, como servidora pública eu tenho 10 anos, né? Mas eu troquei só de município, mas os meus colegas trabalhavam, né? Então, como o pessoal comenta que é bom de trabalhar, que é uma experiência nova, eu também tive a vontade de trabalhar. E aí, quando eu fui atualizar o meu título, eu comentei lá com o setor que se precisasse de voluntário, eu era voluntário.
1: E que expectativa que você tem para domingo? E reforça que importância tem não só votar, mas também ajudar a construir a estrutura para que as pessoas possam votar com tranquilidade.
4: Assim, como é a minha primeira vez como primeira mesária, eu tenho um pouquinho de preocupação, porque eu entendo a responsabilidade que a gente tem também trabalhando, né? São várias coisas que a gente tem que cuidar, que a gente tem que colaborar para que aconteça de forma segura, né? Que o pessoal possa exercer, então, a sua função e de ir lá votar e de contribuir para quem está indo lá. Mas eu acho que vai ser tranquilo. Eu acredito que esse ano talvez seja um pouquinho demorado também pela questão de ser seis, né? Seis votos, mas a gente tá trabalhando, e o pessoal ali da Justiça Eleitoral, a gente tem um grupo e o pessoal disponibiliza vídeos para a gente assistir, e qualquer dúvida que a gente tenha, a gente pode tirar com eles. Então, assim, eu tô ansiosa, mas no mesmo tempo eu tô segura, porque a gente é bem assistido, se tiver dúvida a gente pode tirar, então bem tranquilo.
1: Mais uma vez, obrigado, Elisandra Previde, que vai estrear amanhã como mesária na eleição aqui de São Miguel do Oeste. Este é o especial Eleições 2026 da PPRI, com informações, orientações e a projeção para a votação deste domingo. Estão conosco as rádios Itapiranga de Itapiranga, Atalaia de Campo Herê, PPRI de São Miguel, Cedro de São José do Cedro e também a Rádio Oeste de Porã do Oeste. Nós vamos agora até Campo Herê para trazer as informações da Rádio Atalaia e os preparativos também para o pleito deste domingo. Quem está chegando é a Márcia Makoski. Bom dia, Márcia.
5: Bom dia. 7.555 eleitores estão aptos a votar neste domingo em Campo Herê. O município integra a 69ª zona eleitoral, que também abrange Palmassola, Saltinho e São Bernardino. Palmassola terá 5.417 eleitores aptos a votar, distribuídos em 6 locais e 18 sessões eleitorais. Em Saltinho, são 3.279 eleitores que votarão em 2 locais com 11 sessões. Já em São Bernardino, tem 2.579 eleitores distribuídos em 3 locais de votação e 9 sessões. Somados os 4 municípios, a comarca terá 18 locais de votação e 64 sessões eleitorais para atender os 18.830 eleitores aptos a votar. Segundo o chefe do cartório eleitoral de Campo Herê, Maicon Pereira, a principal orientação aos eleitores é conferir antecipadamente o local de votação para evitar imprevistos no dia da eleição. A consulta pode ser feita pelo aplicativo e-título ou pelo site do Tribunal Superior Eleitoral. Em Campo Herê, a votação será realizada em 7 locais, distribuídos entre a área urbana e o interior, com um total de 26 sessões eleitorais. A Escola de Educação Básica Raul Pompeia concentra o maior número de eleitores, com 1.978 aptos. Na Escola de Educação Básica Emílio Garrastazu o Médici, são 1.931 eleitores, enquanto o Centro Educacional Municipal Prefeito João Teles Padilha reúne 1.406. O pavilhão da Igreja Matriz conta com 774 eleitores e a Câmara de Vereadores com 643. No interior, o Centro Educacional Municipal Nossa Senhora de Fátima, na linha 12 de novembro, terá 445 eleitores, enquanto o pavilhão comunitário da linha Groíza reúne 378. Já na 58ª Zona Eleitoral, com sede em Maravilha, Santa Terezinha do Progresso terá 2.454 eleitores aptos a votar, distribuídos em 10 sessões eleitorais e 3 locais de votação. A Escola de Educação Básica Santa Terezinha concentra a maior parte dos eleitores, com 1.759, distribuídos em 8 sessões, e também será sede de um posto intermediário de transmissão. Os outros locais são o Núcleo Escolar Campo Grande, com 363 eleitores, e o Núcleo Escolar Mundo Novo, com 332. Em Maravilha, são 19.940 eleitores, distribuídos em 12 locais de votação. Ao todo, a zona eleitoral de Maravilha abrange 6 municípios e reúne 32.198 eleitores aptos a votar, distribuídos em 101 sessões eleitorais. Já no Paraná, Marmeleiro, município que faz divisa com Campo Herê, conta com 11.792 eleitores aptos a votar, distribuídos em 39 sessões eleitorais. A votação será realizada em diferentes locais, tanto na área urbana quanto no interior. O Colégio Estadual de Marmeleiro reúne 3.428 eleitores, distribuídos em 10 sessões, enquanto a Escola Estadual Telmo Otávio Miller concentra 3.544 eleitores em 11 sessões. A Escola Municipal Dom Pedro I conta com 976 eleitores em 3 sessões, e a Escola Municipal Padre Afonso tem 1.425 eleitores distribuídos em 5 sessões. No interior, também haverá votação nas comunidades de Bom Jesus, Linha Gruta, Quilômetro 15, Manduri e Alto São Mateus. A zona eleitoral que abrange Marmeleiro tem ainda Flor da Serra do Sul e Renascença e possui 21.527 eleitores distribuídos em 71 sessões nos 3 municípios. De Campo Herê, Márcia Makoski, Rede Peperi, Eleições 2026.
1: Beleza, obrigado Márcia pelas informações da Rádio Atalaia. Especial Eleições 2026 aqui da Peperi. Nós temos agora o intervalo comercial e no próximo bloco vamos falar sobre o perfil do eleitorado e conversar com eleitores que não têm a obrigação de votar, mas que fazem questão de participar desse momento importante para a democracia. 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
1: Estamos de volta com o especial Eleições 2026 aqui na Peperi. Conosco as rádios Itapiranga de Itapiranga, Atalaia de Campo Herê, Peperi de São Miguel, Cedro de São José do Cedro e também a Rádio Oeste de Porã do Oeste. Santa Catarina possui 5.725.753 eleitores. 52,26% são mulheres e 47,74% são homens. Para além da maioria feminina, o perfil do eleitorado é composto por 54% de pessoas solteiras. O grupo de 30 a 44 anos compõe a maior faixa etária, correspondendo a 30% do total de eleitores. Entre as pessoas que não têm obrigação de votar, os que têm mais de 70 anos, por exemplo, também representam uma parcela expressiva aqui no estado. São 589 mil eleitores com mais de 70 anos, 10,28% do total do eleitorado no estado. A lei prevê que para eles o voto é facultativo, ou seja, não é obrigatório, mas esse é um público que faz questão de votar. Estamos em contato agora com Aristides Pellegrini, que já passou dos 70. Domingo, amanhã, o senhor tem algum compromisso, seu Aristides? Bom dia.
15: Bom dia, tudo bem com vocês? Sim, eu tenho compromisso domingo com a eleição. Depois da eleição eu vou ficar em casa, fazer, mas é o meu maior compromisso é ir votar. É um prazer ir votar.
1: Pois é, o senhor está com 75, não tem mais obrigação de votar, mas mesmo assim vai estar cedinho no local de votação?
15: Eu acho assim que todo o povo, todos os idosos que tem acima de 70 anos, ele tem que se mostrar que ele está vivo. Eu estou vivo e é um bom para ele, ou um bom porque eles estão todos aposentados, e até ver na votação que eles estão vivos ainda. Então é um documento isso. Eu tenho um prazer de votar. A melhor alegria é eu ir votar.
1: Na última eleição o senhor também já tinha mais de 70, não precisava votar, mesmo assim o senhor foi lá e votou, senhor Aristides?
15: Foi e votei, até inclusive na votação para prefeito de São Miguel, foi feita uma entrevista contigo lá na Latitude, eu convoquei todos os idosos para ir votar, cada um que votasse na consciência dele, não tem A, nem B, nem C, nem D, votasse na consciência dele. Isso aqui é o maior prazer, é votar na consciência da pessoa, naquele candidato que ele acha que deve votar, que ele vote.
1: Claro, e o senhor sempre fez questão de votar, de participar, de se envolver, porque tem gente que acaba ou não indo, ou votando em branco. O senhor tem essa decisão desde que votou pela primeira vez de que tem que participar, seu Aristides?
15: Eu só falhei uma eleição na minha vida. Eu fiz o título com 17 para 18 anos, só falhei uma eleição porque eu não morava, não estava em São Miguel naquele dia. Não estava na minha sessão, né? Que eu votei em descanso em São Miguel, só. Não estava na sessão naquele dia e o meu transporte era muito longe, eu não podia vir. Mas senão o dia mais triste da vida foi aquele dia.
1: E por que que é tão importante para o senhor participar da votação, escolher seus candidatos, mesmo sem ter essa obrigação, hein, seu Aristides?
15: Eu só te falo uma coisa assim, não adianta você reclamar. Você tem que primeiro cumprir com a tua obrigação, não adianta reclamar depois do candidato A, B ou C que entrar. Você tem que ir votar e ter confiança nele e ter fé que tudo vai melhorar no nosso país.
1: Claro, não podemos falar em nomes, mas o senhor já definiu os seus 6 votos, senhor Aristides?
15: Desde quando iniciou que eu peguei o primeiro falei com os candidatos, porque eu tenho muitos candidatos, tenho muitos pedidos. Se eu mostrar meu telefone aqui,

0: Igualmente.
1: Uma boa manhã pra vocês, tudo de bom pra vocês. Tomara que dê tudo certo, né?
2: Mais uma vez, seu Aristides Pellegrini, que faz questão, mesmo sem obrigação, de votar nesse domingo. Na outra ponta, no outro extremo do eleitorado, estão pessoas que têm 16 e 17 anos, que também têm voto facultativo, não são obrigados a votar. Hoje, são 45 mil eleitores no estado que têm essa idade, de acordo com o Tribunal Regional Eleitoral de Santa Catarina. E nós vamos conversar agora com Yasmin Chimal, que tem 17 anos, fez o título porque faz questão também de participar desse momento. Não tem obrigação, mas decidiu votar, fazer o título e votar. Por quê, hein, Yasmin? Bom dia.
3: Bom dia, tudo bem? Eu acho que, na verdade, a gente aprende muito sobre a questão de responsabilidade. Eu acho que é uma coisa que a gente tem... Não sei explicar muito bem, mas a questão da gente ter uma opinião já é muito importante. E a gente saber procurar saber mais sobre política, eu acho muito interessante também, ainda mais a cidade, sabendo que a gente tem que se preocupar em relação a o que a gente acha certo, o que a gente acha que deveria melhorar. É muito importante estar sempre ligada nessas questões.
2: Como é que foi fazer o título de eleitor e o que representa, qual é o sentimento que fica de ter esse documento? Tu te sente um pouco mais cidadã portando esse documento, Yasmin?
3: Ah, com certeza. Eu acho que, na verdade, foi muito tranquilo fazer o título e eu acho que a gente se sente um pouco mais cidadão, sim. Eu acho que é uma responsabilidade muito grande, né? Ter esse título e agora exercer ainda o papel de cidadão, poder estar votando e decidir os candidatos, né?
2: Claro. A gente ouve muito falar que o jovem, ele não tem interesse nas questões políticas, ele até é desligado, tem aversão, muitos não fazem o título antes dos 18. Você percebe isso também? Entre os jovens tem esse sentimento? O que você tem conversado com seus colegas, inclusive, sobre isso, hein, Yasmin?
3: Na minha sala, aqui no Senai, no SESI, eu vejo que é um pouco diferente, porque todo mundo está bem ligado, apesar de que alguns não vão votar esse ano, não fizeram o título, eu vejo que todos eles têm uma opinião muito própria, então que os jovens, pelo menos na minha vivência, né, minha convivência do dia a dia, eles estão muito ligados, que eles têm uma opinião, que eles procuram saber muito sobre política, então eu acho que não tem aquele negócio do desinteresse, né, que eles estão cada vez mais interessados quando forem votar, enfim, apesar de que alguns não vão votar esse ano, eles estão, tipo, procurando saber cada vez mais.
2: Claro. Bom, você definiu já como é que vai ser amanhã, o horário, como é que vai ser o voto, tá tudo certo?
3: Tudo certo, já tá decidido.
2: Já vai cedo, vai à tarde?
3: Eu vou ir cedo. O pai e a mãe vão ir também de manhã e, acredito eu, mas eu acho que eu vou ir de manhã porque eu já tinha conversado com eles, então...
2: Muito bem, obrigado e bom voto amanhã, Yasmin.
3: Muito obrigada, eu que agradeço.
2: Bem, obrigado, Yasmin Chimal, 17 anos, eleitora que amanhã vai cumprir com a obrigação que tem com a democracia. São Miguel do Oeste possui hoje 32.110 eleitores aptos a votar. Maioria mulheres, 17.040, 15.069 são homens. Na região da Ameosque, nós temos um total de 137.800 eleitores e quase 20 mil estão nessa faixa etária de voto facultativo. Do seu Aristides e da Yasmin, que você conheceu hoje, ou seja, tem 16 e 17 anos ou tem mais de 70 anos. Esse é o especial Eleições 2026 aqui da Peperi, trazer todas as informações para o pleito deste domingo. Vamos saber agora como é que está o trabalho, como é que estão os preparativos na região de São José do Cedro. Quem está chegando é Everton Macedo, da Rádio Cedro FM. Como é que estão os trabalhos por aí nessa véspera de eleição, hein, Everton? Bom dia.
4: Bom dia, Marcos. Bom dia, os ouvintes. A 50ª Zona Eleitoral, a qual São José do Cedro pertence, reúne 29.600 eleitores em 4 municípios da região extremo oeste fronteira de Santa Catarina. A 50ª Zona é formada por Dionísio Cerqueira, sede do cartório eleitoral, São José

0: do Cedro, Guarujá do Sul e Princesa. Ela reúne 29.635 eleitores aptos a votar em 2026, segundo dados do Cadastro Eleitoral do Tribunal Superior Eleitoral. Dionísio Cerqueira concentra a maior parcela do eleitorado, com 12.108 eleitores, o equivalente a 40,86% da zona. São José do Cedro aparece em seguida com 10.969 eleitores, ou 37,02% dos eleitores. Guarujá do Sul, 3.998 eleitores, 13,49%, e Princesa, 2.560 eleitores, ou 8,64% do total. Somados, Dionísio Cerqueira e São José do Cedro concentram aproximadamente 78% de todo o eleitorado da 50ª zona eleitoral. O levantamento considera exclusivamente eleitores aptos a votar. Nos três municípios, com dados absolutos detalhados, as mulheres são a maioria entre os eleitores. Em Dionísio Cerqueira, são 6.283 eleitoras, o equivalente a 51,9% do eleitorado, contra 5.825 homens. Em São José do Cedro, são 5.575 mulheres, ou 50,8%, e 5.394 homens. Em Guarujá do Sul, as mulheres somam 2.099 eleitoras, correspondente a 52,5%, enquanto os homens são 1.899. Em Princesa, os dados disponíveis apontam uma composição aproximada de 49,2% de mulheres e 50,8% de homens. O cadastro eleitoral de 2026 também permite identificar a presença de jovens de 16 e 17 anos. Dionísio Cerqueira possui 143 eleitores nessa faixa etária. São José do Cedro, 150. Guarujá do Sul, 33. Em Princesa, a estimativa disponível é de aproximadamente 51 eleitores entre 16 e 17 anos. Considerando os quatro municípios, são cerca de 377 eleitores nessa faixa etária. A escolaridade também revela diferenças entre os municípios. Em Dionísio Cerqueira, 986 eleitores possuem ensino superior completo e outros 509 têm superior incompleto. Em São José do Cedro, são 1.256 eleitores com curso superior completo e 558 incompleto. Em Guarujá, 356 eleitores com faculdade, 196 incompleto. Em Princesa, os dados disponíveis apontam 12,4% do eleitorado com curso superior. Entre os eleitores mais idosos, Dionísio Cerqueira possui aproximadamente 1.790 pessoas com 70 anos ou mais. Nessa faixa etária, o voto é facultativo. O número, portanto, representa eleitores aptos a votar que não estão sujeitos à obrigatoriedade de comparecer às urnas. As urnas eletrônicas são preparadas para votação nos quatro municípios. As urnas eletrônicas que serão utilizadas neste domingo nos municípios de Dionísio, Cedro, Guarujá e Princesa já foram preparadas e lacradas. Segundo o chefe do cartório eleitoral em Dionísio Cerqueira, David Russi, o procedimento de preparação foi realizado em audiência pública nos dias 19 e 20 de setembro. Na última quarta-feira ocorreu a etapa final de conferência para verificar se há alguma inconsistência nas sessões ou na lacração dos compartimentos das urnas. Após essa verificação, os equipamentos foram separados para distribuição. Na manhã de hoje, véspera da votação, as urnas estão sendo encaminhadas aos locais de votação, onde permanecerão armazenadas até amanhã, quando serão instaladas nas respectivas sessões. Conforme David Russi, ao todo, são 101 urnas eletrônicas distribuídas entre os quatro municípios, 42 em Dionísio Cerqueira, 36 em São José do Cedro, 14 em Guarujá do Sul e 9 no município de Princesa. David destaca também que foram preparadas urnas de substituição para eventuais equipamentos apresentarem problemas. O cartório orienta os eleitores a preparar a colinha antes da votação. Segundo David, o processo de votação tende a ser mais demorado devido à quantidade de cargos em disputa. Nesse pleito, o eleitor precisará votar para deputado federal, estadual, senado duas vezes, governador e presidente da República. Por isso, o cartório eleitoral recomenda que os eleitores preparem previamente as chamadas colas eleitorais com os números dos candidatos escolhidos. Segundo David Russi, a medida pode ajudar a reduzir o tempo de votação e, consequentemente, o tamanho das filas nas sessões. Da Rádio Cedro FM, repórter Everton Macedo.
1: Bem, obrigado, Everton Macedo, da Rádio Cedro de São José do Cedro. Hoje é sábado, é véspera de votação. Não tem mais propaganda política, mas ainda é possível, né, que os candidatos façam alguns trabalhos para tentar buscar os últimos votos. Por exemplo, a entrega de folder, de panfleto, de folheto, de adesivo ainda é possível hoje até às 8 horas da noite. O derrame de santinhos, no entanto, na véspera ou no dia da votação, em locais de sessão, é uma propaganda irregular e, portanto, crime eleitoral. Também a circulação e a exposição nas ruas de bandeiras, de wind banners, é possível que aconteça, no entanto, somente até às 10 horas da noite. Esse é o especial Eleições 2026 com as emissoras APPRI aqui no Extremo Oeste. Nós temos agora intervalo comercial e daqui a pouco, no bloco final do programa de hoje, vamos falar sobre a importância da cola para evitar a formação de filas neste domingo e também como é que as forças de segurança estão se preparando para a votação. 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
1: Para senador são 3 dígitos, para governador e para presidente são 2 dígitos. E é importante lembrar que o voto para o segundo senador deve ser diferente do primeiro voto, a fim de que não aconteça a nulidade desse segundo voto. Tem que ser, portanto, para candidatos diferentes, porque são 2 vagas. Estamos em contato agora com Augusto Becker, juiz eleitoral da 45ª Zona Eleitoral aqui de São Miguel do Oeste. Essa questão da demora, da formação de fila, é uma das grandes preocupações para o pleito desse ano, não é, doutor? Bom dia.
16: Bom dia, Marcos. Bom dia a todos os ouvintes. Na eleição nacional, não há, no âmbito municipal, maiores intercorrências ou preocupações no tocante ao cometimento de crimes, é lógico que a Justiça Eleitoral está atenta a eventual aliciamento de eleitores, compra de votos ou algo nesse sentido, mas nós não, até pelo perfil da comunidade aqui do Extremo Oeste, nós não temos expectativa de maiores problemas em relação a isso. O que nós temos, e até eu gostaria de frisar para os nossos eleitores, para toda a nossa população, é a atenção no dia da eleição com filas, porque nós temos, se me permite entrar nesse tópico, nós temos...
1: São seis votos, né?
16: São seis cargos em disputa. Então, deputado federal, estadual, dois senadores, governador e presidente. Então, pelas minhas contas, aqui são 19 cliques na urna, para quem fará, né? Evidentemente, votará em todos os candidatos. Então, a tendência é que nós tenhamos fila no dia da eleição. Então, a população tem que ir tranquila e preparada para isso. Assim, não é, a Justiça Eleitoral está trabalhando, buscando meios de mitigar a questão das filas, mas elas vão acontecer. Então, para o eleitor que vai comparecer no seu local de votação, saiba que pode acontecer fila, se chegar, a fila estiver muito grande, de repente volta, retorna mais um pouco mais tarde, talvez a votação vai das 8 às 17 horas, dá tempo de todo mundo votar, mas é algo que nós temos que ficar atentos. Apesar das filas, não é permitida a aglomeração de pessoas, então o eleitor faz o seu voto tranquilo, vai para sua casa e assim que será orientado no dia da eleição. Inclusive, também, Marcos, aproveitando a oportunidade, né, nós orientamos todos que, na medida do possível, compareçam com o lembrete, né, com a famosa cola eleitoral. Sim. Compareçam munidos já dos seus votos escritos. Se não tiverem a cola eleitoral, aquela fornecida ali pela Justiça Eleitoral, anotem num papel, algo assim, para que cheguem preparados para votar, estejam com o documento em mãos, a cola eleitoral na mão, até porque não é permitido entrar com o celular na cabine de votação.
1: Pois é, isso é importante reforçar, né? A cola, ela é no papel, não dá para usar a cola no celular, porque hoje o digital, ele tá muito presente, você usa para tudo, sei lá, nesse caso não dá, né?
16: Exatamente, Marcos, não é possível examinar, verificar os votos na tela do celular, então haverá uma mesa ao lado ali, onde o eleitor deverá depositar o seu aparelho celular. Eu sei que hoje, né, a gente usa o celular para tudo, está acostumado, todas as nossas anotações, nossa vida, né, está ali no celular, enfim, tudo de importante, mas no dia da votação está proibido utilizar o celular na cabina de votação. Então, para evitar problemas, a orientação para os nossos eleitores é: levem a cola por escrito, já pronta no dia, que isso vai ajudar a todos, porque se todos estiverem preparados com seu documento com foto e sua cola eleitoral, seu lembrete eleitoral, como prefiram, isso tende a agilizar, a aumentar o ritmo de velocidade ali da votação. Então, até porque, né, reiterando, o celular não vai ser permitido, não vai ser possível usar o celular ali naquele momento.
1: Claro, ainda sobre o dia da votação amanhã, doutor Augusto, tem algumas questões que no passado aconteceram mais, por exemplo, a questão das ruas amanhecerem cheias de santinhos nos locais de votação, boca de urna, o pessoal chega e pede o voto na hora ali, antes de entrar no local de votação, questão de aglomeração, concentração de pessoas com bandeiras, essas são questões que ainda podem acontecer, que existem preocupações em relação a elas, e o que é que pode ou não pode, afinal de contas?
16: Exato, perfeito. A aglomeração de pessoas no dia da eleição não é permitida. A manifestação do eleitor é individual e silenciosa. Então, o eleitor pode votar com a camisa do seu candidato, com o fio broche do seu candidato, com adesivo, não tem problema, mas a manifestação é individual e silenciosa. Então, não é possível aglomerações, de várias pessoas uniformizadas ou algo do tipo. Isso não é permitido e será dispersado, serão solicitados aí que se dispersem os grupos que estiverem dessa forma. Derramamento de santinhos também não é permitido, inclusive é um ilícito eleitoral que será devidamente sancionado se acontecer, e, como bem mencionaste, boca de urna é da mesma forma, né? Crime eleitoral, cabível a prisão em flagrante ali do infrator que foi identificado nessa situação, e nós teremos as forças de segurança atuando nesse sentido. Né?
1: Transporte de eleitor, carona com o vizinho, dá para pegar para ir votar ou tem que ter cuidado, hein, doutor?
16: Vamos lá, o transporte de eleitores também é uma questão sensível, né? O transporte de eleitores para fins eleitorais é também crime eleitoral. Então, aquele cidadão que organiza-se para, a pedido de um candidato, ou mesmo ele próprio, de alguma maneira interessado na eleição de um determinado candidato, promove de maneira reiterada o transporte de eleitores, várias pessoas encaminha, ele pode ser pode ter um problema no dia da eleição, as forças de segurança estão orientadas. Agora, a pessoa vai levar um familiar para votar, até mesmo um vizinho, vão juntos, às vezes uma comunidade do interior, né? A pessoa não tem condições de se deslocar, vai prestar um auxílio, é lógico que isso será analisado com cuidado e em cada caso concreto. O que não pode é a reiteração, né? E o transporte com fins eleitorais dos eleitores, que será devidamente apurado e sancionado.
1: Ou seja, o vizinho extremamente solícito, que resolve levar todos os vizinhos na rua aí 3-4 vezes, aí não dá.
16: Esse, né? Dá problema. Esse terá problemas, as forças de segurança estão orientadas a coibir esse tipo de transporte, Marcos.
1: Bom, para fechar aqui, doutor, é importante reforçar, né, a questão do voto consciente amanhã. Independentemente da escolha, tem que votar com a consciência e participar desse momento, né?
16: Com certeza, é um momento importante para a democracia brasileira, é um momento que as pessoas, né, realmente participam e atuam nos destinos do nosso país. A Justiça Eleitoral está trabalhando há muito tempo, é muita gente envolvida, Marcos, são juízes eleitorais, promotores eleitorais, mesários, servidores da Justiça Eleitoral, é um exército gigante civil que atua para que as eleições aconteçam. Então, o recado para os nossos eleitores para o dia de amanhã é: vão tranquilos, o trabalho está sendo feito, a segurança de todos está garantida, e votem com consciência, sabendo que o voto é o momento que a gente realmente decide aí o futuro que a gente quer para o nosso país.
1: Obrigado mais uma vez, Augusto Becker, juiz eleitoral aqui de São Miguel do Oeste. Vamos falar agora sobre segurança. Afinal de contas, esse é um ponto importante da eleição, né? O trabalho que a Polícia Militar faz de ostensividade, de prevenir, de combater os crimes eleitorais e garantir segurança para todos. Também tem o trabalho que faz a Polícia Civil, que é a Polícia Judiciária. Nós estamos em contato agora com o Capitão Brunhara, que é o vice-comandante do 11º Batalhão de Polícia Militar, com sede aqui em São Miguel. O que a Polícia Militar preparou em termos de segurança para a eleição desse ano? E até agora, a situação está tranquila também na segurança pública envolvendo o pleito? Brunhara, bom dia.
17: Bom dia, Marcos. Bom dia aos ouvintes do programa. A eleição tem sido bem tranquila até aqui. A exemplo dos anos anteriores, a gente não tem um histórico aqui na cidade ou nos municípios do entorno de ter problemas nesse sentido. Sempre tem sido bem tranquilo.
1: Bom, e como é que a Polícia Militar se preparou para esse final de semana de eleição? Hoje, véspera, amanhã, dia de votação. O que a Polícia Militar organizou para acompanhar e garantir a segurança desse pleito, hein, Brunhara?
17: Então, nas últimas semanas a gente fez contato, né, tínhamos reuniões de trabalho com os demais órgãos envolvidos, né, Justiça Eleitoral, Ministério Público, Polícia Civil, Polícia Federal. Então, a gente tem alguns grupos de trabalho divididos já por zonas eleitorais, onde a gente tem trocado informações e se preparado para que o pleito corra da melhor forma possível. Especificamente em relação ao nosso serviço, a gente já fez conversa com o efetivo que vai trabalhar, orientou sobre as questões dos crimes eleitorais, as medidas, o que cabe, o que compete a cada órgão fazer, né? E estamos fazendo planejamento ali já para que a gente possa dividir o efetivo e atuar em todas as localidades da melhor forma possível para garantir a segurança dos eleitores.
1: Claro. Com que efetivo que a Polícia Militar vai trabalhar nesse final de semana de eleição, Brunhara?
17: Então, a gente, além do nosso efetivo ordinário, né, que é o do dia a dia, que já, além das questões eleitorais, vai estar trabalhando sobre as demais ocorrências que já são da nossa rotina, né? Então a gente acaba disponibilizando um efetivo extra que fica dedicado exclusivamente para a segurança das eleições e, eventualmente, atuação em crimes eleitorais. Aqui na sede de São Miguel do Oeste, então, além do efetivo convencional nosso, nós vamos ter mais duas guarnições compostas de policiais da ativa que vão trabalhar em São Miguel, e além deles, nós temos todos os alunos soldados temporários que estão em formação, que agora dia 9 de outubro é a formatura deles, eles vão estar atuando exclusivamente em São Miguel. Então são 46 policiais a mais do que o comum nas eleições anteriores. E claro, né?
1: Sim.
17: Além disso, tem efetivo que sai de São Miguel e vai para os outros municípios do entorno aqui também.
1: Claro. Em termos de número, estamos falando de quantos policiais que vão trabalhar na eleição, Brunhara?
17: Só em São Miguel do Oeste o número deve girar em torno de 60, 65 policiais. Fora o resto da região, né? Que daí tem os policiais dos municípios e mais um efetivo esse que nós vamos estar mandando em apoio.
1: Sim,
17: em média, cada município vai ter de 4 a 5 policiais atuando.
1: Claro. Bom, este reforço de efetivo é só para amanhã, dia de votação, ou nesse sábado, véspera, talvez uma preocupação com relação a alguma situação fora do normal, aí também haverá reforço já a partir desse sábado?
17: A exclusividade é mais pro período da votação mesmo, né? A gente tem uma preocupação no dia anterior ali de ter um efetivo completo, né? Porque muitas vezes é acabado dando folga ou tem alguma outra situação que o policial acaba não podendo comparecer ao serviço e a gente acaba deixando isso com um efetivo reduzido. E daí nesse final de semana, em razão das eleições, a gente toma esse cuidado para que não seja dado folga ou se algum policial não puder comparecer ao serviço, a gente consiga substituí-lo, né? Para que aqui em São Miguel do Oeste a gente tenha o efetivo completo à disposição e nos demais municípios também.
1: Uma última questão para fechar, em relação à possível festa de vitória, porque teremos eleitos já neste domingo, né? Deputado, senador, eventualmente a eleição majoritária pode se resolver no primeiro turno também. Nesse ponto da comemoração, alguma preocupação adicional da PM para evitar exageros, Brunhara?
17: A gente costuma sempre acompanhar ali o grupo vencedor, né? Garantindo até a segurança do trânsito, tudo, porque eles costumam vir para a rua, né? Pra fazer carreatas e tal. Mas mesmo nas eleições municipais, que costuma ser mais aflorado os ânimos, não tem dado problema. Então a gente acredita que este ano, independentemente se resolva no primeiro turno ou no segundo, a gente acredita que não vai haver grandes problemas, não.
1: Obrigado e bom trabalho, Brunhara.
17: Obrigado, agradeço também.
1: Obrigado, Capitão Brunhara, que é o vice-comandante do 11º Batalhão de Polícia Militar, que tem sede aqui em São Miguel. Além da Polícia Militar, a Polícia Civil também está envolvida no pleito desse ano. Nós estamos em contato agora com o delegado regional em exercício, Eric Rosada. Qual é o planejamento? Como é que está a preparação da Polícia Civil para o pleito desse domingo, hein, delegado? Bom dia.
18: Bom dia a todos os ouvintes da Rede PPI. Bom dia, Meller. A Polícia Civil fez um planejamento específico para o período eleitoral, seguindo as diretrizes estabelecidas pela instituição para as eleições de 2026. Manteremos policiais mobilizados durante o sábado e o domingo, e principalmente um reforço no atendimento ao longo do dia das eleições, justamente para garantir uma resposta rápida a qualquer ocorrência que demande atuação de polícia judiciária. O trabalho também é realizado de forma integrada com a Justiça Eleitoral e com as demais forças de segurança. A nossa expectativa é de uma eleição tranquila e todo o planejamento foi feito justamente para que eventuais ocorrências sejam atendidas com rapidez e segurança, seguindo as diretrizes estabelecidas pela Delegacia Geral.
19: Bom, delegado, que estrutura que a Polícia Civil montou para a eleição desse domingo? Que delegacias que estarão abertas? Quantos policiais vão trabalhar amanhã?
18: Na nossa região foi montada uma escala especial para o domingo. Teremos praticamente todos os policiais diretamente empregados na operação eleitoral, além da estrutura de sobreaviso e de apoio que poderá ser acionada conforme a necessidade. Permanecerão em funcionamento todas as delegacias das comarcas da região e também de municípios maiores. A distribuição foi feita de forma a garantir a cobertura a todos os municípios da região. Essa organização foi pensada para permitir o atendimento rápido e eficaz às ocorrências eleitorais. Além disso, haverá comunicação permanente entre as unidades e possibilidade de deslocamento das equipes conforme a demanda.
19: Delegado, quais são as principais preocupações que tem a Polícia Civil e qual o papel exatamente da corporação nesse processo eleitoral, especialmente na votação de amanhã?
18: O papel da Polícia Civil é exercer atividade de polícia judiciária, fazendo atendimento e apuração das ocorrências que estejam dentro de suas atribuições e prestando o apoio necessário à Justiça Eleitoral. No dia da votação, algumas situações merecem especial atenção, como eventuais crimes eleitorais, conflitos entre pessoas e outras ocorrências que possam comprometer a tranquilidade e o exercício livre do voto. Também existem condutas específicas proibidas no dia da eleição, como a chamada boca de urna e determinadas formas de propaganda ou arregimentação de eleitores, a exemplo do transporte irregular. Quando houver notícia de uma possível infração, cada situação será analisada de maneira técnica pelas equipes de acordo com a legislação. A principal orientação é que as pessoas compareçam normalmente aos locais de votação, respeitem as regras eleitorais e, diante de alguma ocorrência, procurem as autoridades competentes. Toda a estrutura de segurança estará mobilizada para que tenhamos um domingo tranquilo. É importante destacar que, no dia da votação, pedir votos, distribuir material de campanha ou abordar eleitores com a finalidade de influenciar sua escolha pode caracterizar crime eleitoral. É importante destacar que trabalhamos com uma perspectiva de normalidade. O objetivo da Polícia Civil é contribuir para que cada cidadão possa exercer livremente seu direito de voto com segurança e tranquilidade.
1: Obrigado, delegado Eric Rosada, que está respondendo interinamente, momentaneamente, pela Delegacia Regional da Polícia Civil. Esse é o Especial Eleições 2026, aqui da Peperi, e agora nós vamos saber como é que estão os preparativos para o pleito com Iporã do Oeste, na região de Iporã do Oeste. Vilmar de Souza, da Rádio Oeste, está chegando com as informações. Bom dia, Vilmar.
20: O primeiro turno das eleições 2026 será realizado neste domingo, dia 4 de outubro, na 65ª Zona Eleitoral com sede em Itapiranga. Os preparativos estão na fase final. De acordo com o analista judiciário e chefe do cartório eleitoral de Itapiranga, Roberto Marcon de Bona, a distribuição das urnas eletrônicas e dos materiais aos locais de votação acontecerá neste sábado. De Bona destaca que a manifestação individual e silenciosa da preferência política é permitida. Já aglomerações e manifestações coletivas são proibidas, conforme ele explica agora.
21: Bom, primeiramente, a preferência do eleitor pelo seu candidato, pela sua candidata, ela pode ser externalizada desde que seja uma manifestação silenciosa. Quer dizer que o eleitor pode ir votar com uma roupa, um boné, um adesivo do seu candidato, da sua candidata de preferência, desde que essa manifestação silenciosa. Não pode haver uma aglomeração de eleitores, não pode haver ruídos, digamos assim, conversas, de modo que a pessoa passe a fazer propaganda eleitoral para determinado candidato ou candidata. Agora, a manifestação de maneira silenciosa, discreta, é permitida. Não pode haver também aglomeração de eleitores, principalmente com roupas, com uma vestimenta parecidas, né? Porque daí já vai caracterizar a propaganda eleitoral, boca de urna, né? Além disso, nós orientamos ao eleitor para levar a sua colinha eleitoral, mas anotada num bilhete, num folheto, certo? Porque o eleitor, ele não pode levar a colinha eleitoral anotada no seu celular, porque é vedado o ingresso do eleitor com o celular na cabina de votação.
20: O analista judiciário e chefe da 65ª Zona Eleitoral do cartório eleitoral de Itapiranga alerta ainda que o derramamento de santinhos é proibido e pode resultar em apuração e eventual aplicação de penalidades, compra ou venda de votos, tumulto e ações que comprometam o sigilo da votação também podem gerar consequências judiciais. Roberto Marcon de Bona destaca que a Justiça Eleitoral terá mesários, administradores de prédio e auxiliares preparados para orientar os eleitores durante a votação e reforça que dúvidas ou intercorrências podem ser comunicadas pelo WhatsApp do cartório eleitoral pelo número 88060670 de Iporã do Oeste. Repórter Vilmar de Souza, Rede Peperi, Eleições 2026.
1: Muito bem, obrigado, Vilmar de Souza, com as informações da Rádio Oeste de Iporã do Oeste. 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Rádios Itapiranga de Itapiranga, Atalaia de Campoerê, Peperi de São Miguel, Cedro de São José do Cedro e também a Rádio Oeste de Iporã do Oeste. 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

0: bom dia pra você. Alegria quer entrar no teu lar, na tua casa, onde você nos ouve, no teu trabalho, no teu carro, você que tá passando pela região, muito bom dia. Tá na boa, tá na oeste. Alô, cidade, alô, interior. Tá no ar a partir de agora o nosso programa, o seu programa. Claro, tá no ar a partir de agora o Sábado Alegre da Oeste FM. Cante comigo.
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0: Com certeza.
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0: Participa com a gente, deixa o teu recado. Participa, pede a tua música aqui no nosso WhatsApp 991881715. 991881715.
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0: Porque tá no ar a partir de agora o nosso Sábado Alegre aqui pela Oeste FM. Eu sou Arlen Silveira, te fazendo companhia nesta manhã. 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Levando até você o Sábado Alegre da Oeste. 21 graus de temperatura, 9 horas e 39 minutos. A partir de agora tem boa música, tem informação pra você também por aqui. A gente vai trazendo, te atualizando. Um alô especial pra Lisa Brutcher, ligada com a gente.

abrir o programa de hoje, eu vou trazer o Alex Dias, ele canta de vestido colorado, não é ele que tá de vestido colorado, né? É o nome da música. Participa com a gente, eu quero saber aí, hein, como você tá, hein? Como tá o tempo por aí? Esperando, tem previsão aí de mudança de tempo ainda hoje na região, né?

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0: 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Comunicado de falecimento. A família Vidori de Linha Pirapó e Porto do Oeste, com profundo pesar, comunica o falecimento de Marlene de Araújo Vidori, aos 81 anos de idade, ocorrido hoje no Hospital Nossa Senhora das Mercês. O velório e homenagens de despedida serão prestados a partir das 10 horas na comunidade de Linha Pirapó. Celebração de corpo presente será realizada hoje, às 16 horas, na comunidade, posterior sepultamento no cemitério da comunidade. Serviços fúnebres a cargo da funerária São João. Comunicamos o falecimento de Marlene de Araújo Vidori, aos 81 anos de idade.

A gente vai seguindo, 9:47. 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E passou aí o caminhoneiro, né? Dando um alô pra gente. Muito obrigado pela companhia. É, vai o nosso alô aí também pra ele. Obrigado pela sintonia. É, e vamos seguindo por aqui, vamos trazendo mais música, lembrando que você participa com a gente aqui pelo nosso WhatsApp, né? O nosso WhatsApp, o 99188-1715. André Renner canta na sequência, Dor de Amor Não Tem Jeito.

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A família Vidori de Linha Pirapó e Para do Oeste, com profundo pesar, comunica o falecimento de Marlene de Araújo Vidori aos 81 anos de idade, ocorrido hoje no Hospital Nossa Senhora das Mercês. O velório e homenagens de despedida serão prestados a partir das 10 horas na comunidade de Linha Pirapó. A celebração de corpo presente será realizada hoje às 16 horas na comunidade. Posterior sepultamento no cemitério também da comunidade. Serviços fúnebres a cargo da Funerária São João. A família Vidori de Linha Pirapó e Porto do Oeste, com profundo pesar, comunica o falecimento de Marlene de Araújo Vidori aos 81 anos de idade, ocorrido hoje. A família enlutada, as nossas condolências.

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Muito bem, a gente voltando por aqui agora 10 horas em ponto em Ipará do Oeste. Deixa eu mandar um alô aqui, né? Lá pro Gustavo, o Ander e o Alê da Chapeação Pinhal, estão ouvindo a gente. Obrigado pela sintonia, levanta bem alto o volume. É isso aí, bota no 12 pra gente curtir, né? Bom dia pra Edi, que tá ligado com a gente também, tá pedindo música Fuscão Preto pra ouvir, né? Vou trazer na sequência pra ela. A Lisa Brutcher também ligada com a gente lá em Maravilha. Pessoal, todo mundo ligado conosco na região. Obrigado pelo carinho, viu? Obrigado pela sintonia, obrigado pela audiência de cada um de vocês aí. Sempre, sempre, sempre na sintonia da Oeste FM. 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Lá, lá, lá, lá, lá. 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Vamos seguindo então, vamos trazendo mais música na sequência da nossa programação. Hoje um pouquinho mais curta, né? Devido à nossa programação aí em relação às eleições 2026, projeto Eleições da Rede Piperi de Comunicação. Começou às 8 horas da manhã, né? Terminou agora há pouco e a gente segue então com o nosso Sábado Alegre, um pouquinho mais curto hoje, mas mesmo assim trazendo música e atendendo o pedido do ouvinte, Banda Millennium. Essa é boa, né? 25 anos já de música, Suga Meu Mel, lá do ano de 2000.

0: Muito bem, 10 horas e 10 minutos, você ouviu aí o Fuscão Preto. Fuscão Preto aqui na Oeste FM.
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0: Muito bem, 10 e 10. Olha só, tem ouvinte parabenizando, né, os aniversariantes. Olha só.
1: Eu queria imaginar a minha madrinha, Luciana, ia completar mais um ano de vida. Eu queria a música Cadê a Festa?
0: Que bacana! Parabéns pra madrinha, então, né, que tá completando aí mais um ano de vida. Pra quem não entendeu aí, né, ela tá parabenizando então a madrinha que tá completando mais um ano de vida, e que é a música Cadê a Festa? Cadê a festa? Cadê a festa? Daqui a pouquinho eu vou trazer pra você, tá bom, minha querida? Obrigado pela audiência, obrigado pelo carinho, obrigado pela sintonia. É o Sábado Alegre. 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Pa. Olha, uma árvore caiu sobre uma residência hoje pela manhã, né? Durante poda em São Miguel do Oeste. Parte de uma árvore caiu então sobre uma residência na manhã de hoje na rua Valdemar Rangrabe, próxima à delegacia de polícia civil em São Miguel do Oeste. Segundo as informações, o morador realizava a poda da árvore quando alguns galhos acabaram caindo sobre a residência, atingindo fios da rede elétrica. Ninguém ficou ferido, graças a Deus, né? Já o contrário de um senhor, né, um idoso aí que depois das fortes chuvas que atingiram a região, ele subiu no telhado para arrumar o telhado, que ficou danificado aí, né, devido aos temporais. Ele foi arrumar o telhado e caiu do telhado e acabou falecendo. Infelizmente, esse fato aí, né, numa cidade aí de Santa Catarina, no oeste de Santa Catarina. Mas hoje, graças a Deus, ninguém ficou ferido, apenas danos materiais aí, essa árvore, galhos da árvore que caíram então sobre essa residência lá em São Miguel do Oeste. 10 horas agora, 13 minutos, tô trazendo mais sucesso, viu? Seu Pause canta na sequência. Versão da música da André Berg.
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0: Te amo mais que chocolate. Eita coisa boa.

Muito bem, tem mais sucesso na sequência da Oeste, 10:16 agora, atendendo o pedido do Delmiro Ledesma, ele pediu pra gente JM.

0: 10 horas agora, 20 minutos, 10 e 20, a hora certa da Oeste FM.
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0: Nota de falecimento. A família Vidori de Linha Pirapó e Pará do Oeste, com profundo pesar, comunica o falecimento de Marlene de Araújo Vidori, aos 81 anos de idade, ocorrido hoje no Hospital Nossa Senhora das Mercês. O velório e homenagem de despedida serão prestados a partir das 10 horas na comunidade de Linha Pirapó. A celebração de corpo presente será realizada hoje às 16 horas na comunidade, posterior sepultamento no cemitério da comunidade. Serviços fúnebres a cargo da funerária São João. A família Vidori de Linha Pirapó, de Ípora do Oeste, com profundo pesar, comunica o falecimento de Marlene de Araújo Vidori, aos 81 anos de idade, ocorrido hoje. A família enlutada, as nossas condolências.
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0: Muito bem, eu tô voltando com o Sábado Alegre no oferecimento do Sistema de Irrigação GE. 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

0: acontecer.
1: Pois é, tá aí então, homenageando o aniversariante de hoje. Obrigado pela sintonia, obrigado pela companhia. Parabéns pros aniversariantes de hoje, de ontem, da semana. Você que esteve comemorando seu aniversário, muito obrigado pela companhia, viu? Obrigado sempre pela tua sintonia.
0: E hoje vai ter que pagar.
1: A Roselene tá participando também da programação, ela pediu música com o Amado Batista, infelizmente não vou conseguir tocar tua música, minha querida, hoje, tá bom? Até porque a gente já tá encerrando a nossa programação, estamos findando por aqui, mas sábado que vem a gente traz de volta o Sábado Alegre pra você a partir das 8 da manhã, viu? Eu acho, né? Vamos ver aí como é que vai ser a sequência aí dos próximos dias, né? Pra ter certeza aí sobre a propaganda eleitoral gratuita. Tá bom, mas a partir das 8 da manhã do próximo sábado a gente tá de volta, 10 horas 24 minutos. Eu tô ficando por aqui, encerrando com sucesso pedido do ouvinte, Em Frente da Matriz. E depois tem a banda 0800, um medley com as danças da Kerb Fest. Um beijo no coração, um bom sábado a todos, um ótimo final de semana. Meio-dia eu tô de volta com o Globo em Foco da Oeste FM, hoje um meio-dia.

0: 10h32.
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3: A graça de nosso Senhor Jesus Cristo, o amor do Pai e a comunhão do Espírito Santo estejam com todos os ouvintes. Estamos no início do mês de outubro, mês dedicado ao Rosário e às missões. A Igreja tem missionários atuando em terra de missão, mas o termo missionário é bem mais amplo. Desde o nosso batismo, somos discípulos missionários de Jesus Cristo na realidade onde vivemos, seja na família, na comunidade e na sociedade. A liturgia do final de semana continua com o tema da vinha, que representa o povo eleito, precursor da Igreja. O cântico da vinha diz respeito também à nossa vida. Somos objeto do amor e da ternura de nosso Deus. A parábola dos viticultores homicidas é tão dura que é difícil não pensar que este aviso profético dirigido por Jesus aos líderes religiosos de seu tempo também tem algo a ver conosco. O profeta Isaías narra a história do amor de Deus pelo povo eleito, a infidelidade deste mesmo povo. É uma poesia que descreve uma vinha ingrata. A vinha refere-se ao povo de Israel que não procurou frutificar os cuidados que Deus lhe dedicou, nem produziu frutos de justiça esperados. E como consequência de seu desprezo, renegou a aliança com Deus. Os frutos que Deus esperava do povo eleito naquela época era a justiça, observância dos mandamentos e fidelidade à aliança. Ao invés disso, Deus viu sangue derramado, infidelidades, injustiças, corrupção e violência. No Evangelho, Jesus também retoma e desenvolve o tema da vinha. A parábola dos vinhateiros homicidas

0: obreiros, conhecedores da profissão. Chega o tempo da colheita. O dono da vinha manda buscar os frutos e vem a grande surpresa. Os vinhateiros não entregavam os frutos e maltratavam os empregados. Não respeita nem o próprio filho do dono. Chegam a matá-lo. A parábola é uma releitura da história da salvação. Ilustra a recusa do povo de Israel ao projeto de salvação oferecido por Deus. Vamos procurar identificar os personagens da parábola. A vinha é o povo escolhido, o povo querido de Deus. O dono da vinha é o próprio Deus, que manifestou muito amor pela sua vinha. Os vinhateiros homicidas são os maus líderes do povo judeu. Os empregados enviados são os profetas, depois o próprio Filho Jesus Cristo. E o resultado? A vinha será tirada deles e confiada a outros trabalhadores, que ofereçam ao Senhor os frutos devido e acolham o filho do dono. Os chefes do povo judeu reagem, pois percebem que a parábola se refere a eles. Quem são esses outros aos quais é entregue a vinha? Somos todos nós, membros do novo povo de Deus, a igreja de hoje, que tem a missão de produzir frutos de justiça e levar adiante a obra de salvação iniciada por Jesus Cristo. A parábola é uma rápida síntese da história. Deus, representado pelo proprietário da vinha, deu prova de extrema dedicação a seu povo. É como um agricultor que toma todos os cuidados e emprega os meios necessários e disponíveis para que a vinha produza frutos e frutos de boa qualidade. Uma leitura minuciosa do texto nos convida a olharmos para a nossa vida. Estamos produzindo em nossas famílias e comunidades os frutos que Deus espera e deseja, isto é, compromisso com a justiça, com a paz e com a fraternidade? Frequentemente falamos de crise religiosa, de abandono da fé e da prática religiosa de muitos fiéis em nossas comunidades. Não estará Deus preparando um caminho que torne possível o nascimento de uma igreja menos poderosa e numerosa, mas mais evangélica, como o Papa nos recomenda, uma igreja que abre novas fronteiras missionárias? Talvez uma igreja menos numerosa, mas mais autêntica, isto é, uma igreja que mais se empenha pelos mais humildes, que se empenha a fazer um mundo e a sociedade mais humana e solidária. Uma igreja que mais se empenha pela promoção humana, promoção da vida, como Jesus deu o exemplo. A conclusão da parábola é clara. A pedra que os construtores rejeitaram tornou-se a pedra angular. E Jesus representa esta pedra rejeitada. Ele é a sustentação do novo povo de Deus, cuja função é produzir frutos, ou seja, o bem que Deus deseja e espera para toda a humanidade. A vinha de Deus está aberta para todos os povos e etnias, para todas as raças e culturas, enfim, para todos os homens e mulheres de boa vontade, que de coração sincero buscam o bem, a verdade, a justiça, cuja pedra angular é Jesus Cristo, de ontem, de hoje e de sempre. Pensemos nisso e, para finalizar, vamos proceder à bênção sacerdotal. O Senhor vos abençoe e vos guarde. O Senhor faça resplandecer o seu rosto sobre vós e tenha misericórdia de vós. O Senhor sobre vós levante o seu rosto e vos dê a paz. Em nome do Pai, do Filho e do Espírito Santo. Amém. Louvado seja nosso Senhor Jesus Cristo, e para sempre seja louvado.
1: Programa da Paróquia. hoje às 19 horas na Matriz Celebração da Palavra. 19 horas e 30 minutos em Jaboticaba, Missa da Padroeira. Amanhã, 8 horas, a Missa na Matriz. 9 horas e 15 minutos, Missa em Cristo Rei. Quinta-feira, às 19 horas, na Matriz, Missa da Saúde e primeiro dia do tríduo de 65 anos de vida religiosa da irmã Rosa Kunz. Sexta-feira, 19 horas, na Matriz, Missa e segundo dia do tríduo de 65 anos de vida religiosa da irmã Rosa Kunz. Às 20 horas e 15 minutos, em Medianeira, Missa da Padroeira. Próximo sábado, às 9 horas e 30 minutos, em Macuco, Missa e Bodas de Prata, de Pedro Canísio e Lúcia Kipper Sidigo. Às 19 horas, na Matriz, Missa e terceiro dia do tríduo de 65 anos de vida religiosa da irmã Rosa Kunz. Próximo domingo, às 8 horas, a Missa na Matriz. 9 horas e 15 minutos, Missa em Beto Roque. 10 horas e 30 minutos na Matriz, Missa em Ação de Graças pelos 65 anos de vida religiosa da irmã Rosa Kunz. A partir do mês de outubro, em todos os meses, teremos atendimento no brechó. Além dos dias atendidos, passaremos a atender sempre no terceiro sábado de cada mês, das 8 horas até as 10 horas. E agradecemos a vocês, radiovintes, que estiveram conosco neste momento de oração e reflexão. Pedimos a intercessão dos santos padroeiros de nossas comunidades que intercedem por nós junto de Deus Pai. Nossa Senhora do Rosário e Nossa Senhora Medianeira, padroeira das comunidades de Jaboticaba e Medianeira. E a exemplo de Santo Inácio de Loyola, queremos em tudo amar e servir. E até o próximo sábado, se Deus assim o permitir.
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4: Está começando o programa do informativo do Sindicato da Agricultura Familiar de Iporã do Oeste, com os acompanhamentos de Fernando Kaiser. 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Informativo do Sindicato dos Trabalhadores Rurais, Agricultores e Agricultoras Familiares de Iporã do Oeste. Um bom dia a todos os nossos associados e ouvintes desse nosso informativo sindical. Estamos hoje, dia 3 de outubro, e com um clima muito bom, com um volume de chuvas bem bom para todas as nossas culturas. Favorecendo bem para as nossas lavouras, temos que agradecer a Deus que não houve nenhum tempo severo para a nossa região. Temos para amanhã um compromisso bem importante para votar. A escolha dos nossos representantes que nós vamos representar e defender as nossas pautas. Então fica cada um de nós a escolher um voto consciente para aquele que já fez, já mostrou o seu compromisso com os nossos agricultores na nossa região. Vamos escolher bem para não se arrepender depois. Para o ano de 2027 está previsto um novo sistema de tributos que irão mudar. O sindicato está se preparando para que tudo esteja pronto para deixar os seus associados e clientes tranquilos e informados neste novo sistema. Algumas coisas vão mudar na hora de emitir a nota, mas sem grandes mudanças para o agricultor. Só para aquele que tem um movimento um pouco mais grande, esse deverá ter algumas mudanças no sistema de tributação. Para a nossa próxima assembleia, iremos falar sobre esse tema e esclarecer a todos. Só para lembrar que no sindicato estamos emitindo as notas de venda do produtor. Se alguém precisar desses serviços, sempre estamos à disposição de todos, seja sócio ou não sócio. São notas de leite, de suínos, de aves, bovinos, de lenha, venda de milho para silagem ou milho e soja. Então, esse serviço é feito todos os dias para quem precisar.

0: Avisos. Estamos com os pedidos de alevinos em aberto e que vai até o dia 23/10 e a entrega será no dia 29/10 pela manhã. Temos um convite para jantar e baile de chopp dia 10 de outubro em linha Monte Maria. Duas bandas, Banda Gralha Azul e Banda Reprise. Janta com ingresso R$50 por pessoa. A janta é às 20 horas. Ingressos para o baile R$30 por pessoa. O baile terá início às 21 horas. 6 horas de música. Fichas somente antecipadas e limitadas. Reservas pelo fone 991-74-6682 e ainda 999-52-1321. Temos também um convite de baile no Salão Fort. Convida todos para um baile de casais, dia 17 de outubro. Animação de Arte Bela. Todos no convite. E assim termina mais um informativo sindical. Agradecemos a sua audiência e convidamos para estarem ligados no próximo sábado, no mesmo horário. A todos um excelente final de semana. Fique com Deus e até lá. Bom sábado a todos. 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
2: Olá, bom dia. Este é o programa da Prefeitura de São João do Oeste. Aqui você fica bem informado sobre as ações, serviços e recados da administração municipal. Aproveite também para seguir as redes sociais da Prefeitura no Facebook, Instagram e acessar o site oficial. Hoje é dia 3 de outubro de 2026. E no programa de hoje temos a participação da diretora de assistência social, Sônia Spaniel Tyson, e da coordenadora da terceira idade, Loiva Hoff. Em pauta, ações para a terceira idade, com destaque para os 3 encontros regionalizados da terceira idade que ocorrem nesta segunda, quarta e sexta-feira. Mas antes do espaço de entrevista, vamos aos principais recados e informes da administração municipal.

0: Leonice Cato, ela que vai nos falar um pouco sobre os investimentos e as demandas desenvolvidas na educação. Leonice, seja muito bem-vinda à nossa programação. Para começarmos, como está sendo o trabalho desenvolvido pelas escolas municipais neste período e quais são as principais demandas que a equipe vem acompanhando?
1: Bom dia aos ouvintes da Rádio Oeste, Tunaporã e Progresso, principalmente as nossas famílias do Educandário MEB Cinderela, do município de Santa Helena. Os trabalhos, então, eles percorrem agora o nosso último trimestre do ano letivo, com várias ações que já desenvolvemos e que ainda temos para desenvolver. Entre várias, citamos os passeios de aprendizagem que estão sendo realizados, outros sendo agendados no decorrer desses próximos meses, desse mês de outubro que iniciou-se agora, né? E também, como entrando no mês de outubro, também nós temos as datas em comemoração ao mês da criança, né? Momentos, então, como o piquenique, né? Que a gente sempre tem anualmente previsto em nosso calendário escolar, brinquedos infláveis, e tudo isso, então, envolve um planejamento da nossa equipe e organização de todos os detalhes para que tudo percorra bem.
0: Recentemente, os alunos da rede municipal receberam novos uniformes. Como foi organizada essa entrega e também qual é a importância de oferecer esse material aos estudantes e também às famílias?
1: Os uniformes chegaram, foram distribuídos pela nossa gestão escolar, que as famílias possam ter o reconhecimento e o cuidado, então, que o município tem para com os nossos estudantes.
0: Também tivemos a participação de Santa Helena no FETRAN SC, com uma bela conquista para o município. Leonice, poderia contar um pouco para nós sobre essa participação e sobre o trabalho desenvolvido pelos alunos e professores?
1: Sim, esse ano ficamos felizes porque conseguimos levar o nome da escola, do nosso município, para além do nosso território, participando então do Festival do Dança Catarina, né, pela primeira vez, e o Teatro FETRAN também. Então, estamos muito felizes mesmo para os nossos estudantes, tudo isso também tem um significado promissor, desde os ensaios até a apresentação, que envolve muito treino, muita dedicação. Os nossos estudantes e toda a equipe demonstraram que nós somos capazes, né? E basta acreditar. Então, esses dois eventos, assim, conseguimos fazer a inscrição e participar com muito êxito, então trouxeram muitos prêmios e reconhecimento para a nossa educação de Santa Helena. E com certeza, nos próximos anos, vamos ampliar, né? E dar ainda mais ênfase a essa questão de teatro, de participação em evento, na qual trabalha muito a autonomia e o protagonismo das nossas crianças.
0: Falando agora, então, sobre o próximo ano letivo. As famílias já precisam ficar atentas ao período de novas matrículas e também rematrículas? Como será esse processo e quais são os documentos ou as informações que os pais devem ter em mãos?
1: Sim, em breve estaremos organizando, então, esse edital durante esse mês para que possamos estar divulgando nas redes sociais no mês de novembro. Então, as famílias podem ficar cuidando e monitorando as redes sociais, que será sempre colocado e postado lá. As famílias precisam ficar atentas, então, que as matrículas novas, então, ela é obrigatória para as crianças que vão completar 4 anos de idade até 31 de março de 2027. Então, nesse processo, nessa data corte, é obrigatório, então, a matrícula da criança.
0: Para encerrar, então, na última sexta-feira, dia 2 de outubro, aconteceu o seminário do Prolei em Iporã do Oeste. Como foi esse encontro?
1: Ocorreu na data de ontem, então, o nosso primeiro seminário regional do Prolei, na qual foi polo para sediar esse evento o município de Iporã do Oeste. Junto a ele, então, estava presente os municípios de Mondaí, Itapiranga, Santa Helena, São João do Oeste e Tunápolis. Então, esse seminário, ele já vem pelo segundo ano consecutivo, ele se destaca por ser uma política pública de formação a nível de governo federal, na qual ele tem a importância, então, de trazer essa formação continuada para os nossos professores da educação infantil, destacando que a infância, então, ela é a primeira

0: A primeira etapa, né, a etapa inicial, que é a base de tudo que segue, então, depois para o ensino fundamental, e que esses profissionais precisam sempre, cada dia mais, estar mais bem preparados, né, para bem atender as nossas crianças. Foi um evento que ocorreu o dia todo, né, e dentro das programações tivemos duas palestras de forma online, mais apresentações culturais da educação integral do município de Iporã do Oeste, também a valorização das boas práticas, então, de leitura e escrita na educação infantil, que foram apresentadas pelos professores das redes municipais desses municípios. Um momento muito rico, muito rico, muito propício de diálogo, de troca, de vivência, e que, após isso, né, elas também estarão levando muito desse conhecimento para a sala de aula, né? Perpassando para as nossas crianças e também trabalhando de forma lúdica, sempre em diálogo com as famílias também. A preparação docente, ela é um processo contínuo, preparatório, teórico, prático e muito reflexivo, que capacita o professor para exercer sempre, né, a sua profissão e mediar a aprendizagem. Então, a formação docente, ela é necessária e se faz necessária cada vez mais. Professores, eles precisam estar cada vez mais conectados, conectados com encontros de estudos, né, trocas entre professores, diálogos nos planejamentos, para cada vez mais, então, oferecer uma a educação infantil de qualidade. Então, todo o movimento que se faz, a transformação que acontece, ela desencadeia de muito momento de diálogo, de muito momento de estudo, de muito momento de preparação. Então, isso é importante destacar também. Nós temos um grupo de estudos, né, na qual eu coordeno também esse grupo de estudo com os professores da educação infantil. Temos alguns professores do município de Itunápolis, alguns professores do município de São João do Oeste, de Santa Helena, e a gente é um momento que a gente tira uma vez por mês para leitura, né, de capítulos de obras literárias que envolvam leitura escrita, que envolvem educação infantil, e que a gente consegue sempre fazer esse diálogo de troca, na qual possamos sempre estar evoluindo, né? Deixo aqui, então, meu muito obrigado aos ouvintes, às emissoras, pela oportunidade e desejo a todos um ótimo final de semana.
1: Agradecemos, Leonice, pela sua participação em nosso programa e agradecemos a você, ouvinte, por nos acompanhar até agora. Este foi o programa semanal da Prefeitura Municipal de Santa Helena. Agradecemos a sua atenção e desejamos a todos um ótimo final de semana.

Olá, bom dia! Este é o programa da Prefeitura de São João do Oeste. Aqui você fica bem informado sobre as ações, serviços e recados da administração municipal. Aproveite também para seguir as redes sociais da Prefeitura no Facebook, Instagram e acessar o site oficial. Hoje é dia 3 de outubro de 2026. E no programa de hoje temos a participação da diretora de assistência social, Sônia Spaniel Tyson, e da coordenadora da terceira idade, Loiva Hoff. Em pauta, ações para a terceira idade, com destaque para os três encontros regionalizados da terceira idade que ocorrem nesta segunda, quarta e sexta-feira. Mas antes do espaço de entrevista, vamos aos principais recados e informes da administração municipal. O setor de identificação da Prefeitura lembra os munícipes que encaminharam a obtenção de nova carteira de identidade há mais de 30 dias e que ainda não retiraram a RG para retirar o documento junto ao setor de identificação. A Secretaria de Agricultura informa aos produtores da necessidade de informar e atualizar o e-mail. A regularização é uma exigência da Secretaria de Estado da Fazenda. Manter os dados atualizados evita o cancelamento do bloco de notas e garante a continuidade das atividades sem transtornos. Envie seu e-mail pelo WhatsApp 3195-2017 ou compareça pessoalmente à Secretaria de Agricultura. Não deixe para a última hora. Regularize a sua situação. Empresas de São João do Oeste contam com um novo incentivo para investir e ampliar negócios. O município lançou o PID 2026-2028, que prevê subsídio de até 1,65% da taxa de juros para financiamentos destinados à expansão, modernização e melhoria das atividades. Podem participar indústrias, comércios, prestadores de serviços e MEIs. As inscrições são realizadas até 23 de outubro, presencialmente no Departamento Municipal de Indústria, Comércio e Turismo. Mais informações e o edital completo estão disponíveis no site da Prefeitura.

0: E no programa de hoje temos a participação da diretora de assistência social, Sônia Spaniel Tyson, e da coordenadora da terceira idade, Loiva Hoff. Sejam bem-vindas. Sônia, na quinta-feira, dia 1º, foi celebrado o Dia Internacional do Idoso. E por parte do município, quais as principais ações e iniciativas em prol da terceira idade? Bom dia.
1: Então, bom dia, Bandro. Bom dia, Rádio Vintes, em especial os munícipes de São João do Oeste. E hoje estendo uma saudação especial às pessoas idosas do nosso município. Em razão, principalmente, que no dia 1º de outubro comemoramos o Dia do Idoso. Este é um momento para lembrar a importância da valorização da terceira idade, de quem já viveu muito e muito ainda vai viver e contribuir em nosso município. E até trago um pouco assim dessa data, o Dia do Idoso, então é celebrado em 1º de outubro, aqui no Brasil conhecido como Dia Nacional do Idoso, e a nível de mundo como Dia Internacional da Pessoa Idosa. E ele foi criado pela ONU em 1991 para chamar atenção ao envelhecimento. Mas no Brasil, o Dia Nacional então do Idoso foi oficializado em 2003, junto com o Estatuto do Idoso. E o nosso município, o que está fazendo hoje para melhorar ou promover um envelhecimento melhor, valorizando a terceira idade, sabendo que em nosso município nós temos um número significativo de pessoas idosas. Então, entre tantas ações que o município desenvolve durante o ano, está o tradicional encontrão de idosos, com o almoço, então, que a nossa coordenadora Loiva logo em seguida vai trazer os detalhes. O município de São João do Oeste também desenvolve diferentes iniciativas voltadas aos idosos, e entre eles destaco, além dos grupos tradicionais da terceira idade, as atividades físicas no CRAS, as oficinas de artesanato para idosas, campanhas de orientação que a gente desenvolveu durante o ano. Temos o programa Cuidar de Quem Cuida, que também garante que os cuidadores, ou pelo menos auxilia que os cuidadores estejam assessorados. E sabemos também que cada vez mais nós temos uma demanda maior de idosos necessitando de cuidados, e ali também entram pessoas com deficiência. Hoje também que temos um número significativo de idosos com deficiência que carecem então de cuidados, e também esse programa então garante que essas pessoas cuidadas também tenham os seus direitos assegurados. Aí temos o projeto musical Vozes da Sabedoria. Várias vezes ocorrem os intercâmbios entre comunidades e até municípios. Atividades esportivas, o nosso município então participou também de várias modalidades. E com todas essas ações e mais a programação em razão do Dia do Idoso, o município então reafirma o compromisso pela valorização da pessoa idosa, proporcionando assim mais qualidade de vida para eles. A gente sabe que mais do que simplesmente viver mais, nós também queremos que as pessoas vivam de forma mais ativa, que possam participar mais, que estejam mais felizes, pois isto com certeza será melhor para todos. E aqui também deixo uma reflexão especial às famílias, que possamos estar cada vez mais presentes também na vida das pessoas idosas, oferecendo carinho, atenção, cuidado, respeito, porque garantir essa presença é muito importante. Conversar com as pessoas, ouvi-los, a gente sabe o quanto é importante valorizar essa presença e essa história, pois foram os idosos que construíram nossa São João do Oeste. E a nossa vida hoje, a gente sabe que está corrida, temos mais opções de descontração, mais atividades, mais compromissos do que em anos passados, mas nós não podemos esquecer de nossos familiares idosos. Então, pequenos gestos diários fazem uma grande diferença na vida dessas pessoas. E nada melhor para viver, muito melhor, quando a pessoa está cercada desse amor, desse carinho, desse cuidado pela família. Então, a família tem esse papel fundamental. Claro que não precisa só a família assumir esse compromisso, né? Mas junto com o poder público, junto com a sociedade, com certeza todos estarão ganhando, né? Então, o respeito e o cuidado não devem também acontecer só no dia da pessoa idosa. Isso precisa estar presente em todos os dias.
0: Sônia, tem eventos programados para a semana que vem. Deixe o seu convite.
1: Então, reforço o convite para que os idosos participem das atividades programadas para os dias 5, 7 e 9 de outubro. E esperamos a todos para este momento especial, pois estamos organizando, preparando tudo com muito carinho para os nossos idosos, para que eles possam se encontrar, conversar, celebrar a vida e aproveitar um dia de alegria junto com os amigos, pois queremos valorizar cada um deles e reconhecer toda a contribuição que deram e continuam dando para a construção do nosso município.
0: Obrigado, Sônia. A coordenadora da terceira idade, Loiva Hoff, também está conosco e queremos saber dela pouco mais sobre os encontros regionalizados da terceira idade que ocorrem nessa próxima semana. Loiva, qual a programação para os três encontros que ocorrem nesta segunda, quarta e sexta-feira? Bom dia!
2: Bom dia, Vandro. Bom dia, Rádio Vintes, em especial os idosos do município de São João do Oeste. Então, além das atividades que acontecem durante o ano, que já foi citado pela Sônia, então nós teremos uma programação em comemoração do Dia do Idoso durante a semana que vem. Então, como nós celebramos o dia 1º de outubro, o Dia do Idoso, o município de São João do Oeste está organizando o Encontro Municipal da Terceira Idade, o que vai acontecer em três momentos. A programação reunirá os 14 grupos de idosos do nosso município, distribuídos em três dias, e os dias são os seguintes: dia 5, segunda-feira, dia 7, quarta-feira, e dia 9, sexta-feira. Quais são os grupos que vão se reunir e em que dia? Então, dia 5, segunda-feira, participarão dos grupos da sede de terça-feira: Ervalzinho, Alto Macuco, Fortaleza, Medianeira e Palmeiras. No dia 7, quarta-feira, será a vez dos grupos da sede de quinta-feira: Beato Roque, Jaboticaba e Itacuruçu. Já no dia 9, sexta-feira da semana que vem, participarão os grupos da sede de quarta-feira: Cristo Rei, Vale Pio e Macuco. Nos três dias a programação vai ser igual. A acolhida vai começar às 9 horas da manhã. Às 9h30 da manhã nós teremos uma Santa Missa no local do evento. Então, só reforçando isso, que não precisam se deslocar até na igreja, mas sim podem chegar direto no pavilhão paroquial, que conversando com o nosso padre, que sempre é muito parceiro, nós podemos citar isso, né, que o padre Hugo é muito parceiro dos eventos dos idosos, ele se prontificou para fazer a missa no local do evento. Então, a missa vai acontecer também no salão paroquial. Na sequência, nós vamos ter um intervalo, depois da missa até meio-dia, onde as pessoas podem conversar, podem se reencontrar, enfim, fazer novas amizades. E às 11h30 será servido, então, o delicioso almoço, que é tradicional, churrasco, saladas, cucas, enfim, por uma empresa que foi vencedora da licitação. De tarde, a partir das 1h30, nós teremos o tradicional baile dos idosos, que esse ano vai ser animado pelos Reis da Alegria. Então, a música vai ser muito boa, todo mundo já conhece, sabe que vai ser um dia especial para todos. Também queremos reforçar e lembrar que tragam pratos e talheres, que isso também já os nossos idosos estão cientes que tem que trazer, mas só para lembrar eles que tem que trazer pratos e talheres. Os participantes terão uma única despesa naquele dia, somente a bebida que vão consumir. Então, a gente fez uma parceria com o nosso Lions Club, que vai estar, então, disponibilizando da venda e servir as bebidas. Então, essa vai ser a única despesa, mas o almoço, o lanche da tarde vai ser custeado pelo município. Não esquecendo também, temos mais um lembrete. Quem, na verdade, vai participar desses encontros são os idosos cadastrados no nosso município. Outro lembrete para quem, se por acaso não pode participar no dia que ele é convidado, ele pode estar participando do almoço no outro dia, porque isso acontece muito, em função, às vezes, de questões de saúde, exames, enfim. Mas não podendo participar no dia que ele está incluído no grupo, ele pode estar vindo num outro dia. Porém, ele tem que estar informando ou a diretoria do seu grupo ou nós do setor da coordenação. Como na quinta-feira, dia 1º, nós comemoramos o Dia do Idoso, eu não posso deixar de fazer uma mensagem. Dizer que a idade avançada não é o fim de um ciclo, mas sim o privilégio de carregar uma história rica em experiências, superação e aprendizado. Cada marca em seu rosto é a prova de uma vida intensa e corajosa. Continue sonhando, fazendo planos e enchendo seus dias de significado, pois a alegria se renova a cada amanhecer. Vocês são uma inspiração e uma luz para todos nós. Feliz Dia do Idoso!
0: Agradecemos a participação da coordenadora da terceira idade, Loiba Hoff, e também da diretora de assistência social, Sônia Spaniel-Tyson. Muito obrigado pela audiência, um grande abraço e até o próximo programa.

0: Informação que aproxima, trabalho que transforma, pessoas que fazem a diferença. Em cada comunidade, em cada família, em cada conquista, existe uma história sendo construída. E é para contar essas histórias, apresentar as ações da administração municipal e manter você sempre bem informado que começa agora o Tunápolis em Sintonia, o programa oficial da administração municipal de Tunápolis. Um espaço dedicado à transparência, à prestação de contas, aos serviços públicos, às novidades das secretarias, aos eventos, às obras e às pessoas que fazem do nosso município um lugar melhor para viver. Eu sou Isabel Hanauer Bordin, responsável pela assessoria de imprensa e comunicação, e agradeço pela sua companhia. A partir de agora, você acompanha as principais informações do nosso município, entrevistas, avisos e muito mais. Fique conosco, está no ar o Tunápolis em Sintonia, conectando você às ações que constroem o presente e o futuro da nossa cidade. Fique agora com as notícias da semana. Prefeito em exercício, Loio Votsots, acompanha obras e melhorias nas estradas de Tunápolis. O prefeito em exercício, Loio Votsots, acompanhou os trabalhos de manutenção e melhoria realizados nas estradas do município. A visita permitiu observar o andamento dos serviços e conversar sobre as necessidades das vias utilizadas diariamente pela população. As ações buscam melhorar as condições de deslocamento, contribuir para a segurança de quem trafega pelas estradas e facilitar o transporte da produção agrícola. A conservação das vias também é importante para o acesso das famílias, às comunidades e aos serviços do município. Durante o acompanhamento, Loio Votsots destacou a importância de manter a atenção às demandas apresentadas pela população e de dar continuidade aos trabalhos de conservação das estradas. A administração municipal segue acompanhando as condições das vias e organizando os serviços conforme as necessidades identificadas. Prefeitura de Tunápolis apresentou metas fiscais em audiência pública no segundo quadrimestre de 2026. Na tarde desta terça-feira, 29 de setembro, a Prefeitura de Tunápolis realizou, na Câmara Municipal de Vereadores, uma audiência pública para demonstrar e avaliar o cumprimento das metas fiscais em audiência pública referentes ao período de janeiro a agosto de 2026. Foram apresentados dados da execução orçamentária, da aplicação de recursos em saúde e educação, da utilização dos recursos do Fundeb, da receita corrente líquida nos últimos 12 meses e das despesas com pessoal. A apresentação também contemplou a prestação de contas à saúde prevista na Lei Complementar nº 141/2012. A audiência pública integra a prestação de contas do Poder Executivo e oferece à população a oportunidade de acompanhar a gestão dos recursos municipais. Bolãozinho de Tunápolis encerra a edição com a integração e destaque às equipes campeãs. A Prefeitura de Tunápolis, por meio da Secretaria de Educação, Cultura e Esporte, realizou o encerramento de mais uma edição do Bolãozinho, competição que reuniu equipes do município em momentos de esporte, integração e confraternização. A final da categoria feminina foi realizada no dia 2 de setembro, enquanto a decisão da categoria masculina aconteceu na última quinta-feira, 24 de setembro, encerrando oficialmente a competição. Na categoria feminina, o título ficou com a equipe Recanto do Sossego, que conquistou o primeiro lugar. A equipe 25 de julho ficou com a segunda colocação, seguida pelo São Sebastião, que terminou em terceiro lugar. Já na categoria masculina, a equipe Flor da Idade B conquistou o primeiro lugar. A segunda colocação ficou com 25 de julho, enquanto o posto Frei garantiu o terceiro lugar. Além da disputa esportiva, o Bolãozinho proporcionou momentos de convivência e fortalecimento dos vínculos entre os participantes, valorizando a prática esportiva e a integração entre as comunidades. A administração municipal, por meio da Secretaria de Educação, Cultura e Esporte, parabeniza todas as equipes participantes, atletas, organizadores e apoiadores pela realização da competição e pelo espírito de amizade e respeito demonstrado durante os jogos. Tunápolis celebra a formatura de 53 bombeiros mirins. Tunápolis celebrou, na tarde de quinta-feira, 24 de setembro, a formatura de 53 alunos do programa Bombeiro Mirim. A solenidade aconteceu no Centro de Idosos e reuniu estudantes, familiares, educadores, bombeiros e autoridades. Participaram alunos do quarto ano da Escola Estadual de Linha Pitangueira e das turmas Matutina e Vespertina no Centro Educacional Helga Fulman. Ao longo de aproximadamente um mês, as crianças cumpriram 12 horas aulas, com atividades conduzidas de forma lúdica pelo Corpo de Bombeiro Militar. Durante o programa, aprenderam sobre prevenção de acidentes, segurança contra incêndios, primeiros socorros e como acionar o serviço de emergência. As atividades também incentivaram a responsabilidade, a solidariedade e o cuidado com o próximo. Na cerimônia, os alunos fizeram o compromisso dos bombeiros mirins e receberam seus certificados. Também foram reconhecidos os desenhos dos estudantes Heloísa Holling, Carlos Horn e Sofia Vitória, com um trabalho destacado por turma. A programação contou ainda com a dança do projeto, a participação do mascote Hunter e o tradicional banho dos bombeiros, que garantiu a diversão das crianças. A solenidade também fez referência aos 100 anos do Corpo de Bombeiros Militar de Santa Catarina. A administração municipal parabeniza os 53 formandos e agradece aos instrutores, às escolas e às famílias pelo apoio e essa grande iniciativa da educação e prevenção. A Prefeitura de Tunápolis convida a população para duas reuniões sobre o planejamento e orçamento municipal. No dia 5 de outubro, segunda-feira, às 14 horas, discussão de alterações no Plano Plurianual, PPA, e na Lei de Diretrizes Orçamentárias, LDO, para 2027. E no dia 9 de outubro, às 14 horas, uma sexta-feira, discussão da Lei Orçamentária Anual, LOA, para 2027. Local das duas reuniões, Auditório da Câmara Municipal de Vereadores, na Rua da Matriz, número 53, Centro. Sua participação contribui para definir as prioridades e os investimentos do município. Venha acompanhar, apresentar suas ideias e participar dessas decisões. A Administração Municipal de Tunápolis, juntamente com a Coordenação de Idosos, convida todos os idosos do município para a confraternização anual dos idosos, no dia 17 de outubro, nos pavilhões da IFACITOS. A programação inicia com missa às 9h30, seguida de almoço festivo. À tarde, haverá música ao vivo e lanche. As fichas serão entregues nos grupos de idosos e também estarão disponíveis na sala anexa ao lar do idoso. Participe desse dia especial de encontro, alegria e confraternização. Vem aí o 9º Festival da Canção de Tunápolis. O evento será realizado no dia 6 de novembro no Clube Soraste, integrando a programação da 14ª Semana de Incentivo à Leitura e à Cultura. Nesta edição, a modalidade livre adulto terá duas categorias, sertanejo e nativista e popular gospel. As inscrições estão abertas e seguem até o dia 16 de outubro, pelo site da Prefeitura ou presencialmente na Secretaria de Educação, Cultura e Esporte. Você que gosta de cantar, aproveite essa oportunidade para mostrar o seu talento. E toda a comunidade está convidada a prestigiar essa noite de música e cultura. Participe! A Secretaria Municipal de Educação informa que temporariamente o acesso à secretaria está sendo realizado pela entrada lateral do prédio. Durante esse período, todos os atendimentos acontecem no auditório, incluindo os serviços da secretaria, coordenação, psicologia, orientação e nutrição, além dos demais atendimentos oferecidos pela Secretaria de Educação. Pedimos a atenção de todos quanto ao novo local de acesso e agradecemos a compreensão da comunidade.
1: E assim chegamos ao final de mais uma edição do Tunápolis em Sintonia. Agradecemos a você que esteve conosco, acompanhando as principais informações, ações e novidades da Administração Municipal de Tunápolis. Para continuar bem informado, acompanhe os canais oficiais do município e acesse nosso site www.tunapolis.sc.gov.br. Eu sou Isabel Hanauer Bordin, responsável pela assessoria de imprensa e comunicação, e agradeço pela sua companhia. Um grande abraço, uma excelente tarde a todos e até o nosso próximo encontro. Tunápolis em sintonia, informação, transparência e compromisso.

0: Muito bom dia, amigo de Belmonte e região. Esse é o programa da Prefeitura Municipal de Belmonte deste sábado, dia 3 de outubro. E você acompanha agora as principais notícias da semana na municipalidade. Encontro anual de idosos reúne mais de 170 participantes em Belmonte. Na última semana, a Secretaria Municipal de Esporte e Cultura realizou mais um encontro anual de idosos que reuniu mais de 170 participantes dos quatro grupos de idosos do município, em um dia dedicado à convivência e valorização da melhor idade. Participaram do evento os grupos Alegria de Viver, da sede de Belmonte, Integrando Nossa Amizade da Bela União, São João Batista da Linha Lajinha e o grupo Unidos em Amizade das linhas Peperi e Tabajara. A programação contou com a entrada oficial dos clubes, seguido de uma palestra sobre valorização da vida, com a assistente social da Assistência Social, Cláudia Maristela Capão Teixeira. Após o almoço, na parte da tarde, ocorreu a escolha do vovô e vovó do ano de 2027, troca da faixa e a entrega dos presentes a todos os idosos, que neste ano foi uma caixa térmica personalizada. Após a entrega dos presentes, ocorreu o tradicional bailinho. As comemorações integram as programações em alusão ao mês do idoso, um período que valoriza a melhor idade. Belmonte realiza audiência pública para a apresentação da LDO e demais metas fiscais. Na última segunda-feira, a Administração Municipal de Belmonte realizou uma audiência pública para avaliar o cumprimento das metas fiscais do segundo quadrimestre de 2026 e a divulgação de dados do Fundo Municipal de Saúde. Durante o encontro, foram apresentados números referentes à arrecadação do município, despesas, investimentos e a aplicação de recursos públicos. Até o segundo quadrimestre de 2026, o município de Belmonte arrecadou aproximadamente 28 milhões de reais em receita orçamentária e aproximadamente 24 milhões de reais foram despesas já liquidadas. Na área da saúde, os dados demonstram a dimensão dos serviços prestados à população. Com 17.742 atendimentos, 16.544 procedimentos e 22 mil visitas domiciliares. No transporte de pacientes, números impressionam. Foram 999 viagens e mais de 270 mil quilômetros percorridos no deslocamento a outras cidades com pacientes para consultas, exames e cirurgias. O encontro possibilitou apresentar à comunidade os resultados da gestão e aplicação de recursos de forma transparente. Facibel 2027 comercializa mais de 48% dos seus estandes, realizando sorteio para expositores do município. Na noite da última quarta-feira, a Comissão Central Organizadora da Facibel 2027 realizou o sorteio dos espaços que são destinados aos expositores de Belmonte em reunião realizada na Câmara de Vereadores. Nessa edição, aproximadamente 40 empresas participarão da exposição, representando 48% dos 108 estandes disponíveis e que já estão sendo comercializados. No próximo dia 5 de outubro, a CCO abre as inscrições para expositores de outros municípios. A expectativa da comissão é que os espaços sejam preenchidos em poucos dias, refletindo mais uma vez a procura e o sucesso da feira. A Facibel será realizada nos dias 8, 9 e 10 de janeiro de 2027, em meio às comemorações dos 35 anos do município de Belmonte, e contará com uma programação voltada aos agricultores, shows nacionais, gastronomia e muito mais. O município abre chamamento para terrenos destinados a estacionamentos da Facibel. A Prefeitura Municipal de Belmonte divulgou nesta semana o chamamento para buscar interessados na disponibilização de terrenos aos arredores do Parque de Exposições para destinação e estacionamentos durante os dias da feira. Nesta edição, a expectativa é de grande público, o que demanda um espaço para estacionamento que contará com cobrança e preços tabelados durante os 3 dias. Os interessados podem se dirigir à prefeitura procurando a comissão organizadora para maiores informações. Educação divulga programação alusiva à Semana da Criança. A Secretaria Municipal de Educação divulgou a programação alusiva à Semana da Criança, que será realizada na rede municipal de ensino, iniciando no dia 5 e indo até o dia 19 de outubro. Nos dias 5, 7 e 9 de outubro, as crianças do maternal, misto e pré irão realizar um passeio à Praça de São Miguel do Oeste com lanches e atividades compartilhadas. No dia 8 de outubro, ocorre o Dia do Diferente, onde as famílias podem vestir as crianças com fantasias, cabelos diferentes e outras formas de ir à escola. Neste dia, haverá também um lanche especial aos alunos. No dia 9 de outubro, ocorre a entrega de brinquedos que foram adquiridos por meio da Associação de Pais e Professores, além da distribuição de algodão doce nas escolas. Nos dias 13 e 14, ocorre o cinema nas escolas e, encerrando a programação, no dia 19 de outubro, ocorre o Dia do Sorvete, uma iniciativa patrocinada pela Sorveteria e Cafeteria Gelatos. Esse foi o programa da Prefeitura Municipal de Belmonte deste sábado. Um grande abraço e até o próximo final de semana.
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2: Um muito bom dia, Descanso. Bom dia, região. Está no ar mais uma edição do programa semanal da Prefeitura de Descanso. A partir de agora, acompanhe as principais notícias e avisos da municipalidade. Durante o mês de outubro, a Secretaria Municipal de Saúde de Descanso intensifica as ações voltadas à prevenção e aos cuidados com a saúde da mulher dentro da campanha Outubro Rosa. A iniciativa busca incentivar as mulheres a manterem seus exames preventivos em dia e procurarem o atendimento médico sempre que necessário. Para realizar a coleta do exame preventivo e demais avaliações relacionadas à saúde da mulher, as interessadas devem entrar em contato com as enfermeiras responsáveis pelas suas respectivas áreas da Estratégia Saúde da Família e verificar a disponibilidade para realizar o agendamento. Os horários especiais serão nos dias 3 de outubro, das 13 às 17 horas, no dia 7 de outubro, das 17 às 20 horas, no dia 13 de outubro, das 17 às 20 horas, no dia 17 de outubro, das 8 às 12 horas, no dia 22 de outubro, das 17 às 20 horas e no dia 29 de outubro, das 17 às 20 horas. Os atendimentos podem ser agendados pelos seguintes contatos: na Unidade de Saúde Central, pelo número 3623-0122, na Unidade de Saúde do bairro Jarosesc, pelo número 3623-0059 e na Unidade de Saúde do Distrito de Itajubá, pelo número 3631-7040. A campanha reforça que o cuidado com a saúde deve fazer parte da rotina e que a prevenção é fundamental para a identificação precoce das alterações e doenças, aumentando as possibilidades de tratamento e melhores resultados para as pacientes. A Praça Municipal de Descanso conta agora com um banheiro acessível instalado junto à Academia de Saúde, próxima ao Parque Infantil. A estrutura atende uma antiga solicitação da população que frequenta o local, especialmente famílias com crianças que aos finais de semana não dispunham de um espaço adequado para as necessidades básicas e higienização das mãos. O banheiro já está disponível para uso da comunidade, porém a obra será finalizada na próxima semana com a instalação da rampa de acesso e barras de apoio. A Secretaria Municipal de Agricultura e Meio Ambiente realizará no dia 20 de outubro mais uma edição do programa de castração e microchipagem de cães e gatos. Desde o dia 1º de outubro, qualquer munícipe pode realizar a inscrição conforme a disponibilidade de vagas e com preferência para fêmeas. As inscrições devem ser feitas na Secretaria da Agricultura das 7h30 às 11h, mediante a apresentação do CPF e do comprovante de residência. Nos casos de tutores inscritos no CadÚnico, também deverá ser apresentado o respectivo comprovante. A Secretaria Municipal de Saúde informa que o telefone 3623-0122 é utilizado pela equipe para entrar em contato com os munícipes para avisos de agendamento de consultas, exames, cirurgias e informações sobre a saída do transporte de saúde. Por isso, quando você receber uma ligação do número 3623-0122, atenda. É a Secretaria da Saúde tentando entrar em contato com você. A Secretaria Municipal de Agricultura e Meio Ambiente informa aos produtores rurais que, a partir da presente data, qualquer tipo de serviço disponibilizado autorizado pela Secretaria deverá ser solicitado presencialmente. A medida é necessária para a realização da atualização cadastral dos agricultores do município. Por isso, ao solicitar os serviços, os produtores deverão comparecer pessoalmente à Secretaria da Agricultura para atualizar os seus dados e manter o cadastro regularizado. A Prefeitura de Descanso informa a população que as datas em comemoração ao Dia do Professor e ao Dia do Servidor Público foram unificadas em um único ponto facultativo. Desta forma, não haverá atendimento nas repartições públicas municipais no dia 30 de outubro, sexta-feira. O atendimento volta ao normal após o feriado de finados no dia 3 de novembro. A Secretaria Municipal de Agricultura também informa, por meio do Decreto 3007 de 2026, que está autorizada a colocação de gatoeiras para a captura de gatos em situação de rua, com o objetivo de realizar a castração dos animais. As armadilhas serão instaladas no bairro Ouro Verde, no centro e também no bairro Jarosesc até o dia 19 de outubro. A Prefeitura orienta os proprietários de animais a manterem seus cães e gatos dentro de suas residências em local seguro durante esse período, evitando que sejam capturados. O animal que for capturado e possuir um tutor será encaminhado para castração, sendo cobrado do proprietário o valor correspondente ao procedimento. A colaboração da comunidade é fundamental para o bom andamento da ação e para o controle responsável da população de gatos no município. E a partida do Campeonato Municipal de Futebol de Campo deste final de semana foi antecipada para hoje, sábado. Em Itajubá, às 14 horas, o Itajubá enfrenta o Internacional de São Valentim e às 16 horas, o São Valentim encara o Itajubá B. E em Ervalzinho, às 14 horas, jogam Palmeiras de Linha Gaúcha e Alvorada Flor de Pé e às 16 horas, Guarani e Águia FC. A comunidade está convidada a prestigiar as partidas e apoiar as equipes. E amanhã, domingo, acontece o primeiro turno das eleições 2026. A votação será das 8 horas da manhã até às 5 horas da tarde. Para votar, o eleitor deve apresentar um documento oficial com foto. São aceitos RG, CNH, carteira de trabalho, passaporte, carteira de identidade social, carteira profissional reconhecida por lei e o certificado de reservista. Também é possível utilizar o aplicativo e-título como documento de identificação, desde que ele apresente a fotografia do eleitor. A carteira de trabalho digital não é aceita para essa finalidade. Já o título de eleitor impresso não é obrigatório. Na urna eletrônica, a votação seguirá a seguinte ordem: primeiro, deputado federal, depois, deputado estadual, em seguida, o primeiro senador, depois, o segundo senador, então, governador e, por último, presidente da República. Os dois votos para o Senado devem ser destinados a candidatos diferentes. Antes de confirmar cada voto, confira atentamente o número, o nome e a foto apresentados na urna. Para facilitar, leve uma colinha de papel com os números dos candidatos escolhidos. O celular não pode ser levado para a cabine de votação e deverá ser deixado com o mesário antes do eleitor votar. A Justiça Eleitoral recomenda ainda que o eleitor confira antecipadamente seu local de votação e esteja preparado para exercer o seu direito ao voto com tranquilidade e segurança. E no programa de hoje conversamos com a servidora responsável pelo Departamento de Recursos Humanos da Prefeitura, Roseli Bonato, que traz as informações sobre os processos seletivos que estão em andamento. Bom dia, Rose, seja bem-vinda e fique à vontade.
3: Então, bom dia, Suzy. O município de Descanso, através da administração municipal, lançou dois editais. O edital número 1, 2026, que ele compreende a área do magistério, onde temos os cargos de professor de educação infantil, professor de ensino fundamental, auxiliar de ensino, especialistas em assuntos educacionais, que fazem parte todos do magistério. As inscrições para esse teste seletivo, ele começou no dia 1º de outubro e vai até o dia 30 de outubro. Tem todos os prazos descritos, o edital disciplina com todas as instruções como deve proceder o candidato, principalmente nesse teste seletivo do magistério, onde os professores contam títulos também. Isso deve ser feito quando da inscrição, junto ao site da MEOSC, onde vão incluir dentro do prazo as suas titularidades. O segundo edital, ele compreende cargos que são da administração direta. Entre esses cargos, eu posso citar assistente social, enfermeiro, auxiliar de saúde bucal, fiscal sanitário, mecânico, motorista, operador de equipamentos rodoviários, entre outros que estão no edital. As inscrições também iniciaram no dia 1º do 10 e vai até o dia 30. As inscrições são feitas no site da MEOSC. A prova desses dois editais que já foram citados Estado vai ser no dia 22 de novembro. O local da prova ainda vai ser visto conforme o número de inscrições. No edital de número 2, que são dos outros cargos, onde compreendem os cargos de mecânico, motorista e operador de equipamentos rodoviários, terá a prova prática, vão ser feitos posterior à prova escrita. E para finalizar, eu digo a todos os candidatos, tanto que vão se inscrever para o teste seletivo número 1 como para o teste seletivo número 2, leiam o edital, fiquem atentos ao prazo de inscrição, que vai do dia 1º ao dia 30 de outubro, e para aqueles que não têm acesso à internet, que se dirijam à Secretaria da Educação, onde será disponibilizado um servidor para efetuar essas inscrições, as quais são feitas diretamente no site da AMEOSC. Então, muito obrigado e um ótimo final de semana a todos.
2: Agradeço a participação de Roseli Bonato, responsável pelo RH da Prefeitura, e assim encerro a edição de hoje do programa semanal da Prefeitura de Descanso. Muito obrigada pela sua sintonia e um ótimo final de semana. Até mais.
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4: Já sabe onde será o seu local de votação? Se ainda não conferiu, fique ligado, porque no final do programa vamos trazer algumas orientações importantes para você se preparar para as eleições. Bom dia, ouvintes da Rádio Oeste FM. Eu sou Letícia Segala e vamos começar mais um informativo da Administração Municipal de Iporã do Oeste. Hoje, a nossa conversa é com a assessora de gabinete, Lucy Uver, e com a diretora das unidades, Andressa Tessaro. Vamos falar sobre as ações da Administração Municipal, o Outubro Rosa, a terceira edição da Feira Livre e a campanha de recolha de lixo eletrônico. Bom, vamos começar o nosso bate-papo de hoje com a assessora de gabinete, Lucy Uver. Lucy, seja muito bem-vinda. Para começar, vamos falar um pouco sobre as ações da Administração Municipal. Temos várias frentes de trabalho acontecendo neste período e o que está em destaque e merece ser compartilhado com a comunidade.
5: Bom dia, Letícia. Bom dia aos ouvintes, em especial à população de Iporã do Oeste. É sempre um prazer poder conversar com a comunidade e trazer um pouco do que está acontecendo no nosso município. São várias as ações que vêm acontecendo. Essa semana, inclusive, nós celebramos um dia especial, que foi o Dia do Idoso, na quinta-feira, dia 1º. E por esse motivo, nós iniciamos uma ação que preparamos com muito carinho, que é o Mês do Idoso em Iporã do Oeste. Durante todo o mês, nós vamos visitar os grupos idosos do nosso município, acompanhando os encontros que eles já realizam normalmente, Letícia. A ideia é estar próximo, conversar e também fazer uma homenagem a essas pessoas que têm história e que constroem a comunidade de Iporã do Oeste. O prefeito Michel e o vice Auri também fazem questão de estar próximo dos grupos, né? Nesses primeiros encontros, o prefeito Michel está participando e já o vice Auri não pôde participar no momento por estar se recuperando de um procedimento cirúrgico que realizou nesta semana. Já nesta quinta-feira, dia 1º, nós participamos então do primeiro encontro na comunidade do Piraju. Fomos muito bem recebidos pelos idosos de lá, juntamente com a diretora Neuri Lunques. E na sexta-feira também participamos do encontro na Lagoa dos Patos. E assim nós seguimos a agenda de encontros durante todo o mês de outubro, Letícia.
4: E quem circula pelo município já percebe que o rosa está aparecendo por todos os lados. Outubro chegou e com ele o Outubro Rosa. Como a administração está trabalhando nesta campanha este ano?
5: Sim, Letícia, outubro sempre é um mês especial, né? Nós temos a campanha do Outubro Rosa. E Iporã do Oeste já está entrando nesse clima. Mas, mais do que deixar a cidade rosa, a nossa intenção é usar esse período para lembrar as mulheres sobre a importância do cuidado, da prevenção e delas olhar para si mesmas, né? A equipe já está trabalhando há alguns dias na decoração da cidade. A Jô está cuidando dessa parte, sempre com um olhar muito especial, com o apoio de outros setores, como o urbanismo, e também a parte do Natan, né, que faz a iluminação. Então é um trabalho conjunto para que a cidade realmente entre nesse clima e principalmente para deixar a mensagem. Olhe para você, cuide de você e não deixe a sua saúde para depois.
4: A nossa cidade está cada vez ficando mais linda. E além da cor rosa, também temos ações voltadas à informação e à prevenção. O que a comunidade pode esperar da programação deste Outubro Rosa?
5: Então, Letícia, além da decoração especial, né, para que todos entrem no clima e se conscientizem quanto à importância do Outubro Rosa, teremos algumas ações especiais ao longo desse mês. No dia 17 de outubro, nós teremos um evento organizado pela Secretaria Municipal de Saúde, ele é preparado especialmente para as mulheres. E no dia 23 de outubro, às 18h30, nós teremos um momento muito especial na Praça Arena Uturuxo, aqui próximo à Prefeitura, com a professora Sônia. E a proposta é fazer um encontro mais leve, descontraído, para que as mulheres possam sair de casa, trazer seu chimarrão, participar das atividades com a professora e também termos uma aula de dança. Fica o convite para as mulheres de Porandoeste, venham participar, tragam o seu chimarrão, as suas amigas, uma vizinha e vamos aproveitar juntos esse momento de descontração e também conscientização.
4: Então está feito o convite. Agora vamos falar da Feira Livre. Neste sábado, dia 3, aconteceu a terceira edição e a gente já percebe que ela vem ganhando espaço. Como foi essa edição e qual foi o retorno da comunidade?
5: Então, Letícia, a Feira Livre ela está se consolidando e tem sido muito positiva. Hoje, neste sábado, dia 3, pela manhã, nós tivemos mais uma edição, foi a terceira edição, e novamente na Rua Balduino Vante, que é a Rua Coberta. Neste mês, então, tivemos a edição especial para o mês da criança, com atrações especiais para que toda a família possa vir para a feira e aproveitar esse momento. E podemos já afirmar que a feira ela vem ganhando espaço e a cada edição a gente percebe que mais pessoas têm circulado, têm prestigiado os produtores locais e conhecido os produtos que são cultivados aqui no nosso município de Porandoeste.
4: A proposta da feira também é valorizar quem produz aqui, no município, e oferecer à população produtos frescos e de procedência. Esse é um trabalho que a administração pretende continuar fortalecendo.
5: Sim, Letícia, a ideia é justamente essa, fazer com que a Feira Livre ela se torne uma programação permanente no calendário do município. Ela vem acontecendo todo o primeiro sábado do mês, então nós já podemos deixar anotadas as próximas edições. Vou deixar aqui as datas para vocês, que será no dia 7 de novembro, dia 5 de dezembro, e também teremos ainda uma edição especial de Natal, que será no mês de dezembro, no dia 23, no fim da tarde, com uma proposta diferente e um clima especial de Natal. Então a comunidade já pode se programar, a Feira Livre ela realmente veio para ficar e ela é uma oportunidade de valorizar quem produz aqui, nossa agricultura familiar, fortalecer a nossa economia e também criar mais um espaço de encontro para a nossa comunidade.
4: E quando falamos em ações que envolvem a comunidade, também temos a campanha de recolha de lixo eletrônico. O que motivou essa campanha e qual é a importância de dar uma destinação correta a esse tipo de material?
5: Então, essa é uma outra ação importante que nós realizamos agora no mês de outubro, que é a campanha de recolha de lixo eletrônico. Essa é a segunda campanha realizada neste ano, justamente porque nós sabemos que esse tipo de material muitas vezes fica parado nas nossas casas, acumulado, e a pessoa troca o celular, compra um computador novo, tem algum eletrodoméstico que deixa de funcionar e acaba guardando aquele equipamento sem saber exatamente qual o destino, o descarte do mesmo. Então nós estamos trazendo novamente essa oportunidade para que a população faça a destinação correta desses materiais.
4: E assessora, para quem está nos ouvindo e tem aquele eletrônico parado em casa, como vai funcionar a recolha, o que poderá ser entregue e quais são as orientações para a população?
5: Então, Letícia, a campanha ela é realizada no dia 13 de outubro, das 8 às 16 horas, novamente na Rua Balduino Vante, que é a tradicional Rua Coberta. Ela acontece logo após o feriado, né, do dia 12 de outubro, então ela é uma oportunidade para as pessoas aproveitarem o feriadão aí, dar aquela organizada na casa, separar o que está parado e levar para a campanha no dia 13. Podem ser entregues, então, equipamentos eletrônicos, materiais de informática, eletrodomésticos, celulares, computadores, máquinas, vidros, sucatas de alumínio, né, ferros e outros metais. Também serão recolhidos materiais de maior impacto, como as baterias, as pilhas, placas de raio-x e o óleo de cozinha. Mas temos um detalhe importante. As lâmpadas de qualquer tipo e tamanho, elas têm um custo de descarte de R$ 2 e os toners de R$ 4. R$4 cada. Os demais materiais, eles são recolhidos conforme a campanha de forma gratuita. Então, vale conferir a lista que está sendo divulgada pela administração e já separar os materiais em casa para destinar no dia 13 de outubro, das 8 às 16 horas, na rua Balduino Novante, a rua Quebec.
4: Então, fica esse convite para a comunidade aproveitar a campanha para fazer aquela limpeza em casa e dar o destino correto para esses materiais. Assessora Lucy, agradeço pela participação e por trazer essas informações para quem acompanha o nosso informativo.
5: Então, fica o convite a toda a comunidade para participar de todas as ações que vêm acontecendo, realizadas pela administração municipal. Nós temos o mês de idoso, aos poucos nós vamos chegando em cada comunidade, em cada grupo, encontro de idoso. Nós temos Outubro Rosa, com algumas ações especiais, a Feira Livre e também a campanha de recolha de materiais eletrônicos. Também não podemos deixar de falar sobre o Dia das Crianças, né, Letícia? Será na segunda-feira, dia 12 de outubro. Então, por ser feriado, teremos uma programação especial das 13h30 às 17h no Ginásio Poliesportivo Egon Ginásio Mares. Vai ter brinquedões para a criançada se divertir. Os pais podem levar o seu chimarrão para aproveitar enquanto os pequenos brincam. E no final da festa, uma surpresa especial para cada criança. O evento ele é gratuito, então é só trazer a família e curtir uma tarde especial e proporcionar um momento diferente nesse dia especial que é o Dia das Crianças. São ações diferentes que temos buscado realizar, mas todas com algo em comum, que é aproximar a administração municipal da comunidade e incentivar a participação das pessoas que foram estinas. Então fica aquele convite especial, acompanhem também as redes sociais da Prefeitura Municipal e os canais oficiais, porque sempre estamos divulgando as próximas atividades e os detalhes de cada programação. Eu agradeço, Letícia, muito obrigada pelo espaço, um abraço para toda a comunidade de Porã do Oeste e um ótimo final de semana.
4: E agora a nossa conversa é com a diretora das ESFs, Andressa Tessaro. Andressa, seja muito bem-vinda ao nosso informativo. Nós temos percebido que as campanhas de prevenção e conscientização estão cada vez mais presentes nos trabalhos das unidades. E neste mês de outubro, o foco está no Outubro Rosa. Como as unidades participam desse trabalho de orientação e prevenção junto às mulheres do município?
6: Muito obrigada, Letícia. É um prazer estar aqui mais uma vez participando do nosso informativo e poder compartilhar com vocês um pouco das ações que estão sendo desenvolvidas pela Secretaria de Saúde. É sempre uma alegria poder levar informação e orientação para toda a nossa comunidade. O Outubro Rosa é um período em que reforçamos ainda mais a importância da prevenção e do cuidado com a saúde da mulher. Durante esse mês e também no próximo, as mulheres que ainda não estão com o exame preventivo ou a mamografia em dia podem procurar o seu ESF e agendar uma avaliação com a enfermeira. É importante lembrar que esse cuidado não deve acontecer somente em outubro. A prevenção precisa fazer parte da nossa rotina durante todo o ano.
4: E falando em prevenção, recentemente tivemos a unidade móvel SESC Saúde Mulher aqui no município. E os números mostraram a importância dessa ação. Somente em Iporã do Oeste foram realizadas 584 mamografias e 473 exames preventivos, além das atividades de orientação em saúde. O que esses números representam para o trabalho de prevenção desenvolvido no município?
6: Com certeza, esses números mostram o quanto ações como essas são importantes para ampliar o acesso das mulheres aos exames de prevenção. Para nós, enquanto Secretaria de Saúde, é muito importante ver essa participação das mulheres, porque a prevenção e a identificação precoce de possíveis alterações são fundamentais. E esse trabalho não termina com a ação da unidade móvel. Nosso objetivo é continuar incentivando as mulheres a realizarem seus exames e a procurarem as equipes de saúde sempre que tiverem alguma dúvida ou necessidade.
4: E esses exames também mostram a importância de as mulheres manterem os cuidados em dia, não somente durante o Outubro Rosa. Bom, agora vamos falar

0: troca de experiências, não deixe para a última hora. A confirmação da participação deve ser feita com o seu agente comunitário de saúde.
1: E diretora, acredito que a mulherada que está em casa está bem ansiosa para saber quem estará conosco nesta tarde. Você pode nos dar um spoiler do que vem por aí?
0: Claro que sim. Todos os anos, procuramos trazer palestrantes especiais e preparar uma programação que realmente agregue conhecimento e informação para as mulheres. E neste ano não será diferente. Teremos dois momentos muito especiais. Vamos iniciar com a palestra da Sargento Miriane Urnal, que está à frente do programa Rede Catarina de Proteção à Mulher da Polícia Militar de Santa Catarina. E na sequência, teremos uma palestra sobre saúde mental com o Abel Petri. Ele é psicólogo, especialista em intervenção na automutilação, prevenção e pós-venção em suicídio, pós-graduado em psiquiatria e saúde mental da criança e do adolescente e membro da Associação Brasileira de Estudos e Pesquisas em Suicídio. Então teremos uma tarde com temas muito importantes e atuais, pensando na saúde e no bem-estar das mulheres.
1: Então já fica o convite para as mulheres se organizarem, porque vem aí mais uma edição da Tarde da Mulher, dentro da programação do Outubro Rosa. Andressa, muito obrigada pela participação e por trazer essas informações para o nosso informativo.
0: Eu que agradeço, Letícia, pelo espaço e pela oportunidade de poder falar um pouco sobre as ações que estamos preparando. Quero aproveitar para reforçar o convite para todas as mulheres de Porã a cuidarem da sua saúde, manterem seus exames em dia e sempre que precisarem procurar na sua equipe de saúde. E é claro, esperamos vocês na quarta tarde da mulher, no dia 17 de outubro. Estamos preparando tudo com muito carinho e esperamos que seja uma tarde especial para todas nós. Muito obrigada e um grande abraço.
1: E antes de encerrarmos, um lembrete para quem vai votar neste domingo. Serão 6 votos na urna, sendo 2 para o Senado. Por isso, prepare sua colinha com os números na ordem da votação e leve-a em um papel. Lembrando, o celular não pode entrar na cabine de votação e não esqueça de levar um documento oficial com foto. Confira também o seu local de votação e organize-se para o dia da eleição. Todas as informações de sessões, zonas eleitorais e locais de votações no canal oficial da Prefeitura Municipal de Iporã do Oeste. E esse foi mais um informativo da Administração Municipal. Obrigado pela companhia e até o próximo sábado.
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12 horas, 1 minuto. Você confere no Globo em Foco de hoje da USFM. 158 milhões de eleitores estão aptos a votar na eleição deste domingo no país. TRE define últimos detalhes para a votação de amanhã em Santa Catarina. Justiça Eleitoral orienta eleitor a levar colinha para a votação. Hospital Nossa Senhora das Mercês amplia o horário para a coleta de exames laboratoriais. E para o Oeste sedia primeiro seminário regional Prolei. Tunápolis amplia a vacinação contra a pneumonia para idosos. São João do Oeste elege nova diretoria do CMDCA. E ainda, colisão na SC-283 deixa uma pessoa morta em Caibi. Polícia Militar reforça a segurança para eleições deste domingo em Santa Catarina. Estes e outros assuntos você confere a partir de agora no Globo em Foco da USFM. Doze horas, 3 minutos, o tempo no extremo oeste de Santa Catarina é de tempo bom, com algumas nuvens, e a previsão para as próximas horas é de céu nublado com possibilidade de chuva a qualquer hora. A mínima nas últimas horas foi de 13 graus. A temperatura durante a tarde pode chegar aos 26 graus. Agora, nos estúdios da Rádio Oeste FM, na Gustavo Fetter, 24 graus. A umidade relativa do ar está na faixa dos 87%. Doze horas, 4 minutos. De acordo com o Banco Central, o dólar começou o dia cotado em R$5,22. O euro está valendo R$5,87. Já o peso argentino está cotado em 0,0034. O Congresso da Espanha rejeitou a proposta apresentada pelo governo para tentar conter a crise habitacional que vem provocando protestos públicos no país.

0: votação nesta sexta-feira, a proposta foi rejeitada por 178 votos na Câmara Baixa do Parlamento, composta por 350 assentos. A adesão do Partido Separatista Catalão de Direito Junts, antigo aliado do governo de Pedro Sánchez, ao posicionamento contrário da posição foi determinante para a derrota. Os dirigentes justificaram o voto dizendo que as medidas acabariam por prejudicar o mercado imobiliário. Os dois textos apresentados pelo governo espanhol previam, entre outras medidas, a renovação automática dos contratos de aluguel ao final de sua vigência e restrição para o despejo de inquilinos em situação de vulnerabilidade. A Argentina criou um programa que permite a estrangeiros solicitar a cidadania do país em troca de investimentos. O anúncio foi feito nesta sexta-feira em Paris pelo ministro da Economia, Luiz Caputo, e pela chefe de gabinete e pelo chefe de gabinete, Diego Santilli, durante a Argentina Week. O programa de cidadania por investimento da Argentina permitirá que estrangeiros que comprovem ter realizado investimentos considerados relevantes no país solicitem a cidadania argentina. O governo afirma que a iniciativa faz parte de um processo de abertura e integração internacional e das reformas adotadas para atrair investimentos. O programa estará operacional para receber solicitações durante o quarto trimestre de 2026. A União Europeia ainda vê dificuldades para recolocar o Brasil na lista de países autorizados a exportar carne bovina para o bloco em menos de 2 anos. A afirmação é do chefe adjunto da delegação da União Europeia no Brasil, Jean-Pierre Bou. Os exportadores brasileiros têm pedido ao governo federal que negocie um período de transição para permitir a retomada dos negócios antes deste prazo. Até o momento, porém, o bloco não sinaliza a abertura para esta possibilidade. No dia 3 de setembro, a União Europeia interrompeu as importações de produtos de origem animal do Brasil. O bloco anunciou a medida em maio, após excluir o Brasil da lista de países que cumprem suas regras sobre o uso de antimicrobianos na pecuária. 12 horas 7 minutos, em instantes, na sequência do Globo em Foco, você confere. 158 milhões de eleitores estão aptos a votar na eleição deste domingo no país.
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0: Agora 12:09 em Hiperdoeste, Extremo Oeste de Santa Catarina. Olha, o presidente do Senado, Davi Alcolumbre, do União, pautou para a próxima semana o debate sobre a proposta de emenda à Constituição que prevê o fim da escala 6-1. A medida foi aprovada pela Comissão de Constituição e Justiça do Senado no dia 2 de setembro. Serão 3 sessões semipresenciais na terça, quarta e quinta-feira, dias após a realização do primeiro turno das eleições 2026, marcada para este domingo. No plenário, a PEC precisará de ao menos 49 votos favoráveis em 2 turnos para ser aprovada. A proposta reduz a jornada de trabalho semanal de 44 para 40 horas semanais. A mudança também prevê que não haja redução de salário e que 1 dos 2 dias de descanso por semana ocorram preferencialmente aos domingos. Aposentados e pensionistas do Instituto Nacional de Seguro Social, o INSS, podem usar o registro de votação nas eleições deste ano como prova de vida. A informação foi confirmada pelo Tribunal Superior Eleitoral. O primeiro turno ocorre amanhã, domingo. Segundo o Ministério da Previdência Social, as informações sobre o comparecimento serão repassadas pela Justiça Eleitoral ao INSS e serão utilizadas no processo de prova de vida dos beneficiários. Desta forma, o registro será usado sem a necessidade do beneficiário precisar se deslocar até uma agência bancária ou do Instituto. Na eleição de 2024, foram considerados os registros de comparecimento às urnas de aproximadamente 21 milhões de beneficiários, resultando em cerca de 5 milhões de provas de vida atualizadas. E neste domingo, os eleitores vão escolher deputado federal, deputado estadual ou distrital, senador, governador e presidente da República. São mais de 158 milhões de brasileiros prontos para votar, 2 milhões a mais que nas eleições de 4 anos atrás. 53% dos eleitores são mulheres e o número vem crescendo. Já são quase 84 milhões de eleitoras. São Paulo segue como o maior colégio eleitoral do país, seguido por Minas Gerais, Rio de Janeiro, Bahia e Paraná. Esses 5 estados concentram mais da metade do eleitorado. A votação começa às 8 horas da manhã e termina às 5 da tarde. Se houver segundo turno no país ou nos estados, a data definida pelo TSE é o dia 25 de outubro para a votação do segundo turno. 12:12, na sequência, a TRE define últimos detalhes para a votação de amanhã em Santa Catarina.
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0: Doze horas, 14 minutos. Os últimos 3 meses de 2026 devem ser marcados por chuva acima da média em Santa Catarina, segundo a previsão da Epagri-Siram. O cenário está relacionado principalmente ao fortalecimento do El Niño, que deve atingir o seu auge entre outubro deste ano e janeiro de 2027. Enquanto regiões do norte e do nordeste do país devem enfrentar mais seca, calor e maior risco de incêndios, o sul poderá conviver com o cenário oposto de excesso de chuva e possibilidade de novos episódios de cheias. O El Niño tem 95% de chance de atingir intensidade muito forte entre outubro e dezembro. De acordo com o boletim divulgado nesta semana, existe a possibilidade de o evento alcançar a maior intensidade registrada desde 1950. A FEComércio SC reuniu representantes do varejo, da Confederação Nacional do Comércio e especialistas em inteligência de mercado para alinhar estratégias e expectativas para a próxima temporada de verão, com foco no fluxo de turistas argentinos. O encontro foi realizado na manhã de quinta-feira, na sede da entidade em Florianópolis. Durante a reunião, foram apresentados dados atualizados sobre o perfil, comportamento e hábitos de consumo dos visitantes argentinos. O levantamento também trouxe uma análise do cenário econômico da Argentina e destacou a influência do câmbio na decisão de compras deste público, considerado estratégico para o turismo catrinense. E mais de 5 milhões de eleitores e eleitoras poderão votar em Santa Catarina. A escolha dos representantes políticos deverá obedecer à seguinte ordem de votação na urna eletrônica. Primeiro, você vota para deputado federal. Depois, para deputado estadual. Depois, a primeira vaga de senador. E depois, então, a segunda vaga de senador. Depois, governador. E por último, para presidente da República. O TRE de Santa Catarina alertou o voto para o segundo senador, que deve ser diferente do voto para a primeira vaga do Senado, a fim de que não ocorra a nulidade do voto num todo. Em Santa Catarina, são 8 candidatos a governador, 13 aos senados, 231 a deputado federal e 406 a deputado estadual. A projeção do Tribunal Regional Eleitoral é de encerrar a apuração até por volta das 9:30 da noite. 12 horas, 17 minutos. Na sequência do Globo em Foco, você confere. Justiça Eleitoral orienta a eleitora a levar a colinha para a votação. Hospital Nossa Senhora das Mercês amplia o horário para a coleta de exames laboratoriais. Íparo do Oeste cedia primeiro seminário regional do Prolei. Tunápolis amplia a vacinação contra a pneumonia para idosos. E ainda, São João do Oeste elege nova diretoria do CMDCA.
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0: Doze horas 21 minutos, seguimos com o Globo em Foco. A 40ª Zona Eleitoral, com sede em Palmitos, que atende os municípios de Palmitos, Mondaí, Riqueza e Caibi, também concluiu os preparativos para o primeiro turno das eleições 2026, marcado para amanhã. Segundo a chefe do cartório eleitoral, Clair Pagel, as urnas já estão preparadas e os mesários foram treinados e confirmados. Clair informa que a zona eleitoral reúne cerca de 26 mil eleitores, que só em Mondaí são mais de 7 mil pessoas aptas a votar. Ela pede que o eleitor fique atento à ordem de votação e que leve junto uma colinha em papel com os números dos candidatos, pois não será permitido o acesso à urna portando aparelhos celulares, por exemplo. Ela lembra que cada eleitor fará 6 escolhas: deputado federal, deputado estadual, 2 senadores, diferentes um do outro, governador e, por fim, presidente. Clair explica ainda que quem estiver fora do município onde vota poderá justificar a ausência no próprio dia da eleição. O procedimento pode ser feito em qualquer sessão habilitada ou pelo aplicativo e-título. A justificativa não é válida para quem estiver apenas fora da sessão eleitoral, mas dentro do próprio município. Clair destaca ainda que o e-título também pode ser usado como documento de identificação por eleitores que tenham a fotografia cadastrada no aplicativo. A Secretaria de Saúde de Tunápolis vai ampliar a vacinação contra a pneumonia para idosos com mais de 85 anos. O município aguarda o recebimento das doses da vacina Pneumo 20 para iniciar a aplicação. Segundo a enfermeira da Secretaria de Saúde, Roseli Bonavigo, a vacina ajuda na prevenção de pneumonias causadas por diferentes agentes. A prioridade será dada aos idosos, que apresentam maior vulnerabilidade a complicações da doença. A vacinação será escalonada. Primeiro será atendido os pacientes com idade mais avançada. Depois, a aplicação seguirá em ordem decrescente de idade. A previsão é de que novas doses sejam recebidas mensalmente. Roseli Bonavigo reforça que a Pneumo 20 não substitui a vacina contra a gripe e que pessoas com histórico de alergias graves precisam passar por avaliações da equipe de saúde antes da aplicação da vacina. A imunização contra a influenza continua sendo necessária. O Conselho Municipal dos Direitos da Criança e do Adolescente, o CMDCA de São João do Oeste, elegeu recentemente a sua nova diretoria. De acordo com a diretora da Assistência Social, Sônia Espanhol Tyson, a nova composição será responsável pela condução dos trabalhos do Conselho, que atua na formulação, acompanhamento, fiscalização e avaliação de políticas públicas voltadas à proteção dos direitos da criança e do adolescente. Foram eleitas Adriana Adelaide Tyson como presidente, Patrícia Dil, vice-presidente, Maikele Schneider, secretária, e Laírton Bax, vice-secretário. Durante a cerimônia, Sônia destacou a participação do poder público e da sociedade civil nas ações do Conselho. Segundo ela, o trabalho conjunto amplia o diálogo e o controle social na definição das políticas voltadas ao público infanto-juvenil. A nova presidente, Adriana Tyson, afirmou que o novo mandato terá como foco manter o Conselho como espaço de diálogo, participação e construção coletiva para a proteção e a promoção dos direitos de crianças e adolescentes no município. Iporodoense sediou ontem o primeiro seminário regional do Programa de Formação, Leitura e Escrita na Educação Infantil, o PROLEI, da Coordenadoria Regional de Educação de Itapiranga. O encontro ocorreu no Centro Educacional Adélio Marques e reuniu profissionais de educação de Iporodoeste, Tunápolis, Santa Helena, São João do Oeste, Itapiranga e de Mondaí. De acordo com a articuladora regional Cleonice Cato, cada município apresentou experiências desenvolvidas nas escolas com foco na leitura e na escrita na infância. Segundo a articuladora regional, o seminário seguiu uma organização definida pela Coordenadoria de Itapiranga para reunir os municípios em um único dia e promover a troca de experiências entre os participantes, conforme ela explica agora.
3: A nível de AMEOSC, acredito que estamos sendo o primeiro, né, da CRED Itapiranga a realizar, desenvolver esse seminário. Então ele se torna algo que para nós é importante e para os municípios também. Então dentro da regional da AMEOSC, ali os municípios estão vendo as melhores formas de organização. E nós aqui da CRED Itapiranga encontramos essa melhor forma de organizar dentro de um protocolo, dentro de um dia, né, que contemple que realmente a gente visualiza, interaja com os demais municípios, mostrando essas práticas e levando prática de um município para o outro.
0: Cleonice Cato explica que as atividades também trabalharam em interação, diálogo e descobertas, com uma atenção às diferentes formas de aprendizagem das crianças. As apresentações envolveram formadoras e cursistas e teve duração prevista de cerca de 30 minutos cada. As práticas apresentadas foram desenvolvidas em diferentes períodos do ano letivo e seguiram propostas adotadas por cada unidade de ensino. A intenção foi permitir que os profissionais conheçam experiências realizadas em outros municípios e possam levar essas referências para suas próprias escolas. Diante do aumento do movimento e das novas demandas de atendimento, o Hospital Nossa Senhora das Mercês de Iporodoeste terá mudanças a partir da próxima segunda-feira. A principal alteração será no horário de coleta de exames laboratoriais, que passará a começar às 6 da manhã. A informação é do diretor administrativo do hospital, Jandir Dalmolin. Segundo ele, a unidade também vai implantar um sistema de senhas para organizar o fluxo de pacientes.
4: Como nós temos também eletivos, muitas pessoas que fazem esses atendimentos, havia uma incomodação quanto a um número elevado de pacientes em tais dias. Então nós, a partir da implementação das senhas, nós teremos senhas específicas para quem vai fazer exames, tanto de laboratório, de raio-x, de tomografia, de endoscopia e assim por diante, que vai ser uma fila separada. Então, na próxima semana também nós teremos um processo de consultas eletivas e aí nós teremos filas separadas para quem faz exames locais e para quem vem para consultas e cirurgias eletivas. Então, teremos dois tipos de protocolos ou de processo de senhas.
0: Jandir explica que funcionários estarão à disposição para orientar os pacientes sobre o novo procedimento. Os horários de visitas aos pacientes internados também terá alteração. Conforme Jandira, pela manhã, as visitas ocorrerão das 9 às 10 da manhã, à tarde das 17h30, das 5h30 da tarde, até às 18h30. A troca de acompanhantes será permitida das 7 às 8. Segundo o diretor administrativo do Hospital Nossa Senhora das Mercês, Jandir Dalmolin, as mudanças têm como principal objetivo organizar melhor o fluxo de pacientes e tornar o atendimento mais eficiente. 12 horas 28 minutos. O Globo em Foco, em instantes, destaca que uma colisão na SC-283 deixa uma pessoa morta em Caibi. E ainda, Polícia Militar reforça a segurança para eleições deste domingo em Santa Catarina.
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0: Doze horas agora 31 minutos. Uma pessoa morreu e outras duas ficaram feridas em um acidente registrado por volta da meia-noite e meia deste sábado na SC-283 entre Caibi e Riqueza. A colisão envolveu um Volkswagen Gol e uma Toyota Hilux. O acidente mobilizou equipes do Corpo de Bombeiros de Palmitos e de Mondaí, além do SAMU de Palmitos. Dois ocupantes do Gol ficaram presos no veículo e precisaram ser retirados pelos bombeiros. Um dos homens foi desencarcerado e levado pelo SAMU para o atendimento médico. O outro ocupante, que estava no banco dianteiro do passageiro, foi encontrado com politraumatismos e sem sinais vitais. O condutor da Hilux também recebeu atendimento no local e foi encaminhado pelo SAMU ao hospital. A Polícia Rodoviária Estadual esteve no local e registrou a ocorrência. A Polícia Militar de Santa Catarina terá policiamento reforçado neste domingo durante o primeiro turno das eleições 2026. A operação será integrada à Justiça Eleitoral e vai abranger os períodos antes, durante e depois da votação. Mais de 5.700.000 eleitores estão aptos a votar no estado. Hoje, policiais farão rondas nos locais de votação para reforçar a segurança das urnas já instaladas. Amanhã, haverá policiamento ostensivo em todo o estado, com reforço nos pontos de maior concentração de eleitores ou que apresentem necessidades específicas. A PM também vai atuar na segurança de locais de armazenamento e apuração de urnas. A corporação poderá apoiar o transporte das equipes quando houver solicitação da Justiça Eleitoral também. Oficiais de ligação vão manter contato direto com a Justiça para agilizar informações e coordenar ações. Entre as condutas proibidas estão a compra de votos, a boca de urna, a abordagem de eleitores para influenciar o voto, o transporte regular de eleitores e manifestações coletivas de caráter eleitoral. A manifestação individual e silenciosa é permitida, com itens como bandeira, broches, adesivos e camisetas. A votação ocorrerá das 8 da manhã às 5 da tarde pelo horário de Brasília. Em situações de segurança, a população pode acionar a Polícia Militar pelo telefone 190 ou pelo aplicativo PMSC Cidadão. Agora 12 horas e 34 minutos, o Globo em Foco desse sábado encerra aqui e volta na próxima segunda, aqui pela Rádio Oeste FM, emissora afiliada à Rede Piperi de Comunicação, feita para você, alegria da nossa gente. Uma boa tarde a todos, um ótimo sábado, um bom final de semana e também um bom dia de eleição a todos. 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
7: Nota de falecimento. A família Vidori de Linha Pirapó e Porto Oeste, com profundo pesar, comunica o falecimento de Marlene de Araújo Vidori, aos 81 anos de idade, ocorrido hoje no Hospital Nossa Senhora das Mercês. O velório e homenagens de despedida acontecem na comunidade de Linha Pirapó. A celebração de corpo presente será realizada hoje às 16 horas na comunidade, com posterior sepultamento no cemitério da comunidade. Serviços fúnebres a cargo da funerária São João. A família Vidori, de Linha Pirapó e Pará do Oeste, com profundo pesar, comunica o falecimento de Marlene de Araújo Vidori aos 81 anos de idade, ocorrido hoje. A família enlutada, nossas condolências. Atenção para a oportunidade de emprego. Contrata-se funcionários para trabalhar na área de bovinocultura de leite e serviços gerais. A propriedade fica na linha Tunas, estrada geral para a linha Fátima. Interessados podem entrar em contato pelo telefone 49 99114 9912. Hoje tem rodízio de pizzas no Paiol, em Porto do Oeste. Início às 20 horas e somente sob reserva. 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
7: Informativo hospitalar, 12 horas e 47 minutos. Internados em Ipara do Oeste, nenhum. E duas altas em Ipara do Oeste. Em descanso, internados, 3. Altas, 1. E na ala da saúde mental, 20 pacientes. Em Mundaí, internados, 2. Nenhuma alta. E na ala da saúde mental, 20 pacientes. 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Vem aí na sequência, Christian Kaiser e o Show de Bola na West FM.
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13: Chegando, minha gente, com mais um Show de Bola a partir de agora, hoje sábado 3 de outubro, os destaques para o esporte regional e também profissional nesse final de semana, né? Por amanhã termos eleições, então a maioria dos eventos esportivos serão todos hoje, principalmente no que diz respeito, na verdade nos dois, né? Tanto a nível local como o profissional. Vamos que vamos, Show de Bola começou! A começar pelo Municipal de Campo aqui de Iporã do Oeste, hoje teremos a rodada de número 4, a penúltima da primeira fase, sendo realizada em Linha Esperança e também em Linha Barra Grande. Às 14 horas em Linha Esperança tem Saturno e Canarinho de Macucuzinho. E aí na sequência, às 16 horas tem Inter de Esperança contra o Pinhal. Teremos em Barra Grande, às 14 horas, Fluminense de Monte Maria contra a União da Serra. E às 16 horas, então, o Palmeiras da Barra Grande enfrentando o Cruzeiro de Aparecida, né?
11: No grupo A, o Juventude é o líder com 9, em segundo o Inter tem 6, em terceiro o Pinhal com 3 pontos, em quarto o Saturno, que ainda não pontuou, e em quinto o Canarinho de Macucuzinho, que não pontuou. Lembrando que no grupo A e no grupo B são 5 times e desses 5, 4 passam para a próxima fase. No grupo B, o Palmeiras do Iratinha é líder com 7, em segundo o Fluminense com 7, em terceiro o Cruzeiro 1 ponto, em quarto União da Serra 1 ponto, Palmeiras da Barra Grande ainda não pontuou no grupo B. Municipal de Campo em descanso, vamos ter então no dia de hoje também a quinta rodada. Em linha Ervalzinho teremos às 14 horas Palmeiras da Gaúcha contra a Alvorada Flor do IP e às 16 horas tem então o Guarani contra o Águia FC. Em linha Itajubá, o Itajubá contra Inter de São Valentim B às 14 horas e às 16 horas o Inter de São Valentim A enfrenta o Itajubá B. No grupo A, o Alvorada Flor do IP é líder com 9, Itajubá é 3 pontos, o Itajubá B também tem 3 pontos. Em quarto e em quinto, Guarani e o River Plate ainda não pontuaram. No grupo B tá mais equilibrado, né? Inter de São Valentim líder com 9, Palmeiras da Gaúcha 9 pontos, Inter de São Valentim B tem 6 pontos, Ouro Verde do Vorá 6 pontos também, o Águia FC em quinto tem 3 pontos, então a rodada do Municipal de Campo em descanso também será hoje. Também hoje ocorre a quinta rodada do Municipal de Campo em Tunápolis, quinta de 7 rodadas no total nessa primeira fase. Hoje, às 14 horas, tudo no Nilo Spies. Atlético de São Pedro contra o Fronteirista. Às 16 horas, o Real enfrenta o Aimoré. 18 horas, 25 de julho, contra o Flamengo de São Sebastião. E finalizando às 20 horas, tem o 13 de maio contra o Esporte Clube Estrela. Municipal de Campo em Tunápolis, todos os times estão num único grupo, então é pontos corridos, né? Flamengo é o líder com 9 pontos, em segundo 13 de maio tem 8, seguido do Atlético também com 8, em quarto Fronteirista 7 pontos, em quinto Estrela 6 pontos, em sexto Real 4 pontos, em sétimo Aimoré 3 pontos, o 25 de julho é o único que ainda não pontuou. E a gente destaca também em Tunápolis, campeonato de sinuca, inscrições abertas até o dia 13 deste mês. O congresso técnico será no dia 14 de outubro, nas categorias masculino e feminino. Mais informações e fichas de inscrição na CME. Depois do intervalo, a gente fala do esporte profissional.
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13: Show de bola segue agora e vamos trazendo jogos. Teremos então hoje Atlético Mineiro e Bragantino às 18h30, jogo atrasado pela 21ª rodada. Também teremos hoje sequência da 31ª rodada da Série B. A gente vai destacando que pela manhã já tivemos Avaí e Ceará. Teremos hoje à tarde o Atlético Goianiense contra o América Mineiro. Às 17 horas hoje tem Cuiabá contra Ponte Preta. E hoje às 18h30 tem Botafogo de São Paulo contra o Vila Nova. Assim fecha a 31ª rodada da Série B. Amanhã não teremos nenhum jogo, tá? Não teremos nenhum jogo a nível nacional, por causa que, obviamente, amanhã teremos as eleições. E a cobertura das eleições da Oeste FM amanhã será aí com programação em rede a partir das 7h30. Às 10 horas, então, vai ter o Laerton Weber com você. Amanhã não teremos a transmissão da missa. Meio-dia até as 15 horas, o programa do Donato ocorre normalmente. A partir das 15 horas até as 17, programa em rede. E a partir das 17 horas, aqui a gente estará na 94,5 em Iporã do Oeste, trazendo todas as informações, a apuração, tá certo? Já tem o Paulo Simes com você com o Sábado em Festa. Um abraço e até segunda-feira.
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1: Está no ar mais um programa da Paróquia Nossa Senhora das Mercês. Saúdo a todos vocês, lideranças, e todo o povo das comunidades da paróquia que está em sintonia conosco. Meus irmãos e minhas irmãs, iniciamos o mês de outubro, mês missionário, que tem como tema Um em Cristo, Unidos em Missão. Nesse final de semana, junto de nossas famílias, recordamos Santa Teresinha do Menino Jesus, celebrada dia 1º de outubro, e amanhã São Francisco de Assis, defensor da ecologia e dos pobres. Além do exercício da democracia, compromisso de todo cristão.

Naquele tempo, Jesus disse aos sumos sacerdotes e aos anciãos do povo: Escutai esta outra parábola. Certo proprietário plantou uma vinha, pôs uma cerca em volta, fez nela um lagar para esmagar as uvas e construiu uma torre de guarda. Depois, arrendou-a a vinhateiros e viajou para o estrangeiro. Quando chegou o tempo da colheita, o proprietário mandou seus empregados aos vinhateiros para receber seus frutos. Os vinhateiros, porém, agarraram os empregados, espancaram a um, mataram a outro e ao terceiro apedrejaram. O proprietário mandou de novo outros empregados, em maior número do que os primeiros. Mas eles os trataram da mesma forma. Finalmente, o proprietário enviou-lhe seu filho, pensando: ao meu filho eles vão respeitar. Os vinhateiros, porém, ao verem o filho, disseram entre si: este é o herdeiro, vinde, vamos matá-lo e tomar posse da sua herança. Então agarraram o filho, jogaram-no para fora da vinha e o mataram. Pois bem, quando o dono da vinha voltar, o que fará com esses vinhateiros? Os sumos sacerdotes e os anciãos do povo responderam: com certeza mandará matar de modo violento esses perversos e arrendará a vinha a outros vinhateiros, que lhe entregarão os frutos no tempo certo. Então Jesus lhe disse: vós nunca lestes nas Escrituras? A pedra que os construtores rejeitaram tornou-se a pedra angular. Isso foi feito pelo Senhor e é maravilhoso aos nossos olhos. Por isso, eu vos digo, o reino de Deus vos será tirado e será entregue a um povo que produzirá muitos frutos. Meus irmãos e minhas irmãs, estamos no mês de outubro, mês das missões. O mandato missionário do Senhor tem sua origem primeira e última no amor eterno da Santíssima Trindade pela humanidade. A Igreja Peregrina é por natureza missionária, pois ela se origina da missão do Filho e da missão do Espírito Santo. É do amor de Deus por todos os seres humanos e por toda a criação que a Igreja sempre tirou a obrigação da vocação missionária, pois o amor de Deus nos impulsiona. A palavra de Deus desse domingo tem como horizonte de fundo a imagem do parreiral. Na Galileia havia grandes latifundiários que arrendavam suas terras e recebiam parte dos frutos produzidos. A parábola da vinha arrendada insere-se neste contexto e Jesus a narra para justificar sua opção pelos excluídos, os pobres, os pagãos, os doentes, as crianças, aqueles que estão à margem da sociedade, aqueles que sofrem e não têm quem olhe por eles. O proprietário dedicado à sua vinha refere-se a Deus, o cuidador fiel do seu povo. Ele confiou a vinha aos vinhateiros, isto é, aos líderes do povo. Eles, porém, não entregaram os frutos no tempo devido, não colocaram suas vidas a serviço do direito e da justiça. Deus enviou os profetas para mostrar o caminho da aliança. Os vinhateiros, porém, perseguiram os profetas e não os escutaram. Deus, que não se cansa de enviar defensores, depois de João Batista, o último dos profetas, enviou seu próprio filho para anunciar a boa nova do seu reino. Jesus foi rejeitado e morto fora da vinha, fora dos muros de Jerusalém. A parábola aponta para a universalidade da salvação e soa como advertência a quem é tentado a se apropriar do que não pode ser propriedade de ninguém. A verdade vem de Deus, e a salvação é puro dom que cresce quando nos entregamos como servidores, não como proprietários. Quanto mais investimos nossas energias e nossa paixão em uma causa, menos domínio temos sobre o fruto desta ação. Por isso, meus irmãos e minhas irmãs, sejamos um em Cristo
unidos na missão.

oportunidades, servindo a Jesus, trabalhando na vinha com alegria, fé, esperança e amor, e sermos assim dignos da salvação. Vamos agora ouvir o bonito hino do mês missionário. Um em Cristo, unidos em missão.

0: atenção para as celebrações nas comunidades da paróquia. Hoje, sábado, nós teremos 14 horas e 30 minutos, celebração eucarística missionária na comunidade de Jacutim.
1: E hoje, 19 horas, missa na matriz.
0: Domingo, dia 4, 8 horas e 30 minutos, celebração da palavra na matriz. 9 horas, celebração eucarística do padroeiro São Francisco na comunidade Alto Tigre. Quarta-feira, dia 7, 9 horas e 30 minutos, celebração eucarística da padroeira Nossa Senhora do Rosário na comunidade São Jorge. 19 horas e 30 minutos, celebração eucarística missionária na comunidade Vitória. Quinta-feira, dia 8, 19 horas e 30 minutos, celebração eucarística missionária na comunidade Pavão. Sexta-feira, dia 9, 19 horas e 30 minutos, celebração eucarística missionária na comunidade Ratim. Sábado, dia 10, 14 horas e 30 minutos, celebração eucarística missionária na comunidade Macucuzinho. 19 horas, celebração eucarística com crisma na comunidade São Lourenço. 19 horas, celebração da palavra na matriz. Domingo, dia 11, 8 horas e 30 minutos, celebração eucarística na matriz. 10 horas, celebração eucarística missionária na comunidade São Luís. 17 horas, celebração eucarística no núcleo da padroeira Nossa Senhora Aparecida, na casa de Janice e Jonathan Pacheco, no bairro Novo Horizonte. Segunda-feira, dia 12 de outubro, dia de feriado da padroeira Nossa Senhora Aparecida, 9 horas, celebração eucarística da 17ª Romaria Nossa Senhora de Aparecida, na comunidade Aparecida. Atenção para outros comunicados importantes de nossa paróquia. Encontro com pais e padrinhos, dia 7 de outubro, quarta-feira, às 19 horas, no Auditório Paulo Apóstolo. Inscrições na Secretaria Paroquial. 14ª Romaria Missionária, na comunidade São Lourenço, dia 25 de outubro, domingo, com a missa missionária às 9 horas da manhã, no Marco Missionário. Convidamos todo o povo das comunidades da paróquia para participar. Como é uma romaria paroquial, pedimos que as comunidades não celebrem nesse dia, mas façam caravanas e venham louvar a Deus pela missão realizada em nossa paróquia. Encontro com os novos conselheiros das comunidades, dia 30 de outubro, sexta-feira, às 9 horas e 30 minutos, no Auditório Paulo Apóstolo. Pedimos que os membros dos novos conselhos, que vão assumir a missão pelos próximos 3 anos, participem desta formação. Ave Maria, cheia de graça, Senhor é convosco. Bendita sois vós entre as mulheres, e bendito é o fruto do vosso ventre, Jesus. Santa Maria, Mãe de Deus, rogai por nós, pecadores, agora e na hora de nossa morte. Amém. Nossa Senhora das Mercês, rogai por nós. O Senhor esteja convosco, Ele está no meio de nós. Através da intercessão de Nossa Senhora das Mercês, Santa Teresinha do Menino Jesus, São Francisco de Assis, Deus os abençoe. Em nome do Pai, do Filho e do Espírito Santo. Amém. Celebre com muita fé, esperança e amor em vossas comunidades. Abençoadas eleições para todos nós. Votemos sempre consciente. Voto não tem preço, tem consequência. Um abraço e fiquem com Deus.
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Boa tarde, estimado ouvinte do programa Mensagem em Seu Lar. Sou a pastora Sandra, te convido a estarmos juntos neste tempo abençoado e para isso quero te acolher com a palavra de hoje do profeta Isaías, capítulo 29, onde assim nós lemos: Este povo se aproxima de mim e com a sua boca e com os seus lábios me honra, mas o seu coração está longe de mim.

Estimados ouvintes, estamos hoje no dia 3 do mês de outubro. Eu quero te acolher, mas também te convidar a refletirmos sobre infância e crianças. Para isso, quero que você ouça um texto que fala sobre a infância como um caminho de descobertas, de amor, mas também de esperança. Quando eu era uma criança, gostava muito de brincar de siga o mestre. A brincadeira era de escolher uma pessoa para ser o mestre, responsável por indicar o caminho que os demais deveriam seguir. Com o meu grupo de amigos, nós costumávamos tornar a brincadeira ainda mais aventureira. Usávamos bicicletas e por onde o mestre passava, todos precisávamos passar também. Não importa se o caminho era fácil ou difícil, bonito ou cheio de obstáculos. O desafio era seguir o mestre e descobrir onde ele iria nos levar. Uma coisa sempre me chamava a atenção nessa brincadeira. O mestre poderia conduzir seus seguidores por caminhos agradáveis, cheios de beleza e diversão, mas também poderia levá-los por lugares difíceis, com obstáculos e perigos. Essa lembrança da infância nos convida a refletir sobre os caminhos que nós percorremos ao longo da vida e especialmente por aqueles que oferecemos às nossas crianças. A infância é um tempo precioso, marcado por descobertas, sonhos, brincadeiras e aprendizados. É uma fase de encantamento, de imaginação, de correr, pular, sorrir, cantar e amar. É também um período de construção da identidade, no qual cada experiência contribui para que a criança se desenvolva e também para que a sua formação seja na maneira de compreender o mundo. Viver a infância com criatividade, liberdade, afeto e segurança é fundamental para o desenvolvimento integral de cada pessoa. Entretanto, nem todas as lembranças da infância são alegres. Para algumas pessoas, esse período também é marcado por experiências dolorosas, abandono, violência, rejeição ou, quem sabe, falta de afeto. As feridas e os traumas vividos na infância podem deixar marcas profundas que acompanham as pessoas ao longo da vida. Por isso, cuidar das crianças significa também protegê-las, respeitar as suas necessidades, acolher os seus sentimentos e garantir que possam crescer em ambientes nos quais se sintam amadas e valorizadas.

Jesus demonstrou um carinho especial pelas crianças em uma sociedade que muitas vezes não lhes concedia o devido valor. Jesus as acolheu, aproximou-as de si e reconheceu a sua importância. No Evangelho de Marcos, capítulo 10, versículos 14 e 15, lemos que Jesus se indignou quando seus discípulos tentaram impedir que as crianças se aproximassem dele. Então ele afirma: "Deixem vir a mim as crianças, não as impeçam, pois o reino de Deus pertence aos que são semelhantes a elas." E acrescentou que quem não receber o reino de Deus como uma criança, jamais entrará nele. Com estas palavras, Jesus não apenas expressa o seu amor pelas crianças, mas também nos convida a reconhecer o valor da infância e aprender com ela. A confiança, a espontaneidade, a capacidade de acolher e se maravilhar com a vida são características que nos ajudam a compreender o significado da fé. Ao colocar as crianças como referência para o reino de Deus, Jesus também nos desafia a rever nossas atitudes e a construir relações fundamentadas no amor, no respeito e na simplicidade. Diante disto, somos convidados a refletir sobre os caminhos que estamos oferecendo às nossas crianças. Eu lhes pergunto: estamos proporcionando espaços de acolhimento, liberdade, brincadeira e aprendizagem? Estamos de fato atentos às suas necessidades e aos seus sentimentos? Nós temos sido exemplo de amor, respeito, solidariedade e fé para com as crianças?

oferecendo a elas cuidado, afeto e esperança. Que todos nós possamos também olhar para as feridas de nossa própria infância e encontrar no amor de Deus acolhimento, mas também possibilidades de cura. Amém.

Quero lembrar a todos nós alguns comunicados para este final de semana. Hoje, sábado, dia 3 do mês de outubro, em Linha Tigre, às 14 horas, culto. Em Linha Taipa Baixa, às 14 horas e 30 minutos, culto com Santa Ceia. Em Iporã do Oeste, às 19 horas, culto. Em Linha Pirapucu, às 19 horas, culto com Santa Ceia. Amanhã, domingo, dia 4, em Mondaí, às 9 horas, culto. Em Linha Cabeceira do Taquaruçu, às 9 horas, culto com Santa Ceia. Lembro também alguns avisos para a próxima semana. Segunda-feira, dia 5, plantão ministerial com a pastora Sandra. Terça-feira, dia 6, em Mondaí, às 18 horas, encontro de jovens. Em Iporã do Oeste, às 18 horas e 45 minutos, ensaio de cantos. Quarta-feira, dia 7, em Vila Laju, às 14 horas, encontro da UASE. Em Linha Antas, às 19 horas, encontro de famílias. Quinta-feira, dia 8, em Mondaí, às 19 horas, ensaio de cantos. Sexta-feira, dia 9, em Linha Taipa Baixa, às 19 horas, culto com Santa Ceia. Sábado, dia 10, em Mondaí, às 19 horas, culto. Domingo, dia 11, o culto que estava marcado para Itapiranga fica cancelado. Domingo, dia 11, em Vila Laju, às 19 horas, culto. Lembro também que na segunda-feira, dia 12 de outubro, haverá um encontro paroquial do culto infantil no Centro Comunitário de Linha Taipa Baixa. Peço que os pais e também as crianças façam contato com suas orientadoras, orientadoras dos seus devidos grupos, para então também ficar sabendo sobre o roteiro do ônibus que vai recolher nossas crianças e levá-las até Taipa Baixa para o encontro paroquial do culto infantil neste dia 12. Assim, peço que você se coloque diante de Deus num momento de oração. Bondoso Deus, guarda-nos neste dia, depois desta semana de trabalho. Esteja com as pessoas que nos são especiais. Esteja também com aqueles e aquelas que estão hospitalizados. E nós queremos, ó Deus, pedir que tu protejas cada um, cada uma de nós. Gratidão pela semana de trabalho, gratidão também por todas as bênçãos e por tudo aquilo que tu tens planejado para cada um e cada uma de seus filhos e suas filhas. Amém. Quero também te convidar a receber a bênção. Que o Senhor levante o seu rosto sobre ti e tenha cuidado de ti. Que o Senhor sobre ti levante o seu rosto e dê a cada um de vocês a sua paz. Em nome do Pai, do Filho e do Espírito Santo. Amém. Desejo que todos nós tenhamos um abençoado sábado, um bom domingo e que Deus nos guarde em suas mãos em todos os dias de nossas vidas. Fiquem todos muito bem. E que nós possamos voltar a nos encontrar assim que

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2: 13 horas mais 30 minutos, 13 com 30.

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Olá, muito boa tarde pra você, ouvinte da Oeste FM, e it's Kansas, sábado em festa chegou, 3 de outubro de 2026, sabadão, é dia de festa na Oeste FM, na comunicação de povo Simes, até as 17 horas, o ritmo do sábado em festa, no oferecimento do Sicoob, o melhor da vida é compartilhar, faça parte da maior instituição financeira cooperativa do Brasil. 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É o Sábado em Festa ao vivo aqui na Oeste, claro que sim, Sábado em Festa ao vivo aqui na Oeste FM. A gente vai com você até as 17 horas. Você pode participar conosco, 991-88-1715, 991-88-1715. Você vai mandar sua mensagem, seu áudio, a sua participação pelo nosso WhatsApp, que já está liberado, já tem pedidos esperando, coisa boa demais. Já já vou escutar os áudios aqui, vou pegar as músicas e vou rodar pra você que pediu já a sua, e você peça a sua também, tá? Você que tá na audiência, 3634-1440, você pode ligar pra gente por aqui na Oeste também, conversar comigo, fazer a sua solicitação musical, homenagear quem você quiser. E ainda, estamos ao vivo no Facebook, Paulo Simes, com som, imagem de qualidade, através da nossa live em direct, tá? Vai lá também, você pode dar seu joinha, sua curtida, é importantíssimo que você faça isso, dá aquela força pra gente também, através do seu compartilhamento, não custa nada pra você, compartilha a live com seus amigos, dá aquela força pra nós e comenta, da onde você fala, é pra quem quer mandar o seu alô, qual música você gostaria de escutar, Rebandinha Banda, Luanga Uchenska, a gente vai fazer o possível pra tocar, pra você fazer a festa conosco a tarde toda, porque você sabe que o Sábado em Festa tá no ar.

0: que vale é ser feliz de verdade. Esse é o recado pra você, ouvinte. Vem pra cá, se liga na Oeste. Peça a sua sábado em festa, tá ao vivo pra toda a região, pros quatro cantos do mundo. Começando com banda Bavária. Aquele popurri, hein? Essa eu vou tocar pela primeira vez aqui na abertura, né? Banda Bavária, popurri especial.
1: Jetzt geht's los.
0: E na sequência tem Calmon, hein?

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1: É 94,5. Falei que até calmar e tem Angelo Mil. Participe, peça sua. Estamos ao vivo. Sábado em festa, apenas começando, hein?

0: Esse é o musical Calmão Angelo Mil, música bonita que a gente trouxe, gravada lá em 2005 para recordar com você, ouvinte, aqui no Sonda Oeste, Angelo Mil. E a gente vem aqui, as participações chegando. Boa tarde, Paulo, tudo bem? É a Maísa Tainá Albrem, de São José, Tunápolis. Queria pedir uma música Velho Casarão, se possível rodar para nós, curtir. Um abraço para você e para a Suelen. Tá certo, vamos tocar aqui Velho Casarão. E hoje eu vou tocar essa música na versão do São e Alegria. Já que o programa é bandinha, é, o pessoal canta muito bem aí e vai rodar para vocês lá em São José, Tunápolis. Abraço, tá? Toda a família sua aí, tá bom, Maísa? Obrigado pela audiência, pela companhia. Alissa Brutcher lá por Maravilha, também com o rádio ligado da programação da tarde. Abraço, Alissa Brutcher. Obrigado pela audiência, pela companhia de você também aqui no Sonda Oeste. E vamos com o áudio.
1: Boa tarde, Paulo. E aí, tudo certo? Tá aí, tu manda? É o Frida, pode ser? Manda. Vibração. Gente, bom fim de semana.
0: Valeu, vamos tocar então Vibração, né? A valsa da vovó Elfrida, que vai ser próxima, que vai pro ar aqui no Sábado em Festa da Oeste, tá? Abraço, meu amigo Carlos Henrique, pessoal de Tunápolis, também no Sonda Oeste, a todo volume, curtindo aqui a programação, a gente fica feliz, tá? Vai curtindo a live, você que tá no Facebook, curta a live, compartilha aí, compartilha que não custa nada, dá seu joinha e comenta lá, dá seu boa tarde, dá seu oi, de onde você fala, pede a sua música. O programa tá só começando, primeiros minutos, e a gente vai com você até as 17 horas da festa envolvente do seu rádio, hein? A Nelce Wilber Image, de Raigon Baixo, Tunápolis, ligou pra mim. E ela diz: Paulo, manda um abraço para meu Chetze, né? Meu eterno namorado, meu esposo Lírio, que amanhã, domingo, vai completar 58 anos de vida. É, e também ela pediu em nome dela e do Lírio e de toda a família, homenagem especial pro neto, né? O Nicolas Gabriel, que dia 8 vai completar 2 aninhos. Então, parabéns especial pro Chetze da Nelce. O Lírio, né, Lírio? É, coisa boa demais, né? Aniversariando amanhã, domingo. E também parabéns, claro, pro Nicolas Gabriel. 2 aninhos, dia 8 agora de outubro. Aos dois, parabéns, felicidades, muito sucesso nos anos de vida. Pediram uma música aqui, a escolha da programação. A gente vai trazer aqui no Sonda Oeste os atuais, tá? Final de semana. Vai tocar daqui a pouquinho para vocês conferir por lá. Grande sucesso dos atuais, tá? O pessoal de Tunápolis, né? O Carlos Leandro Espesta, aqui em Brando Oeste, também com o Sonda Oeste ligado, curtindo a 94,5. Pediu para mandar um alô. Boa tarde, Carlos Leandro Espesta. Aquele abraço para ti aqui em Brando Oeste. O Gilberto Niederle, de Vista Gaúcha, Distrito Bom Plano, acabou de ligar para mim, né, Gilbertão? Aqui um abraço para ti, meu amigo. Ele ligou para mim, pediu aqui se podia tocar atuais final de semana para ele e pro filho, né, o filho Eduardo. Eles vão instalar um chuveiro, né, um chuveiro novo, porque sábado, né, sábado chegou e sábado é dia de tomar banho. Então, o pessoal comprou o chuveiro, agora vai instalar, não pode. Hoje não pode passar sem banho, sábado é sagrado, tá? O banho da semana, né? Abraço, Gilberto, meu grande amigo, ouvinte querido, lá de Vista Gaúcha, Distrito Bom Plano, Noroeste Gaúcha, Rio Grande do Sul, na audiência. Abraço pro seu filho Eduardo. E mais tarde, né, o Gilberto pediu que se podia tocar a Violeta do Monte Carmo pro pai Geraldo, né? O pai Geraldo Niederle, que diz que é muito fã do programa também. E pedindo aí pra curtir também o sucesso aqui no Sonda Oeste. Depois vai tocar o Violeta Monte Carlo, tá bem, tá bom? Abraço, família Niederle, de Vista Gaúcha, Bom Plano, Distrito Bom Plano, Rio Grande do Sul. A gente vai trazer agora então o pedido do ouvinte aqui. É o primeiro bloco chegando. Um abraço também pro Adilson Borba, lá de São Pedro do Nápoles, amigo da gente. Ô Adilson, tudo certinho? Contigo e tua família, tudo certo, né? Abraço pra ti, Adilson Borba e família lá em São Pedro do Nápoles, com o somzinho da Oeste, tocando por lá, escutando aqui a programação. Vai, Adilson, a gente vai trazer Vibração, Valsa da Vovó Elfrida e Som Alegria, Velho Casarão, enquanto roda a peça sua!

0: Sonho e alegria, velho casarão. Antes ainda, sucesso do Vibração, voz do vovó Alfreda. 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As Lojas Elmo Akist e a Revojoaria Ótica Estilo Visual não querem que a festa para, então vou trazer a hora certa e já volto com mais música. 13h59, 13h59.
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É os atuais, fim de semana, lá de 2001, a regravação da sucesso original e a participação do 20 não para, coisa boa demais, pessoal aqui na live se ligando, você que tá curtindo a live, curta o vídeo, compartilha com seus amigos, comenta lá, olha só, Tarcísio Junges escreveu assim, boa tarde Paulo. Boa tarde, Paulo. Eu quero mandar um abraço bem grande pra vocês, que Deus abençoe sempre. Obrigado, tá? Uma música em ritmo do Oktoberfest pra todos os de Pitangueira, Tunápolis. Então vai tocar Continental, Pupuri e nos dá um Oktober. Lá de 2015 pra recordar sucesso do Oktoberfest. Afinal das contas, mês de outubro é dia do Oktoberfest. Daí hoje à tarde já vai começar o desfile cultural da 47ª Oktoberfest lá em Itapiranga, né? Muitas delegações de toda a região, municípios prestigiando. Vai ser uma tarde belíssima por lá em Itapiranga, né? Berço Nacional Oktoberfest, então vai tocar pra ti, tá bom, Tarcísio? Abraço, Tarcísio Junges, pessoal da audiência. Quem tá conosco também através da live no Facebook, Paulo Simes, deixa eu conferir aqui quem mais tá conosco. É a Iraci Ait, né? A Iraci Ait também está com a gente aqui na programação da tarde do Sábado em Festa, né? É, do Sábado em Festa. Deixa eu ver aqui.

0: Tá pedindo aqui pra tocar uma do Diguito e Banda, né? Isso, do Diguito e Banda aqui na programação. Então vamos tocar Diguito e Banda. Aliás, Leandro seus teclados, né? Isso, cliquei no lugar errado aqui, né? Cliquei no lugar errado que sumiu todas as mensagens. Mas já tá voltando aqui a live, tá voltando, tá? Ah, aqui, agora sim, isso, a Iraciade pediu aqui, Leandro seus teclados, um shot, né? Então a gente vai trazer um shotão aqui na programação da tarde também, no Sul da Oeste. Daqui a pouco a Iraciade, que mora lá em Tunápolis, né? Que mora lá em Tunápolis, né? O Blasio Borchai, também a Dulce, em Tunápolis, Santa Catarina, curtindo o Sul da Oeste. A Anísia Vok, também ligada conosco. Boa tarde, Anísia, obrigado pela companhia, pela audiência. É, pessoal, curtindo aqui ao Sul da Oeste através da live. Curta aí, compartilha você também a live com seus amigos, comenta lá. E tem mais áudio chegando.
1: Boa tarde, Paulo. Tudo certo? Tranquilo? Depois roda aí para mim com Ataíde e Alexandre. Laço aberto. Valeu, bom final de semana e um abraço.
0: Valeu, vamos tocar aqui o Laço Aberto, mas com a banda legal e a participação de Ataíde e Alexandre, né? Porque agora é mais música bandinha e bandas, então vamos tocar na versão de banda, mas com a participação especial da dupla. Laço Aberto, música bonita aqui. Para um abraço pro Visanotto também com a gente.
2: Boa tarde, Paulo, tudo certo? E a todos os ouvintes. Toca a música do musical Feramis de Santa Rosa, Le Digo, de 1980. Esse musical Feramis, ele mais tarde se tornou o San Marino, beleza?
0: Beleza, beleza, vamos tocar, sim, o musical Feramis lá de Santa Rosa, Le Digo, 1980, é a música que o nosso amigo, colega, parceiraço aqui da Oeste, Fernando Kaiser, pediu, ele que tem bom gosto musical sempre, né, Fernando? Abraço pra ti, meu amigo, ele que tá aí sempre no Sul da Oeste também, nos seus dias, né? Abraço pra ti, vamos tocar, sim, o Feramis Le Digo na programação, mas antes a gente traz, então, em ritmo do Oktoberfest, enquanto roda a boca. Peça sua, liga pra cá, manda seu WhatsApp, curta, compartilhe, comente na live no Facebook, que a gente vai com você até as 17 horas. It's Kids da Continental, Pupurinos da October. Pode fazer trenzinho em casa, hein? Tá liberado com a família. Aquele trenzinho legal demais.

Está aí, né? Laço aberto, banda legal, participação da dupla original da música Taíde e Alexandre. 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Rodam agora Feira Minhas, Leidigo e Monte Carlo Violeta.

Muito bem, a gente já volta aqui na programação, agora marcando 27 graus no sol se pôr do oeste, umidade relativa do ar da casa 90%, previsões indicam passagem de alguns temporais durante esta noite que está por vir aqui na região do extremo oeste e oeste catarinense, tá? Especialmente no período da noite, depois umas 9, 10 da noite em diante, até o amanhecer de domingo, previsões aí de temporais, possíveis temporais na região, né? Com vento que pode chegar a 100 km por hora, eventuais granizos, destelhamentos e muito mais, tá? Isso conforme nosso meteorologista Leandro Puchowski, né? Que tem o espaço de expressão no tempo do jornal Expressão, não quer dizer que em todo lugar vai dar temporal, tá? Pode ser que muitos lugares não dê nada, e pode ser que um lugar numa comunidade mais assim, pegue e dê, né? Num bairro, enfim, ou no interior de algum município. Não quer dizer que vai ser de forma generalizada, mas a possibilidade de temporais existe para esta noite de hoje até o amanhecer de amanhã, domingo, com chuvas aqui na nossa região. Tomara que não se confirme e venha somente uma chuvinha calma e tranquila, tá? Mas é sempre bom a gente ficar um pouco também antenado, afinal de contas estamos aí cada vez se aproximando mais do pico do El Niño, que deve ocorrer agora mais para o final de outubro, na segunda metade de outubro aí, entre e também início de novembro, esse pico do El Niño. Então, tudo é possível em relação ao clima. 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Abraço, Jorge Tuoc, tá por lá na audiência, né? Conferindo o som da Oeste, coisa boa demais. A gente vem aqui com participação, né? Participação do 20. A Lourdes Cavai, de Sinop, Mato Grosso, pediu pra rodar. Ela diz assim, ó, não perca um programa seu. Obrigado, hein? Ótimo final de semana pra você e sua esposa. Toca Vestido Colorado. Daqui a pouquinho vai tocar assim Vestido Colorado no som da Oeste. Segura aí que daqui a pouco sai aqui pra vocês, tá? O Natálio Nicknes, boa tarde, Paulo. É minha mulher completou recentemente seus 58 anos, a dona Terezinha, se não me foge a memória, né? E estamos agora ouvindo o programa aqui em Santo Antônio Itapiranga. Parabéns para sua esposa, Natálio. Parabéns para ela. Felicidade nos anos de vida. Tudo de bom, muita saúde, hein? Abraço. Pessoal de Santo Antônio Itapiranga. A Lucila Odesso Queiroz também na live, curtindo o som da Oeste. Pessoal que tá ligado na live, curta a live aí, compartilha com seus amigos, comente lá, peça sua música, participe conosco, que a gente vai com você até as 17 horas. Boa tarde, me chamo Fernando Roquemba, de Sinop, Mato Grosso, e estou escutando a programação e queria pedir para mandar um abraço para os meus pais, Jaime e Leonice, e também para minha irmã Bianca, de Itapiranga, Santa Catarina, com o sucesso de uma música dos Reis da Alegria, a escolha de vocês. Vai tocar Reis da Alegria, Deus Mariana, logo mais, hein? Abraço, Fernando Roquemba, pessoal de Sinop, no Mato Grosso também, curtindo aqui o Zonda Oeste FM. O Dirce Stout, na cidade de Missal, no Paraná, no estado paranaense, curtindo o som da Oeste também, pediu que eu vim na Janete ou Deri, só pra conferir. Abraço pra vocês da Oeste FM de Porto Oeste, Santa Catarina, valeu, Gilson Stout, pessoal do estado do Paraná, belíssimo estado paranaense, vai tocar também teu sucesso. A gente vai começar o bloco agora com o Leandro e seus teclados.

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0: E ouvindo a Janete, Roda do Sucesso, que o Vinte pediu, ou Deri pra recordar nada.

Está aí ouvindo Janete, Olderi, 14:33, 14:33, GW Tintas e Acessórios também sempre dessa parceria especial, de Fernando, de Dirce, esse casal fantástico lá de Tunápolis, é o Fernando Brooks, seu Vervo, também a Dirce, Vervo, é os amigos aí da GW Tintas e Acessórios com cores que inspiram e qualidade que transforma de verdade a pintura da sua casa ou a sua empresa. 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Eu quero tocar aqui para quem pediu. Reis da Alegria, Deus, Mariana.

0: Adeus Mariana, grande sucesso da banda Reis da Alegria, antiga banda Reis da Alegria, aliás atual banda Reis da Alegria do São João do Oeste, que por onde passa é sucesso de público, sempre das festas, aliás um abraço pro Paulo Weber, é um dos proprietários da banda Reis da Alegria lá de São João do Oeste, né? Alves Couto Paulo, sempre que pode também tá curtindo aqui, conferindo a programação do Sábado em Festa. Aqui a participação continua chegando, pessoal participando, você faz o mesmo, liga pra cá, 3634-1440, manda seu WhatsApp, 99188-1715, áudio, mensagem escrita valendo, e também a galera no Facebook, Paulo Simas, que tá assistindo, curta e compartilha a live pros seus amigos, comenta lá também, vamos interagindo e juntos, a gente segue até as 5 da tarde, na festa gostosa do rádio, aqui na Oeste FM, boa tarde, Beto.
1: Boa tarde, meu amigo Paulo Simões Sueli, tudo certo, Paulo? É o Beto no bairro Santo, ali de São Miguel do Oeste. Manda aí a música pra nós, quem ama, perdoa. Valeu, um abraço e tudo de bom aí, um bom final de semana.
0: Valeu, valeu, achei aqui com a banda parcial na versão de banda, né? O que eu achei aqui, vamos ver se é essa. Abraço, Beto, pessoal do Santa Rita, São Miguel do Oeste. Olá, Paulo, boa tarde, tudo bem? É, deixa eu ver aqui, sou a Ana Drum. Ana Brum, é Ana Brum de Belmonte, queria escutar a música do Caquinho de Vidro com Clayton Borges e oferecer esse sucesso para o meu namorado Valnei, na linha escondida, se for atendida agradeço, valeu Ana Brum, pessoal de Belmonte, eu vou pro teu namorado Valnei também na linha escondida, Clayton Borges, Caquinho de Vidro, é o sucesso que vocês vão conferir aqui no Som da Oeste também, a Marilei Schneider, curtindo o som da live da Oeste FM, boa tarde, também estou contigo, estou na sua audiência, alô Marilei Schneider, boa tarde. A gente vem trazendo agora mais música no seu rádio, liga pra cá, manda sua mensagem no WhatsApp, comenta, curta, compartilha a live, banda parcial.

Muito bem, estamos de volta aqui agora com mais recadinhas. Agora 14 horas 49 minutos, 11 para as 3. 11 para as 3 dessa tarde, sábado, 26 graus, tempo com nuvens, bastante nuvens e também um sol aqui na nossa região, parcialmente encoberto o tempo, né? 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Feirando Calçado e Supermercado Veneza querem trazer agora e oferecer para você, ouvinte, um bloco de bandas, começando aqui com Corpo e Alma, e depois tem Terceira Dimensão. E enquanto toca essas, liga pra cá, manda seu WhatsApp, curta, compartilha, comenta a live, vem fazer a festa até às 5 da tarde. Paulo Zimas, Noção da Oeste.

0: 15 horas.
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0: 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E a gente volta aqui com mais participação no vídeo, chegando, pessoal na live, se ligando. Boa tarde, acompanhando a live de vocês, programação em Panambi, Rio Grande do Sul. Alô, meu amigo Valmir Witthauper. Aquele abraço pra ti e toda a família em Panambi, Rio Grande do Sul. Valmir de Souza, boa tarde, Valmir. Obrigado pela audiência também. A gente vem também aqui com a participação, deixa eu ver, do Clayton. É o Clayton lá de Tunápolis, né? Aquele abraço pro Clayton também.

0: É o pedido da Marieve aqui no Sonda Oeste. Alô, Marieve, vai tocar Silvio Cantos aqui na programação e vem áudio.
1: Boa tarde, Paulo, boa tarde, Sueli, tudo bem? É o Garcia aqui do Tigrinho, Santa Catarina, ouvindo o programa como sempre, essa rádio nota 10. Eu oferecer para todos os ouvintes desse maravilhoso programa, pode ser com a companhia do baile Menina Fique na Roça ou Menina Não Sai da Roça. É esse título aí, mais ou menos. Se atendido, agradeço. Bom trabalho, bom sábado, bom fim de semana a todos. Obrigado.
0: Obrigado você pela participação, Alvaldino Silveira Garcia, Tigrinho, Santa Catarina. É o companhia do baile Menina Não Sai da Roça, com participação da Falda Alcim, sucesso gravado em 1999, né? Boa tarde, queria pedir a música Dama do Vestido Longo, Banda Legal. Abraço, obrigado por possível rodar. O alô do Ambrósio Webers. Alô, Ambrósio, obrigado pela participação também conosco. A gente vai fazer o seguinte então, vamos começar aqui o bloco com o Céu e Canto Sem Cama. E na sequência tem Companhia do Baile, Menina Não Sai da Roça. Liga pra cá, manda sua zap, curta, compartilha a live, comenta lá. Salve festa ao vivo!

Companhia do Baile, menina não sai da roça. 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Chega agora a banda legal, a Dama do Vestido Longo.

Banda legal, a dama do vestido longo aqui no Sul da Oeste, ao vivo, sábado em festa, na sua tarde de sábado, tarde bonita, né? Tarde encoberta, algumas aberturas de sol, devagarinho o tempo vai mudando, vai pro lado da chuva, algumas previsões de temporais, né? E tem meteorologista por aí falando que esse mês de outubro pode chegar a 500 milímetros de chuva no sul do Brasil, tá? Não quer dizer que vai chover em todo o sul 500 milímetros, né? Mas pode chegar em alguns locais aí do sul, é, inclusive aqui para a região oeste também, muita chuva prevista da mesma forma em novembro e chuvarada essa que deve seguir em dezembro, uma vez que o El Niño está se encaminhando para o seu pico, né? Para o seu pico agora, na segunda quinzena de outubro, começo de novembro, vai chegar no pico, então vamos ter aí muita água caindo pelas próximas semanas e meses aqui na nossa região. Gente amiga, o sábado em festa, trazendo agora um abraço especial para o Jorge Tóquio, lá de Tunápolis, da JK. 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Então tá bom, a gente vai fazer o seguinte aqui, ó, o Botinha de Caibi tá pedindo que a música oferece pros amigos, é, pro amigo de, da linha Maracajá, interior de Caibi, Santa Catarina, um dobrado de Guito, e pro amigo Deolino Dreão, de Maracajá também. Valeu, Botinha, vamos tocar aqui o de Guito e Banda, é, dobrado Morangueira e Ouro da Estrada, tá? Obrigado pela companhia e pela audiência. Boa tarde, tudo bem? Sou a Lúcia Francescão, quero a música Mocinho Aventureiro, vai tocar. Ciro e o Dilma, Mocinho Aventureiro, na versão deles aqui no som do Sábado em Festa também. Ah, o Valdir Geller, meu amigo da Companhia de Alva de São João do Oeste. Alô, Valdir Geller, boa tarde, tudo certo? Tudo certo, né? A Ana Alves também com a gente, pediu aqui para rodar uma do Paraíso Musical. Vamos tocar uma do Paraíso Musical daqui a pouco também. Né? O pessoal da antigamente Paraíso Musical era de São Pedro, Tunápolis, né? Isso, hoje a banda estava por São João do Oeste, né? Abraço, Ana Alves, pessoal em Bombas, litoral de Santa Catarina. O Ego Maia, na minha Sertão, Cunha Porã, de um dobrado, vai de Guita e Banda, né? Dobradão bem caprichado aqui na programação da tarde do Sábado em Festa também. E a gente vai fazer o seguinte então, enquanto vem a sua participação, seu pedido musical, vamos trazer aqui no Som do Oeste, trazer agora a Digita e Banda, depois tem Ciro e Odilo.

Muito bem, depois o mocinho aventureiro, agora o negócio é trazer recadinhos comerciais, que é aquelas empresas parceiras que fazem com que a gente possa estar aqui todos os sábados levando até você a alegria e a boa música de bandinha. 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Essa é para recordar lá de 1999, Corpo e Alma. Ela é gostosa!

0: 15 horas 29 minutos, 15 com 29.
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0: 94 SFM, mais participação chegando por aqui. Boa tarde.
2: Opa, boa tarde, amigo radialista. Tudo certo, tudo bem por aí? Como é que tá o tempo aí, nublado, engolado aqui, prometendo chuva? Parece que de noite vai vir chuva pra nós, tá o ventinho. Escutando o programa aí, show de bola. Eu e o meu neto, dois netos, o Miguel e o Bernardo, estamos escutando aí. Escrevi uma música aí da a Maria Tchá, se puder rodar para nós, tá bom? A todos, oferecer a todos os ouvintes e para você aí também. Um bom trabalho, um bom final de semana a todos. Um abraço, tudo de bom aí. É Deodê, bonito do Rio Grande do Sul, é o Edmar Negre, tá bom? Esqueci de botar meu nome aí, beleza?
0: Beleza, abraço de Mar Negre, de Rodeio Bonito, Rio Grande do Sul, pediu aqui a Maria Tchá, vai tocar com o terceiro dimensão, sim, né? Abraço pessoal de Rodeio Bonito, Rio Grande do Sul, Edmar, toda a turma por lá, curtindo o som da Oeste FM.
3: Boa tarde, Paulo, é a Selma, eu quero a música Monte Carlo, Como é Lindo a Vida, agradeço se for atendida. Abraços. Ofereço aos ouvintes. Até.
0: Até mais. Abraços, Selma Guedes. Monte Carlo, como é lindo a vida. Vamos procurar aqui se eu acho roto, sim, tenho certeza. Abraço, Selma Guedes. Obrigado pela audiência, pela companhia. O João me ligou para mim aqui de Porão do Oeste, na cidade, pediu Arves. É o cantor Arves Silveira, em frente da Matriz. Tá bom, vamos tocar aqui também no Sanda Oeste. Né? Abraço, João. Obrigado pela companhia, pela audiência. A gente, amiga, vai pedindo a sua, vai participando. Liga pra cá, manda seu WhatsApp, seu áudio, seu recadinho. Curta, compartilhe, comenta live no Facebook. O Sábado em Festa vai com você até 17 horas desse ritmo. Arley Silveira em frente da Matriz. Depois tem terceira dimensão. É Sábado em Festa ao vivo. Com Paulo Simeon até às 5 da tarde.

Eita, querendo endereço da Maria, tchau, tchau, tchau, não vou dar, né? É a terceira dimensão da voz, é do Fábio Dalcin. Maria, tchau, tchau, tchau, Ricardina Construtec Soluções, em Tunápolis, em frente à Prefeitura Municipal, Construtec Soluções, loja completa de ferramentas, milhares de itens à sua disposição, né? 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O pessoal pediu Monte Carlo, Como é Linda a Vida. E depois também tem JME.

0: É a grande banda JM, a namorada que sumiu, a participação de vários artistas, gravada em 97. Você recordou conosco, sol com nuvens, tempo bonito nessa tarde, sábado. A gente vai seguindo aqui com mais participação do ouvinte, hein? Boa tarde, Paulo, tudo bem? Tudo certo? Toca música pra nós aqui no bairro Progresso, em Tunápolis, para todos os amigos e amigas de Tunápolis que estão indo para esse programa. Forte abraço para você. Vamos tocar sim aqui. É Companhia Ideal do Brado Elton Nabner na programação. Depois tem Dica e tem Banda Amor Primavera também para vocês de Tunápolis, tá? Boa tarde, tudo bem? Sou a Tueza Menegatti. Cara, música Terra Onde Nasci, se for possível. Vai tocar Banda Signos, Terra Onde Nasci. Gravado em 1980, para recordar, abraço para a Tueza Menegatti, obrigado pela audiência.
1: Boa tarde, Paulo Chimes. É o João Vitor Francisco da Silveira. Acha uma boa música do Diguito e manda aqui para nós. Estamos escutando a rádio. Manda para todos os ouvintes que estão escutando a rádio, beleza? Paulo Chimes.
0: Beleza, João Vitor Francisco da Silveira de Tunápolis, de Guitibanda, vai tocar Amor de Primavera já já aqui no Sanda Oeste pra vocês por lá em Tunápolis. Também tem áudio aqui chegando.
2: Boa tarde, locutor. Tudo certinho ali de Catres, Mundaí, Renato Neste. É, tu toca o topratão do Companhia Ideal pra toda a mulherada de Mundaí e região que escuta o programa. Eita!
0: Valeu, Renato Knecht de Mundaí, Santa Catarina, vai tocar o dobrado Elton Nabner da Companhia Ideal aqui no Sonda Oeste já já. A gente tem a dica na live no Facebook também chegando. A Marie Vaz escreveu, boa tarde, tudo bem? Sou Marie Vaz de Santa Helena, Santa Catarina, pedido próxima música para a irmã Sirvei de Curitiba, Paraná. Um grande abraço para vocês, vai tocar aqui. É, vai tocar na programação, sim, pra tua irmã Sirvei, a banda, diga que tem banda depois, né? Amor de Primavera, no Sonda Oeste, tá? Pessoal de Curitiba, Paraná, na audiência, o Pedro Canisa Binsfelds, boa tarde, tudo bem, meu amigo? Manda uma música pra nós, de São João do Oeste, um abraço pra você, valeu, Pedro Canisa Binsfelds, pessoal de São João do Oeste. Vai, sucesso pra vocês na sequência. A Rosa Walter Kretz, também ligado no Sonda Oeste, alô, Rosa, boa tarde, alô, escuta, alô, Shen, né? Obrigado pela companhia de vocês também. Vem, gente amiga. O bloco musical vai começar agora com banda Signos, Terra Onde Nasci. E na sequência tem Companhia Ideal do Brado Elton Nabinger. Peça essa música, vem com a gente. Agora 16 horas, aliás 15 horas mais 50 minutos, 10 para as 4.

0: 15:58, 15:58.
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É, Rios da Babilônia, com Garotas Tranças de Ouro. Boa tarde, Paulo, tudo bem? Estamos na audiência, Rio Negrinho, Santa Catarina. Primeiro lugar, parabéns pelo programa. E depois peço a música também, com o musical Monte Carlo, pros amigos, pessoal que tá na audiência, na companhia de vocês, tá certo? Vamos tocar aqui pro nosso amigo Gabriel José Sidegum, Rio Negrinho, Santa Catarina, Monte Carlo.

0: Bobeou, a gente pimba e passa lá ao vivo na regravação deles no Som da Oeste. Abraço pra ti, obrigado pela audiência. O José Augusto de Faria também em São Paulo, curtindo o Som da Oeste. Aquele abraço pra ti, José Augusto de Faria. O Anadir dos Santos, Taquaraçu do Sul, Rio Grande do Sul, pediu aqui. É JM, na verdade, do JM tem loirinha dos olhos azuis, né? Deve ser essa que foi regravada, inclusive, em 2023, tá? Abraço, né? É o nosso amigo Anadir dos Santos, pessoal do Taquaraçu do Sul, Rio Grande do Sul. Boa tarde, Paulo, estou ligado aqui, o tempo está fechado, toca ouvindo a música pra mim. Meu abraço aos familiares que residem aí, sou Lourdes Menin, de Florianópolis, Santa Catarina, tempo fechado por lá, vai chover, né? Vem chuva por aí, abraço, Lourdes Menin.
1: Alô, aqui é de Palmitinho, Rio Grande do Sul. Toca uma música para o par do último gole de Palmitinho, Rio Grande do Sul.
0: Tá bom, vamos tocar para vocês do bar do último gol, Palmitinho, Rio Grande do Sul, o Cachaça Chimitão, é o que o nosso amigo, inclusive, pediu, o Círio Reichert, é, pessoal do bar do último gol, o Cachaça Chimitão dos Três Tirus vai tocar daqui a pouco. Vem chegando, 16 horas, 8 minutos, toca agora o Monte Carmo, bobeou, a gente pimba e passa lá, e depois tem o JM, o Irino dos Olhos Azuis, enquanto roda, peça sua com a gente!

É a loirinha dos olhos azuis, né? Do JM, música linda aqui da programação da tarde do Sábado em Festa. 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E são essas empresas, são algumas das empresas que fazem a gente poder estar aqui no sábado à tarde na sua companhia, e a gente vai, em nome dessas empresas, então, trazer os três cheiros. Essa aqui é boa para recordar, né? Bar do Último Gole, Rio Grande do Sul pediu. Lá o Ciro Reicher, toda a turma. É o Cachaça Chumitão.

0: É o Cachaste Mitão dos Três Tirus, né? Dos Três Tirus aqui no Sul da Oeste FM. E a gente vai trazer mais participação do vídeo por aqui. Boa tarde.
1: Boa tarde, Paulo, Suele, tudo bom? Queria escutar uma música com o Dieguito, um baião. Sou o Marcos aqui de Guaraciaba. Eu tô trabalhando na agricultura com volume no 12, escutando o teu programa.
0: Valeu, Marcos, bom trabalho, tá? Bom trabalho ali em Guaraciaba, Marcos Neukam, né? Obrigado pela audiência, pela companhia. Eu não achei um baião do Dieguito, mas achei aqui uma que eu tenho certeza que você conhece e sabe cantar junto, que é o Caminheiro Apaixonado, da versão de Dieguito e Banda. Bonita demais essa música, bom trabalho. Obrigado por estar na companhia com a gente.
2: Boa tarde, meu amigo Paulo. Sim, mano. Tô te incomodando de novo. Manda aí a música dos Reis da Alegria. É a Brahma. Valeu! E um abraço aí pro meu amigo Paulo aí, que é da banda dos Reis da Alegria aí. Volta e meia eu passo lá na frente da casa dele aí. Valeu, um abraço. É o Beto aqui do bairro Santa Rita de São Miguel do Oeste.
0: Valeu, valeu, Beto. Vamos tocar aí a Brahma dos Reis da Alegria sim nesse próximo bloco musical. Quem tá conosco também curtindo o som da Oeste em Criciúma, Santa Catarina, no som do carro. É, rodovia belíssima por aí, né? Céu lindo com algumas nuvens e diz assim, ó, aqui é tempo aberto, tô pra chegar em casa. É o nosso amigo Luiz Rau. Ô Luiz, aquele abraço pra ti, pra cá, pra audiência. Bom retorno pra casa, bom restinho de viagem, tá? Obrigado pela companhia aqui na Oeste FM. Realmente bonito demais o céu por lá. E a gente vai tocar pra ti também, Diego Teban.

0: a Brahma dos Reis da Alegria, né? A gente vai seguindo, vai lá na Oeste aqui até as 5 da tarde. E quem que lembra desse sucesso de bandas que tocou muitos rádios do sul do Brasil? A gente traz pra recordar. É San Marino! É a outra!
1: Cheiro de perfume barato!
0: É o sábado em festa com o Paul Simich!

0: 16h30, 16h31.
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0: 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Sábado em festa com o Paulo Silva, até às 5 da tarde. Um abraço aqui pro nosso amigo Odi Tevequen, né? Odi Tevequen de Santa Helena, Tevoquen, é isso? Manda um abraço, um medley especial, Amanda, um medley de Oktoberfest com a banda 10 pro povo que recolhe o suco das mimosas da Vaticínio Santa Helena e pro Mister, o guarda da Vaticínios. Show de bola! Abraço de Irtevoquen de Santa Helena, um abraço para todos os leiteiros da Vaticínio Santa Helena e pro Mister, que é o guarda da Vaticínios também, povo de Santa Helena em peso na audiência com a gente. Vocês pediram, vão curtir! E essa aqui vale trenzinho, vale festança, vale tudo que mês de outubro, outubro.

0: Depois da Oktoberfest, vamos lá pro Rio Grande do Sul, da Gaúcha da Fronteira e a Utilidade do Dedo. Essa que participação dos Lanceiros da Liberdade. Essa aqui tocou muitos tempos idos, né? Tenho certeza que você conhece, hein?
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0: Um abraço pro José Ludwig, pessoal de Guaraciaba, José Jandir Ludwig, pessoal de Guaraciaba, família toda na audiência. Guaraciaba, Santa Catarina, aquele abraço.

É a atividade do dedo, gaúcho da fronteira. Abraço pro nosso amigo lá de Tunápolis, o Clayton Sandri. É, se der tempo, manda uma música aí, qualquer, estamos trabalhando e escutando até o programa que tá top demais. Um abraço, valeu Clayton Sandri. Aliás, abraço toda a família Ott, de Raigão Ott, Tunápolis. Essa

0: Baby, chama que eu vou do Cambão, lá de 2005, a gente vem com áudio.
1: Boa tarde, Paulo. Aqui é o Nicolas, de Bebalzinho, São João do Oeste. Queria ouvir a música Dançando em Porto Lucena, colhendo seus teclados. Foi atendido, agradeço.
0: Ok, vamos trazer Dançando em Porto Lucena, sim. Abraço, Nicolas. É Butenbender, Dervalzinho, São João do Oeste, família. Abraço pra Titanic, obrigado pela companhia e pela audiência. Bom final de semana.
2: Boa tarde, locutor. Tudo bem? Aqui é Irinita Weber, de São Miguel do Oeste. Pede uma música de terceira dimensão. Vou pra Santa Catarina e ofereço para minha família lá da linha Três Passos Paraíso, para minha irmã Iraci, a minha mãe Maria, meu irmão Claudir, a minha cunhada Vanessa. E para todos vocês aí da rádio e a minha filha Larissa Weber. Um grande abraço.
0: Um abraço pra você, Renita Weber, pessoal do São Miguel do Oeste. Pediram aqui terceira dimensão, vou pra Santa Catarina, é a próxima que toca, tá? E agora são 15 para 5, nessa tarde de sábado, 25 graus, umidade do ar 90%. 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Agradecer o seu carinho, a sua audiência, sua interação e participação com a gente. Desejar a todos um excelente e maravilhoso final de semana. Fiquem todos com Deus e sábado que vem, dia 10 de outubro, a gente volta com mais festa e alegria na sua tarde, neste mesmo horário, aqui nas ondas, nos microfones da Oeste FM. Fica agora com a terceira dimensão, lá Montanara, Atuais, Paranabóis, Serranos, Danúbia Azul. E já já tem Claudir e Bianca no seu final de tarde. Tchau, tchau!

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1: 17 horas.

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0: 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Guria, como é que faz o participar?
1: O nosso WhatsApp é o 991881715 e ligações é somente no fixo 3634-1440.
0: Boêmio, bandas não regionais e o flashback até as 20 horas. Vou tentar levar o melhor pra vocês. Você pode estar fazendo a sua sugestão musical.

Maíra, temos aumentando o volume agora aqui na UESTFM. Me toca uma no capricho, aquelas de Heraldo Trevo, de passar reto.

0: 5 músicas na sequência: Mercosul, Marcial Journey, Blue Star e Zezé de Camargo Luciano. Vamos pro break.
1: 17h20.
0: 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Comunicação com Claudine Bianca. Obrigado pela audiência. Obrigado pelo carinho. Um abraço pro caminhoneiro que passou aí, deixou aquela lembrança. Ei, cara. 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

0: 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Acabou com participações. Quem tá participando, diz pra gente.
1: Beto.
0: Quem?
1: O Beto mandou uma foto que tá se hidratando e já tá com a geladeira cheia.
0: Eita, aqui a Cecília mandou um áudio aqui. Ô, Cecília, diz pra gente.
2: Por um ali, a Cecília vai te mandar recados, queria homenagear sua filha Irene, vai te mandar que tem aniversário dia 16. Seu Leopoldo Weizmann, que tem 19, muita saúde, muita paz pra ele. Vai tocar uma linda música e pra turma da Rádio Viporão.
0: Tá bom, a família Weizmann lá de Catriz. Rádio S, boa tarde, quem fala? Tudo certinho, Betinho, o que manda pra nós, meu amigo?
3: Tudo de bom aí, manda aquela música de arrancar o CPF.
0: Bote azul, é isso?
3: Isso mesmo, meu bonito.
0: Tá bom, deixa pra mim, Betinho, tá bom?
3: Tchau, tchau.
0: Valeu, até, tchau, tchau. Tava ruim a ligação, mas a gente conseguiu entender aqui. Mandar um abraço todo especial pra todos que fizeram presença domingo na comunidade Linha Esperança. Mandar um abraço de coração. Todo mundo elogiou, deu os parabéns pra comunidade. Em especial pro grupo festejo que animou a tarde aí. O pessoal botou pra quebrar, hein?
1: Eles são bons.
0: E não tem preguiça essa turma aí. Eles tocaram música antes do meio-dia, que não era combinado. Detalhe, começaram mais cedo. É, a hora que a gente dava as coordenadas, o pessoal muito... Muitas comunidades até já pegaram o telefone dessa turma aí. Super recomendo, hein? Grupo Festejo. E pro Grupo Festejo, eu não vou tocar uma bandinha. Ah, o pessoal mandou bem. Eu adorei.
1: Agradecer
0: a todos, que vieram, né? Que fizeram parte, presença. Que se dedicamos pra fazer o melhor pra todos, né? Essa aqui, ó. Especial pro Arminho. Orni. Valeu, guri. Isso aqui vai pra você.

0: 7h31. 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
0: 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Vou com participações, Bianca. Vamos lá, vamos aqui com o seu Luiz. Vamos lá, Luiz, diz pra gente aí, guri.
3: Boa tarde. E eu queria mandar uma música pra minha esposa de aniversário hoje. Porque a música é o Luiz que descansa.
0: Valeu, Luiz. Como é que é o nome da esposa, Luiz? Como é que é o nome da esposa? Manda pra gente, Luiz. O que é mandou pra gente, guria?
2: Olá, Claudir Bianco, estou ligada. Programação top. Toca uma pra mim, pode ser uma música da banda Calmão e grata pela atenção. Sou a Lourdes, menina de Floripa.
0: Deixa pra mim, já vamos rodar, Calmão.
2: E ela mandou uma foto da colheita de hoje.
0: Eita. Deixa eu ver o que ela mandou aí. Ah,
2: a mexinha amarela.
0: E mais aí, tá participando, Bianca, aqui o Vanderlei Conflans. Diz pra gente, Vanderlei.
4: Aqui, muito boa tarde, com o Vanderlei Conflans e Laranjeira. Eu quero pedir a música do Rick Irene, Chuto com Deus. Toca a música do Rick Irene.
0: Valeu, meu amigo, tudo de bom. Essa aqui vai pro Luiz, pra sua esposa, que tá de aniversário, tá mandando aí um áudio. Olha que lindo, depois a gente vai falar o nome dela aí. Essa aqui vai então pra ela, guri. Felicidades, tudo de bom.

0: Rick Renner, ele que nos deixou há poucos dias, né? Quem também nos deixou essa semana foi o Lito. Grande Lito, saudações aeronáuticas, era o refrão dele, né? Baita, Lito.
1: 12 para as 18.
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0: 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Já tá final do ano novo.
1: Já tem os pisca-pisca de novo.
0: Que é isso, hein? 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Alguma participações, Bianca?
1: Boa tarde, manda parabéns para uma pessoa muito especial, que é a nossa filha, que hoje está de aniversário, completando 13 aninhos. É a Thaíse Klein de Mondaí, os pais Nestor e a Salete e os manos Thiago e Diego.
0: Opa.
1: Eles que já estão com a chopeira instalada.
0: É, passou o ônibus já, né? Eita, felicidades para ela. Já vou tocar uma bem capixada para ela. Aqui mandaram o vídeo. Que é o pessoal lá de Bandeirantes, estão jogando bolão ou 48? Bolão.
3: Oi, né, meu Joel? Meu, Claudio, manda pra nós uma boa aí, que estamos jogando bolão aqui na Gaspar Bandeirantes. E já que tu lembrou do Edson lá e do William, diz, assina embaixo pros dois piá lá, viu? Estão indo bem. E quem quiser proposta, vai lá, conversa com eles que vai dar brinque. Valeu, gurizada. Agora uma boa pra nós aqui. E temos aqui, ó. Ligado.
0: Eita, nós. Pessoal de Bandeirantes, abraço pra vocês. Que eu vou tocar pra esse povo que tá jogando bolão lá? Pessoal de Bandeirantes, é isso aqui, ó. A próxima vai pra Cecília Weissmann, pessoal lá de Catres.
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0: E a outra, a família Klein lá de Mandaí.

Jandira, temos aumentando o volume agora aqui na Oeste FM. Me toca uma no capricho, aquelas de Heraldo Trevo, de passar reto.

0: 18 e 7.
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2: 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Você pode estar aproveitando, mandando sua mensagem, vídeo, foto, né, áudio. Manda pra cá, manda seu alô, seu parabéns. E fazendo sua sugestão musical também. Vou com o áudio aí da Selma. Ô Selma, tudo certo por aí? Vamos ver.
3: Boa tarde, Claudir e Bianca, é a Selma.
2: Opa!
3: Eu quero a música Vem Me Amar com a Adair Cardoso. Agradeço se eu for atendida.
2: Eita.
3: Abraços.
2: Então, música linda, hein? Vamos procurar ela já aqui, tá bom pra você? Obrigado pelo carinho, pela audiência. Vem Me Amar com a Adair Cardoso, já tá selecionada aqui. Quem mais tá participando, Bianca?
0: Programa lindo, sempre ouvindo em nossa casa. Queria pedir a música Feliz Aniversário do JM para o meu grande amor da minha vida, o Nelson. Detonápolis, que tá de aniversário hoje, desejando toda a felicidade do mundo para ele, porque ele merece, da esposa Clarice e os filhos Fernanda e Sérgio. Abraço para vocês da rádio.
2: O Nelson pegou a senha. Ô, Nelson. Ele pegou a senha, hein? Felicidades pra ele, né? Tudo de bom. É, eu sempre dei muita saúde, muita sabedoria, serenidade pra ele, né, Nelson? Uma esposa apaixonada, né?
4: Ah! Alô, gente!
2: É bonito isso, né?
4: Esta música é pra você, aniversariante, com muito carinho pra você.
2: Felicidades pra ele. Mas já que a esposa tá tão apaixonada, não vamos rodar Feliz Aniversário pra ela, né? O que tu acha? Vamos pegar um pouco no pé?
0: Romântica?
2: É, vamos tocar romântica pro casal. Eles merecem.
0: Com certeza.
2: Eita, isso é uma declaração de amor que é raro aparecer aqui. É raro, é raro. É difícil. Essa aqui, ó. Escolhi de coração pra vocês, tá bom? Pra toda a família. Especial, então, pro Nelson e pra Clarice, Fernanda, Sérgio. Tudo de bom pra vocês, tá? Muita prosperidade, serenidade, sempre.

Trio Parada Dura, Adair Cardoso e também Renan. E aí, você curtiu? Você achou que acabou já? Olha só isso aqui, ó. Começa assim, ó.

0: 18:24.
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2: Muito bem, essa é a Oeste FM 94,5 de Porã do Oeste. Vou com a previsão do tempo, Bianca. Te peguei surpresa aí. Mas ela tem tudo. Ela olha pra fora e já dá a previsão. Inclusive, vou com um alerta pra essa semana aí. 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Vamos lá. Entendeu a ligação? Vou ver quem que é. Rádio Oeste, boa tarde, quem fala?
3: Boa tarde, né? Certo?
2: Tudo certinho, Ivo? O que tu manda pra nós, meu querido?
3: E daí, queria pedir uma música, daí uma escolha de vocês. Vocês podem pedir...
2: Tá bom?
3: Mandar qualquer uma música de vocês, né? Pode ser?
2: Pode ser. Vou tocar a Vanderlei Rodrigo pra você, pode ser?
3: Beleza.
2: Beleza, já na sequência vai rodar aí pra você, tá bom?
3: Beleza.
2: Valeu, grande Ivo Formentina aqui de Porã. Abraço pra ti, meu amigo. Meu irmão. Então vamos lá com a previsão do tempo. Ainda tá atualizando, a internet tá lenta, Bianca. Ok, enquanto isso, eu vou lendo as participações por aqui. Boa tarde, toca música pra não pensar em você. Ei, Zezé de Camargo Luciano. Quem tá mandando aqui é a Larissa. Ô, Larissa, abraço pra ti, guria. Linda música, hein? Já selecionei ela aqui. Darley Gonçalves. Diz pra mim, guri. Peraí, agora sim. O alemão que não sabe mexer nos botões ainda, não aprendi. Agora sim.
4: O Darley de Caissara pede uma música do Bruno e Marrone.
2: Bruno e Marrone. Darley Gonçalves. Eu tenho uma aqui que é batata, hein? Coração de pedra vai pra ti, tá bom, meu amigo? Como é que vai ficar o tempinho, guria?
0: Amanhã entre 15 e 23 graus, com muita chuva. O alerta é da madrugada de domingo pra segunda, com tempestades. Segunda-feira entre
2: 17... Mas essa noite também tem, né?
0: Essa noite ainda não.
2: Não tem alerta, mas é pra vir uma... A frente já tá no Rio Grande, né? Mas...
0: Pois é. Tem... É de domingo e segunda. Domingo, ou talvez hoje já.
2: É pra ser uma semana bem...
0: Turbulenta.
2: Turbulenta, né?
0: Na segunda-feira continua com chuva e tem alerta novamente pra tempestade, inclusive granizo, pra terça-feira. Uhum. Entre 17 e 27 graus. Na quarta-feira continua chovendo, na quinta também, na sexta, no sábado também continua chovendo, mas é pra ser uma chuva mais calma.
2: Mas é pra ser uma semana bem crítica essa semana, sim, né? Então... Essa é a previsão do tempo com ela, Bianca Carolina Reco. Caroline, ela que é formada em Harvard, Estados Unidos. Ela que foi professora do Ronaldo Coutinho... E como é que é do Peter? Obrigado pela linda homenagem. Gostamos muito da música. Estou mandando aqui o Nelson e a sua esposa Clarice. Abraço pra ti. Pra vocês, né? Vamos fazer o seguinte, Bianca. Vamos tocar aqui agora. Agora vai ser uma paulada, né? A primeira Zezé de Camargo Luciano, a sequência Bruno e Marrone. Sequência Vanderlei Rodrigo aí pra vocês. Manda seu recadinho pra cá, rapidinho.

0: Muito bem, muito bem, muito bem. Estamos de volta. Obrigado pela audiência, obrigado pelo carinho. 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Atendei a ligação, Rádio S, boa tarde, quem fala? Alô? Tudo bem? É quem?
1: Só queria saber como é que faz pra conseguir fugir do pessoal. Que...
0: Ah, tá. Então tá. Fala fora do ar. Vou falar depois fora do ar. 18h43. 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Vamos com participações, Bianca. Quem tá participando aí? A família Schmidt, lá da linha Fátima, Wesley, Afonso, Erno, Catarina, toda a família Schmidt, Sheila Cruz, eita, nós. E outra família, a família Souza, também tá participando aqui, quem que conhece, ó?
2: E o senhor, manda uma música bonita pra nós, que estamos aí fritando uns pastéis e escutando o programa aí. E... não vou oferecer pra ninguém, só pra nós escutar.
0: Né?
2: E aí, almoço bem bonito teu escolha.
0: Deixa pra mim, deixa pra mim. O Renido Souza Pescaz, é um prazer ter você por aqui. Ele que hoje é referência no Oeste Catarinense quando se trata de peixe.
3: E presentes em todas as escolas, né?
0: Presente em todas as escolas. É destaque em todo o nosso Oeste Catarinense, Souza Pescados. Inclusive com filé, agora fizeram um negócio com bacon, filé com bacon.
3: Ele é espetado no palitinho de tilápia, né?
0: É.
3: Com bacon pra fazer na grelha.
0: Nossa. Nós já vamos experimentar depois, eu comprei. Mas é uma família assim, eu tenho um carinho muito especial aí pro Reni, já vários e vários anos que a gente se conhece. Mas é o exemplo a ser seguido. O que essa turma produz em uma propriedade daquele tamanho é praticamente impossível. E eles produzem. Dá pra ganhar muito dinheiro em uma pequena propriedade, sendo eficiente, produção de filé, pessoal aí, proteína, gado, ovinos, né? O pessoal tá... Os bichos são bons, hein? Um abraço pro Cris. Como é que é o nome do outro menininho lá? Agora esqueci, é Ruan? Não, não é Ruan.
3: Não é Renan?
0: Renan. Ruan é o filho do...
3: Altair.
0: Altair, abraço pro Altair, pro Ruan. Também gosto muito deles aí. Um pessoal diferente, né? Eles são diferenciados. Prazer ter vocês aqui. Vamos lá aqui com o Chu. Ô, Chu, diz pra cá.
4: Diz pra cá. Ô, meu amigo Claudinho, Bianca.
0: Opa.
4: É o Chu, Beto Rock. Legal, legal demais essa programação. Podia colocar uma pra nós aqui pro pessoal de Beto Rock e a todos os ouvintes.
0: Eita.
4: Parabéns pelo programa.
0: Obrigado.
4: Claro que qualquer uma, meu amigo. Um abraço. Pode ser?
0: Pode.
4: Tá aqui meus netos, Ezequias e Ezequiel. É, nome até bíblico. Tá bom? Eu tô cuidando aí, tô fazendo a janta aí.
0: Valeu! Vai a primeira na sequência aqui pra vocês, tá bom? Todas do programa, né, Bianca? Quem mais, Bianca?
3: Boa noite, meu amigo. Manda pra nós que estamos aqui escutando em São José do Cedro. E manda pros nossos compadres, o Fernando e a Rose. Sou o Carlinho Testolde.
0: Eita, nós. Só gente bonita por aqui. O pessoal aqui pediu se reabrir o pesqueiro aí do Souza Pescados. Não, não, não reabriram, tá? É só chegar lá e tem sempre a pronta entrega. Quem tá pedindo aqui é o João Carlos da Silva. Ele falou, Claudir, frequentei muito lá. Eu também, ainda continuo.
3: Faz que pague do Souza.
0: Era bom, hein? O que que eu vou rodar, então, aqui pro pessoal do Souza... Souza Pescados? Vou tocar uma boêmia, uma véia, né? Das véias. Eita, nós...

0: 3 minutos para as 19.
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2: Essa é a Rádio Oeste, 94,5, 2 minutos apenas. Nos separa das 19 horas. Já estamos indo para a última hora, hein? Ah, tempo passa, hein?
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0: 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Baixinha, quem tá participando disso pra gente? Acabamos de compartilhar também, faz tempo, hein? Acho uns 2 meses ou 3 que a gente não compartilha mais nada no Facebook. É tempo ou preguiça, será? Preguiça, né? Acho que é, né? Compartilhar uma foto lá. Agora tá mandando esse recadinho pra lá também. Entra lá, Claudinha. Tá fácil. Que Carlos... João Carlos da Silva. Abraço pra ti, tá? Obrigado pela audiência, meu irmão. Rudinei Arardi. Que ele manda aqui? Vamos lá.
1: Boa tarde, Rádio Oeste. Aqui é o Rudinei Descanso. Gostaria de escutar um flashback.
0: Opa!
1: Espacialmente para vocês aí, da Rádio Oeste. Um bom domingo.
0: Rudinei pediu um flashback. Vou tocar disco pra você, tá bom? Inclusive, a última meia hora vai ser flashback, hein? Dico, ô Dico, diz pra gente aí.
2: Boa noite, eu sou o Dico Schneider aqui de Águas Frias. Falei o sangue latino, mas tu já viu, meu bem. Valeu, um abraço.
0: Mas tu já viu, meu bem, mas tu já viu. Mandar um abraço pro pessoal do Pontinho do Lanche, né, Bianca?
3: Um abraço pra ele. A gente sabe que eles sempre estão escutando lá embaixo.
0: É, eu tô certeza. Por que será, hein? O que com mais? Norberto Lorenzini. O que ele manda aqui?
4: Opa, boa noite, Claudio. Tudo certo? Tudo tranquilo?
0: Tudo. Aí,
4: aqui é o Norberto Lorenzini, da linha Farroupilha, Riqueza.
0: Eita!
4: Queria pedir aquela música do Bruno Marrone. Pago calado.

0: Norberto. Eita, Norberto, que pediu essa música. Que música linda, hein? Pago Calado. Bruno Marrone. Que é isso, hein? Saltar os puteados do bolso, né? 19 horas e 13 minutos. 14, na verdade. 25 graus de temperatura.
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0: 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Pouco participações aqui, o Norberto mandou um áudio, né? O que, que ela mandou aqui? Ô, Norberto, diz então.
2: Ô, Claudir Bianca, isso é só modão, né?
0: É, isso é verdade. Sabe,
2: tem que pedir moda boa, né? Moda chonada, pra rasgar o CPF no bisoto, né? Queria do Renan Iraí também. Renan Iraí. Muita música boa. Claudir Bianca.
0: Beleza, deixa pra mim, eu vou procurar aqui, tá? Mais uma do Renan Iraí. Se eu conseguir, porque eu tenho um bloco, a última meia hora do programa. É só flashback, vai ser de moer. Ivânia Fátima Cadore, abraço pra ti. O Beto do bairro Santa Rita pediu Amor de Primavera, guri. Mas que barbaridade. Aqui o Natalício, a família Toiler, mandaram aqui. Pessoal, estamos jogando ureia, né? Baranco do Rio Peperi, na linha Araigão, alto, espalhando ureia. Forte abraço, Claudio. Igualmente, a família Toia trabalhando, né? Aqui tem mais um áudio, vamos ver o que mandaram.
3: Boa tarde, Claudio, tudo bom?
0: Tudo.
3: Aqui é o Sidney Tomás, São Sebastião do Pardo, Vista Alegre, Rio Grande do Sul.
0: Opa!
3: Eu queria pedir uma música dos atuais, qualquer uma.
0: Uhum.
3: Que já tá tocando umas boas aí. Toca outra pra nós aqui do Rio Grande, que temos na tua escuta.
0: Eita.
3: Aqui no Francisco Avosene, mais conhecido por Chique, na linha Stefanello Caissari. Comendo um torresminho e tomando uma gelada. Um abraço e tudo de bom pra você.
0: Eita, não, aí é diferente, é diferente. Bianca, quem comentou lá no Facebook, dá uma olhadinha lá.
4: O Paulo Manardi, boa noite, estou na escuta, o programa em Portela. A Marlise, opa, boa noite, estou na escuta aqui em Mondaí, no bairro Capivara. E o Eric, a Marlise e a Taídes. E o seu programa nota 10. Boa noite, um final de semana pra vocês da rádio, Ana Jair Miller. A Marlise, ao Edalir, boa noite, por gentileza, qual é o número da rádio?
0: É o número da rádio, manda pra ela lá. O número do WhatsApp da rádio é 991-88-991-88-1715. 88-1715 é o WhatsApp, né?
4: E o Chu, um grande amigo, um abraço.
0: 991-88-1715. E ligações de telefone fixo 1440, né? 3634-1440. Vamos com música, Bianca?
4: Vamos com música.
0: Vamos aquela de Saltear? Eita, aqui pediram mais uma música. Eu já vou atender o final 96, pediram outra. Essa judia. E essa aqui? É. Como é que é?

0: simplesmente as melhores, gente. Obrigado, tá, ó.
1: Brasil!
0: Obrigado pela carona. Mais um sábado aí, vai pra conta. Obrigado, tá?
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0: liga. 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
0: Com participações, Bianca. Quem tá participando e interagindo junto com a gente? Quem ligou pra ti, guria, também.
4: Boa noite, Hilário Bezzi, Derica Itapiranga na escuta. O Anadir lá do Itacoruçu do Sul pediu Amado Batista, Amando Escondido.
0: Boa noite, tô na escuta, o pessoal lá de Tenente Portela, o Paulo Manage, abraço pra ti, meu irmão.
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0: Também a Ana, né? E o Sérgio Schaefer, a família Schaefer, abraço. O Clério, boa noite.
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0: programa nota mil. Mas que barbaridade. Nota mil, ele falou. O Pride também tá na audiência. A Elisiane. É isso, boa noite, abraço. Viu, Suarno?
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0: Abraço pra vocês, Deus sempre abençoe igualmente.

0: Eita, amor, gostoso.
1: Boa noite, é a música Casaco Verde, a Gelsi Kozlowski, o pessoal lá de Itapiranga.
2: Alô, povo de Itapiranga, já tá na agulha aqui, tá? E o Final 90 mandou um áudio, vamos ver o que mandaram. João Schmitz, diz pra gente, João.
3: Boa noite, estamos na escuta. João e Rosane e o filho Jonas com a vizinha Terezinha jogando um baralho.
2: Opa!
3: Tomando um chopp bem gostoso, bem gelado, me escutando essa querida rádio de Ipuranga Oeste. Beleza? Olha uma música bem romântica pra nós aí. Muito obrigado e tudo de bom.
2: Valeu, abraço, João Schmitz.
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2: Abraço, tudo de bom, bom baralho, hein?
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2: Quem mais?
1: Boa noite, obrigado por mandar o número. Sou a Detunápolis e a próxima música pode oferecer para o Vilmar e a Edelir.
2: Valeu, abraço pra vocês, hein? Vanderleia, diz pra gente, guria.
4: Boa noite, Claudinho.
2: Ah, não é?
4: Tudo bem? Como é que você tá?
2: Não é ela.
4: Aqui é o Felipe de Lima de Janeiro, São Paulo do Oeste.
2: Ah,
4: é. Você escutava a música do Rick Renner? É, qualquer uma, hein? É, tá eu, minha mãe, Vanderleia, meu pai Rock, meu irmão Enzo e meu tio Vanduir também. Estamos aqui fitando pastel na escuta da melhor de todos os tempos.
2: Eita!
4: Toca aquela de rachar na tudo na frente.
2: Ai, ai, boa, boa!
0: Senhorita, deixe.
2: Pediram a música aí que o pessoal tá pedindo. O que, que eu vou rodar do Rick Renner? Só pra fazer uma homenagem, já que ele nos deixou.
0: Deixa eu sentir.
2: Tem mais alguém, Bianca, aí participando? Tá tudo certinho.
1: Tem mais uma mensagem.
2: Vamos do próximo bloco, pode ser?

0: Essas aí são de perder o rumo de casa, hein? Vamos com as últimas participações aqui.
1: Opa, boa noite, Claudir e Bianca.
0: Opa!
1: Mandar uma música aí para os meus filhos, o Ezequiel e o Ezequias,
0: uhum,
1: que estão na casa do Morro João Chu, lá em Beatoroque.
0: Opa!
1: E quero que avisar eles que o pai e a mãe estão com muita saudade, e que o pai e a mãe amam eles muito.
0: Opa!
1: E queria pedir uma música bonita para eles ali, do banda Corpo e Alma. A banda Corpo e Alma, Lobo da Estrada.
0: Eita, eu não vou conseguir. Não vou conseguir mais. Ney, me perdoa, tá? Me perdoa, meu querido. Tem mais aqui participações aqui. Oi, Evandro Maldaner, abraço pra vocês. Somos de Itapiranga. Evandro, Pablo e a Márcia. Estamos aí no Chimarão e ouvindo essa bela rádio, mas que barbaridade. Música é a escolha de vocês. Eita, nós. Valeu, gente. Obrigado por carinho, cara. Joacir, boa noite pra ti também, meu irmão. A Ivone. Oi, Ivone. Chega junto.
2: Boa noite, Claudir e Bianco. Se for para tocar Rick Renner, que tal se você, se você for embora, ou então só quero te dizer, duas das mais amadas músicas deles, duas lindas, eu já vou no embalo deles também.
0: Eita.
2: Do cara que pediu.
0: Se você for embora, Rick Renner.
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0: Vou tentar aqui, tá? Mas vai ser difícil, Ivone, tá? Cheguei atrasado aqui. Abraço, tá? Ah, baby, show.

0: E a nossa hora chegou, gente. Infelizmente, última participação, Bianca. Últimas.
1: Um abraço lá pro Afonso Schmidt, lá de Fátima, e pra toda a família dele, eles que estão tomando um mate e escutando a gente.
0: E pedir desculpas a todos que pedidos musicais que agora no finalzinho a gente não conseguiu atender. Deixei uns. Era pra ser meia hora, né? Agora ficou uns minutinhos só de flashback aí no finalzinho. Mas quem manda é a nossa audiência. É ela que manda!
2: Brasil!
0: Vem mais, tá participando? Era isso, Bianca?
1: São essas participações.
0: Quer aproveitar, mandar uma mensagem?
1: Mandar um abraço pra toda a família, pra todos os patrocinadores e pros ouvintes.
0: Então tá. Até sábado que vem,
1: guria. Até sábado que vem.
0: Tchau, tchau. Dito isso, senhoras e senhores, eu vou ficando por aqui. Amanhã é dia da gente escolher quem vai governar pelos próximos 4 anos. Então, juízo, né? 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Que vocês tenham todos uma abençoada semana. Sábado que vem estaremos de volta, a partir das 17 horas, com Claudinho e Bianca. Na sequência, Nossa Terra, Nossa Gente, amanhecer do Orley Soares. Logo após, 8h30, meia transmissão de Santa Missa. Hilaerto Weber, Donato Lauschen, e assim segue a programação da Rádio Oeste. Mais uma vez, obrigado pela audiência. E até sábado que vem. Fui, tchau!

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0: Acompanhe agora em rede nacional de rádio e televisão o pronunciamento do excelentíssimo senhor presidente do Tribunal Superior Eleitoral, ministro Cássio Nunes Marques.
1: Boa noite, cidadãs e cidadãos brasileiros. Amanhã, todos nós temos o mesmo compromisso: escolher as candidaturas que julgamos mais aptas para comandar os destinos do nosso país. Nestas eleições, teremos 5 cargos em disputa e 6 votos a serem registrados na urna. Acompanhe comigo. Primeiro, deputado federal, são 4 números. Depois, deputado estadual, com 5. Em seguida, o primeiro nome ao Senado. Na sequência, a indicação para a segunda vaga ao cargo de senador, ambos com 3 números. Finalmente, com 2 números, escolheremos quem ocupará os cargos de governador, presidente da República e seus vices, nessa ordem. Já deu para perceber que memorizar tanta informação não é uma tarefa fácil. A Justiça Eleitoral recomenda que você, antes de ir à sessão de votação, anote em um papel os nomes e os números das suas candidaturas escolhidas. No site do TSE e de cada TRE, existe um modelo de cola eleitoral. Basta imprimir. Para facilitar, acesse o QR Code na tela. Você também pode fazer a sua como achar melhor. O importante é lembrar de levar. Essa atitude simples garante a certeza do voto e ajuda a diminuir o tempo de votação. É importante lembrar que nenhum tipo de aparelho eletrônico pode ser levado para a cabine, inclusive o celular. Isso porque nossa Constituição estabelece que o voto é direto, secreto e tem valor igual para todos. Da mesma forma, é mandamento constitucional levar cada brasileira e cada brasileiro até a urna. Nesse sentido, instituímos de maneira inédita o programa Seu Voto Importa, que buscará em casa pessoas com deficiência ou mobilidade reduzida e as que vivem em comunidades remotas, incluídos os povos indígenas, os quilombolas e as comunidades tradicionais que já se cadastraram. Também investimos na qualidade das informações dirigidas à cidadã e ao cidadão. Formulamos um manual para o eleitor e o traduzimos para várias línguas indígenas. Isso porque tenho a convicção de que você, eleitora ou eleitor, deve estar no centro da atenção da Justiça Eleitoral. Trabalhamos todos os dias para cumprir essa missão. O voto é direito fundamental e o principal instrumento de participação na vida pública. Por meio dele, cada cidadã e cada cidadão dá a sua contribuição para definir os rumos do país. Lembre-se, a decisão pertence exclusivamente a quem vota. A urna eletrônica, que há 30 anos integra a experiência democrática brasileira, garantirá mais uma vez esse direito. Nosso sistema de votação, que se atualiza a cada pleito, reúne mecanismos de segurança, transparência e auditabilidade únicos no mundo. Nestas eleições, convidaríamos os últimos 2 eleitores aptos a votar em cada sessão eleitoral do país para acompanhar o encerramento do processo de votação. A ele será entregue um boletim de urna com todos os votos registrados na sessão. O documento traz um QR Code que permite a comprovação do resultado por meio do aplicativo BU na mão. 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Peço ainda o compromisso de todas as brasileiras e de todos os brasileiros com a qualidade das informações que circulam neste momento. 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Checar antes de compartilhar é uma atitude simples e eficaz, e que está ao alcance de todos. Registro agora meu agradecimento ao empenho das magistradas e dos magistrados, das promotoras e dos promotores, das servidoras e dos servidores da Justiça Eleitoral durante todo esse período, e especialmente das mesárias e dos mesários que voluntariamente dedicarão o seu domingo à democracia. A você, eleitora e eleitor, reitero o convite para comparecer amanhã à sua sessão de votação com o seu documento de identificação com foto e a cola eleitoral de papel preenchida. A Justiça Eleitoral estará pronta para receber você. 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Muito obrigado e excelentes eleições a todos.
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0: bem, esta é a 94,5. A gente ouviu no Nossa Terra, Nossa Gente, Valdir Anzolin, El Toninho de Musseta, e antes teve Ragazzi dei Monti, Minha Vita é Bela. Lembrando que hoje a gente tá gravado, não adianta ligar, xingar, mandar sinal de fumaça, a gente não vai perceber, né, Mazeiro?
1: Verdade, né? Então a gente gravou que nesse domingo, então, é dia da eleição, a gente não quer se envolver, né, ao vivo com os programas, a gente até tem um pouco de restrição nisso, né? Então a gente toma alguns cuidados e por isso que a gente gravou para esse sábado. Então quem quiser e quem quiser nos acompanhar, e ficamos gratos então pela audiência de vocês, e obrigado também ao Christian, então, que nos acompanhou para que a gente gravasse o programa. E sabe que nesta noite passada eu não consegui dormir por causa de uma pulga, Christian. Uma pulga morta na minha cama.
0: Mas por causa. Morta?
1: Sim,
0: é,
1: sim.
0: É bem daí que não deveria incomodar, né?
1: Mas não devia incomodar. Mas você sabe o porquê que o que me atrapalhou não foi essa pulga morta, foi a parentagem dela que veio no velório.
0: Ai,
1: dela.
0: Ai, ai. E daí juntou gente, né? Porque é uma família aí, grande, sim, né?
1: Não, aí tu imagina só quanta pulga que veio me atrapalhar lá. Não foi o problema.
0: Tá, mas não puderam fazer o velório outro horário? Tinha que ser de noite? De madrugada?
1: E tinha que ser onde eu estava ainda, né?
0: Eles estavam no horário da Rússia, eu acho, né?
1: Mas valeu, Cristian. Eu quero aproveitar e mandar um abraço também pro Maurício Verlon, é o nosso colaborador aí dos nossos programas, nosso amigo Adelmo, também, o Zé da Gaita, grande amigo da gente, o Jerônimo Collin, muito obrigado pela parceria, sempre que podem também estão junto com a gente também. Mas Christian, vamos rodar para os ouvintes as primeiras músicas depois do momento italiano?
0: Isso, vamos lá, virando a língua agora, né? Evaldo Carvalho e Jaqueline, Sincero Amor, é a primeira do horário em português. Vamos até às 11 da noite.

0: gente ouviu de 1974, Zezinho e Julieta, Presente de Amigo. Antes, Evaldo Carvalho e Jaqueline, Sincero Amor, para começar a hora em português, né, Mazieiro?
1: Isso mesmo, né? E aproveitando, dizer que no sábado que vem, a gente vai estar novamente aqui em Iporã com o programa ao vivo, aqui no bairro, no Bom Jardim. 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
0: Que mas, tal,
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0: Uhum.
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0: Para todas as barrigas.
1: Isso mesmo. Então, eles também vão ter um número limitado de janta. Então, que vocês tenham, quem interessar, fazer.